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1: 9 horas.
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2: Olá, boa noite.
3: Boa noite para você que nos acompanha em todo o país.
2: Quarta-feira, 8 de julho de 2026.
3: Vamos ao destaque do dia na Voz do Brasil.
2: Vacinação infantil.
3: Pneumo 20 contra a pneumonia e meningite está disponível nas unidades básicas de saúde. Gabriela Noronha.
4: A Pneumo 20 é indicada para bebês no primeiro ano de vida e crianças menores de 5 anos que ainda não completaram o esquema de vacinação recomendado.
2: Proteção às mulheres.
3: Ligue 180 registra denúncias de violência e funciona 24 horas todos os dias da semana. Pablo Mundim.
5: O Ligue 180 também orienta familiares, amigos, vizinhos e qualquer pessoa que queira saber como agir diante de uma situação de risco.
2: E vamos falar hoje sobre a Rede Nacional de Proteção e Defesa dos Direitos Humanos das Pessoas Idosas.
3: Quem vai explicar pra gente mais sobre o tema é o Secretário Nacional dos Direitos da Pessoa Idosa, Alexandre da Silva.
6: São todas aquelas pessoas, aquelas instituições, aqueles órgãos que atuam no segmento da pessoa idosa e que garantam a defesa, a promoção, a mitigação de violações e violências e a garantia de mais direitos.
2: Hoje, na apresentação da Voz do Brasil, eu, Mariana Jungmann e Luciano Seixas.
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2: Crianças menores de 5 anos e grupos prioritários já podem procurar o posto de vacinação mais próximo para se protegerem com a Pneumovinte.
3: O imunizante previne contra 20 sorotipos da bactéria causadora de doenças graves, como pneumonia e meningite.
2: A ideia é diminuir as hospitalizações, sequelas e óbitos em função das doenças.
4: A vacina Pneumovinte está disponível nas unidades básicas de saúde e demais pontos de vacinação em todo o país. Éder Gatti, diretor do Programa Nacional de Imunização do Ministério da Saúde, explica que o imunizante vai substituir gradualmente a Pneumo 10 contra a bactéria causadora de doenças como pneumonia e meningite.
7: O Ministério já tinha uma vacina no SUS que era Pneumo 10, é uma vacina que cobria contra 10 tipos da bactéria pneumococo, só que agora nós estamos atualizando para uma vacina que cobre contra 20 tipos de pneumococo, ou seja, é um número maior de tipos de bactéria que a vacina protege. E com isso, a gente espera diminuir ainda mais a ocorrência de meningite e pneumonias em crianças.
4: A Pneumo 20 é indicada para bebês no primeiro ano de vida e crianças menores de 5 anos que ainda não completaram o esquema de vacinação recomendado. Segundo Eduardo Jorge da Fonseca, presidente do Departamento de Imunizações da Sociedade Brasileira de Pediatria, a imunização nesta faixa etária é fundamental para prevenir internações e reduzir mortes associadas às infecções pneumocócicas.
8: São as crianças menores de 2 anos as que mais internam e as que mais morrem, ou seja, tem maior incidência e maior letalidade. Então, esse é o grupo mais importante, é um grupo prioritário para a prevenção das doenças pneumocócicas invasivas, como a gente chama.
4: A Pneumo 20 também é indicada para indígenas com mais de 5 anos sem histórico vacinal, idosos com 60 anos ou mais que estejam acamados ou institucionalizados e pessoas com condições clínicas especiais. O histórico de vacinação pode ser acompanhado pela caderneta digital de saúde da criança, disponível no aplicativo Meu SUS Digital. Reportagem Gabriela Noronha.
3: A doença de Chagas é transmitida principalmente por um inseto conhecido como barbeiro e pode levar à morte, especialmente em populações vulneráveis.
2: Isso porque a infecção pode evoluir de forma silenciosa por anos e, quando não tratada, pode levar a graves complicações cardíacas e digestivas.
3: Para tratar a doença, a Anvisa publicou o registro de um novo medicamento voltado a pacientes menores de 18 anos.
2: É o Lampti, feito de substâncias que danificam o parasita e que levam à sua eliminação do organismo.
1: A Agência Nacional de Vigilância Sanitária Anvisa aprovou o registro do medicamento Lampit, indicado para o tratamento da doença de Chagas em pacientes pediátricos. O produto pode ser utilizado desde recém-nascidos com peso mínimo de 2,5 kg até adolescentes menores de 18 anos. A doença de Chagas é causada pelo protozoário Trypanosoma cruzi e está entre as principais doenças negligenciadas no Brasil. A infecção pode permanecer sem sintomas por muitos anos e, quando não tratada, provocar complicações graves, principalmente no coração e no sistema digestivo. O Lampit é um medicamento antiparasitário que atua na eliminação do parasita responsável pela doença. A aprovação do registro foi publicada pela Anvisa no Diário Oficial da União, com a Resolução 2631 de 2026. Claudimário Carvalho, para a Voz do Brasil.
3: Buscar ajuda pode ser o primeiro passo para interromper um ciclo de violência contra as mulheres.
2: O Ligue 180 funciona gratuitamente, 24 horas por dia, e também pode ser acessado por canais digitais como o WhatsApp.
3: Os atendentes são especializados para oferecer ajuda imediata, indicando os caminhos para a solução do problema.
5: É por meio do Ligue 180 que milhares de mulheres encontram acolhimento, orientação e encaminhamento para a rede de proteção em todo o país. Cada atendimento começa por uma escuta qualificada e humanizada. O serviço funciona 24 horas por dia, todos os dias da semana, e pode ser acionado pela própria vítima ou por qualquer pessoa que queira denunciar uma situação de violência contra a mulher. A coordenadora de atendimento da central do Ligue 180, Juliana Costa, explica como funciona o atendimento.
9: A denúncia é registrada pelas nossas atendentes. Posteriormente a isso, nós temos uma equipe também especializada que faz a análise dessa denúncia. Então, entrando em contato com o Ligue 180, a pessoa que nos contatar vai ter ali um atendimento especializado e essa atendente ela vai identificar qual é a necessidade dessa pessoa.
5: Segundo o Anuário Brasileiro de Segurança Pública, em 2025 foram registrados cerca de 1.470 feminicídios, o maior número desde que o crime passou a ser tipificado em 2015. Apenas no primeiro trimestre deste ano, já foram contabilizadas 399 mortes. Também cresceram os casos de violência no ambiente digital, como ameaças, perseguição nas redes sociais, invasão de contas e divulgação não autorizada de imagens íntimas. Nos cinco primeiros meses de 2026, o Ligue 180 registrou mais de 16 mil ocorrências desse tipo de violência. A coordenadora de atendimento do Ligue 180 do Ministério da Saúde, Nery Araújo, alerta que o combate ao feminicídio é responsabilidade de todos.
10: É importante que o Brasil inteiro, a sociedade inteira, todo mundo, igrejas, feiras, times de futebol, escolas, templos religiosos, todo mundo seja envolvido. Por quê? Porque não é um problema só da mulher, é um problema de todos nós.
5: Além de atender mulheres em situação de violência, o Ligue 180 também orienta familiares, amigos, vizinhos e qualquer pessoa que queira saber como agir diante de uma situação de risco. O atendimento é sigiloso e pode ser feito de qualquer lugar do mundo. Além dos 180, denúncias e informações podem ser feitas pelo WhatsApp no telefone DDD 61 9610 0180. Reportagem Pablo Mundim.
2: O cidadão conta com uma nova plataforma do programa Luz para Todos.
3: O aplicativo permite registrar e acompanhar solicitações de atendimento, facilitando a identificação de famílias que ainda vivem sem acesso à energia elétrica.
11: O aplicativo do programa Luz para Todos permite a cidadãos, lideranças comunitárias e instituições registrarem e acompanharem as solicitações de instalação de energia elétrica. A iniciativa é voltada para o público que mora em áreas rurais e regiões remotas do país. Segundo André Dias, diretor do Departamento de Universalização e Políticas Sociais de Energia Elétrica do Ministério de Minas e Energia, o aplicativo permite acompanhar as solicitações feitas ao programa e se existem subnotificações.
12: Hoje, nós estimamos que há no Brasil cerca de 220 mil unidades consumidoras, famílias sem acesso à energia, mas a gente entende esse número pode estar subnotificado, possa ser maior, e aí o aplicativo vai usar justamente esse conhecimento.
11: O aplicativo Luz para Todos está disponível nas lojas de aplicativos para celulares e pode ser baixado por qualquer pessoa de forma gratuita. Ao abrir o pedido para instalação de energia elétrica, o cidadão deverá tirar foto da unidade a ser atendida. Por meio do georreferenciamento, o Ministério de Minas e Energia vai localizar o endereço e encaminhar a solicitação para a concessionária de energia elétrica responsável pela região. Não será preciso acesso à internet para registrar o pedido. Reportagem Luana Karen.
2: Embaixadores estrangeiros que não residem no Brasil participaram nesta quarta-feira no Palácio do Itamaraty da cerimônia de entrega das cartas credenciais.
3: O ato habilita oficialmente os diplomatas diante do chefe de Estado do país onde vai atuar.
2: As cartas foram assinadas pelo presidente da República perante o governo anfitrião e dão início à missão diplomática.
3: Ao todo, 14 embaixadores não residentes no país foram oficialmente credenciados.
2: Um espaço para que as mulheres idosas participem da construção de políticas públicas voltadas a elas.
3: O Fórum Nacional pelo Protagonismo e Mobilização das Mulheres Idosas reúne organizações, movimentos sociais e representantes do poder público.
2: Entre os desafios tratados no fórum estão a saúde mental dos idosos, autonomia econômica e combate ao preconceito etário.
3: A secretária nacional de Autonomia Econômica e Política de Cuidados, Joana Célia dos Passos, fala mais sobre o fórum.
13: Esse fórum, ele tem a duração de 2 anos e uma das competências dele é promover iniciativas para o fortalecimento das organizações de participação social de mulheres idosas, para que a gente possa ampliar a capacidade de mobilização, o protagonismo, a autonomia e a incidência no debate sobre as políticas para esse grupo de mulheres idosas.
2: Segundo o IBGE, o Brasil possui 32 milhões de pessoas com 60 anos ou mais, sendo 55% mulheres.
3: E vamos falar agora da Rede Nacional de Proteção e Defesa dos Direitos Humanos da Pessoa Idosa, RENAPID.
2: Ela tem como objetivo garantir uma articulação entre os órgãos públicos que atendem essa população.
3: Nós conversamos com o secretário nacional dos Direitos da Pessoa Idosa, do Ministério dos Direitos Humanos e da Cidadania, Alexandre da Silva, sobre como vai funcionar essa colaboração. Acompanhe. Boa noite, secretário. Explica pra gente o que é essa rede de proteção às pessoas idosas. Que entidades formam essa rede?
14: A RENAGP é a Rede Nacional de Proteção e Defesa dos Direitos Humanos das Pessoas Idosas. É uma rede que vem sendo pensada e solicitada pela participação social desde a nossa conferência, do primeira conferência de 2006, e que agora em 2026 ela se realiza. São convidados todos os entes federativos, todas as pessoas que atuam no parlamento, no sistema de justiça, entidades privadas, entidades públicas, ONGs, universidades, enfim, são todas aquelas pessoas, aquelas instituições, aqueles órgãos que atuam no segmento da pessoa idosa e que garantam a defesa, a promoção, a mitigação de violações e violências e a garantia de mais direitos.
2: Agora, secretário, essa rede ela funciona para um acompanhamento mais próximo, por exemplo, de idosos que estejam em situações vulneráveis, vamos supor, idosos que vivam sozinhos, precisem desse acompanhamento, essa rede atua assim também?
14: Esse é um dos focos, mas eu vou dizer que o foco central dessa RENADP é a intersetorialidade. Para quem não está acostumado com esse termo, é dizer que algumas soluções para as pessoas idosas, ou para outros grupos também, elas precisam sempre de uma articulação com mais de um setor. Um exemplo, pode acontecer uma dificuldade da pessoa idosa em acessar um serviço de saúde. Isso pode ser decorrente do transporte, isso pode ser decorrente da dificuldade dela em ler, então ela não consegue muitas vezes pegar um ônibus ou chamar um táxi porque ela não consegue ler. E aí pode ser um outro problema, o transporte em si, que pode estar disponível ou dificultoso naquela região. Então a resposta intersetorial é o ponto central. E sim, é o objetivo também da gente, o quanto antes, enquanto sociedade, detectarmos que uma pessoa idosa está numa condição de violência ou de violação e que isso gera um risco para ela de vida, que o quanto antes ela possa ser retirada dessa situação, ou que o agente causal ou a situação também possa ser o mais rápido possível eliminada ou eliminado.
3: E como é que os próprios idosos, os familiares ou amigos podem acionar essa rede?
14: A RENAGP, ela vai ter uma estrutura que precisará funcionar tanto no âmbito municipal, estadual e federal. Então, vejamos, se o problema for municipal, nós vamos criar essa rede no município para que essas entidades, esses órgãos, a gestão municipal, uma secretaria específica, consiga dar resposta o quanto antes. Mas, por vezes, um problema que envolva, por exemplo, uma questão de uma estrada estadual, eu já teria que procurar a instância estadual para dar essa resposta, ou muitas vezes é uma questão ministerial, alguma ação que possa ser garantida por um ministério. Então, essa pessoa idosa ou familiar, quando perceba uma situação como essa, ela vai procurar algum desses agentes, dessas entidades, desses órgãos que estão vinculados a essa rede, para poder acionar a resposta mais efetiva. Cabe lembrar aqui que o Brasil já tem, dentro do seu estado, a experiência de alguns municípios, de alguns estados que já fazem uma rede. Então, nós não estamos partindo do zero, esse é um ponto positivo. A ideia nossa agora é entender o que nós podemos construir coletivamente, e já houve até uma oficina para começar a conversar com essas pessoas que já estão envolvidas em alguma rede, seja ela municipal ou estadual, e perceber como essa rede pode ser construída do que nós chamamos tanto de baixo para cima, ou seja, a partir das experiências e realidade dos municípios, e o quanto os governos estaduais, distrital e a União precisam se organizar para concluir as boas respostas, ou também o contrário, o quanto a União vai também construir essa rede dialogando com os estados e o Distrito Federal para poder alcançar os municípios ou, no caso do DF, as regiões administrativas também.
2: Para a gente tentar deixar um pouquinho mais claro, secretário, sendo um caso como o senhor mencionou, né, um problema que o idoso tenha com o transporte, ele deve, nesse caso, por exemplo, procurar a prefeitura da cidade dele, e aí a prefeitura também vai estar, os órgãos da prefeitura vão estar ativos nessa rede, e aí caso se identifique outras necessidades desse idoso, a rede toda pode ser acionada? É assim que funciona?
14: Isso, um bom exemplo, exatamente isso. Então, se for uma questão de transporte, a pessoa idosa que consiga alcançar a prefeitura e a secretaria específica pode fazer da forma como você explicou mesmo, ou muitas vezes a gente pode ter uma liderança comunitária, você pode ter às vezes um agente, um profissional da saúde ou da assistência que frequenta aquela casa e vai levar para algum órgão específico, seja o conselho municipal, caso exista na região, para poder muitas vezes chegar também a um órgão responsável, ou muitas vezes até se tiver uma empresa privada de ônibus que esteja vinculada nessa rede para querer de fato, já sabendo que muitas vezes isso já aconteceu, que ela também tenha uma resposta mais efetiva, ou muitas vezes até a prefeitura que vai pensar um ponto de ônibus. É um bom exemplo. Então, são vários caminhos que nós queremos criar justamente para que a pessoa, tanto aquela que tenha mais autonomia, independência e conhecimento, buscar a prefeitura, ou muitas vezes ver quem são os atores que vão circular naquele território que possam captar essa denúncia e poder encaminhar para um órgão mais específico.
3: Secretária, a rede também prevê a realização de diagnósticos sobre o envelhecimento populacional. De que forma isso pode se converter em políticas públicas posteriormente?
14: Esse diagnóstico, ele é fundamental, é ele que vai balizar muito do que nós já fazemos no âmbito nacional, tanto União, estados, DF, municípios, para ver quais são as demandas atuais. Então, hoje, quando falamos de envelhecimento de pessoas idosas, é muito importante que as ações sejam centradas a partir das demandas das pessoas idosas. E hoje nós temos uma série de informações que possam vir tanto das gestões municipais, com os dados obtidos por meio de suas secretarias, pode ser também a partir dos institutos de pesquisa que nós temos, geração de dados que nós temos no nosso país, e também a partir daquilo que é conduzido e pensado no âmbito governamental e também federal. Então, esse diagnóstico ajuda muitas vezes a criar programas que são feitos no âmbito federal. Existem alguns criados já, também no âmbito estadual, e também pela pactuação que a gente pode fazer entre esses três entes, municípios, estados e governo. Então, é fundamental que os diagnósticos aconteçam, e mais do que fundamental para a gestão, que isso fique sempre à disposição da participação social, da sociedade como um todo. Então, a transparência, a divulgação, a linguagem simples desses diagnósticos também faz parte da RENADP de disseminar cada vez mais o conhecimento, porque isso também é um ponto bastante preocupante. Quando falamos de pessoas idosas, muitas vezes existe uma certa invisibilização de alguns dados. E a RENADP vem justamente para poder colocar isso mais à disposição da sociedade, de conselhos, de entidades, movimentos sociais que também estão atuando na defesa dos direitos para as pessoas idosas.
2: Agora, secretário, a gente tem só mais alguns segundinhos, mas o senhor mencionou aí que lideranças comunitárias, por exemplo, né, ou organizações da sociedade civil também podem compor a rede, assim como as prefeituras. E aí, quem quer fazer parte dessa rede, essa pessoa deve proceder como, né, ou esse organismo? Eles precisam procurar a Secretaria Nacional dos Direitos da Pessoa Idosa?
14: Sim, exatamente. Nós estamos agora, no próximo mês, mais ou menos, nós vamos concluir a instrução normativa que vai dar os melhores caminhos para qualquer entidade, qualquer segmento que queira aderir à nossa rede. Então, haverá a classificação, a possibilidade de ser um integrante de fato para a rede ou de ser um colaborador com papéis distintos. Então, isso é aguardar agora, que nas próximas semanas nós vamos divulgar essa instrução normativa que está dentro do tempo proposto, dentro da portaria que criou a RENADP.
3: Muito bem, nós conversamos com o secretário nacional dos Direitos da Pessoa Idosa, Alexandre da Silva. Muito obrigado, secretário, pela entrevista à Voz do Brasil.
14: Obrigado a vocês, a todos os ouvintes e as ouvintes. Uma boa noite.
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2: Quem for fazer o Exame Nacional de Desempenho dos Estudantes ainda tem tempo para solicitar atendimento especializado.
3: Saiba mais com Thaís Araújo.
15: Está aberto o prazo de solicitação de atendimento especializado e para o requerimento de tratamento pelo nome social para os participantes do Exame Nacional de Desempenho dos Estudantes, o ENAD 2026. Os interessados têm até o dia 24 de julho para fazer essa solicitação em relação ao ENAD de bacharelados e cursos superiores de tecnologia. O pedido deve ser realizado diretamente pelo estudante por meio do sistema ENAD e o resultado será divulgado no dia 31 de julho. Em caso de negativa, os estudantes terão prazo para recurso entre os dias 3 e 7 de agosto. A prova está marcada para o dia 29 de novembro. O Exame Nacional de Desempenho dos Estudantes é aplicado a todos que estão concluindo o ensino superior. Thaís de Araújo, para a Voz do Brasil.
2: Forças Integradas de Combate ao Crime Organizado realizam nesta quarta-feira operações em 16 estados em investigações envolvendo organizações criminosas.
3: As medidas incluem 181 mandados de busca e apreensão, 93 mandados de prisão e outras medidas cautelares determinadas pela Justiça.
2: Estão sendo apurados indícios de crimes como tráfico de drogas, de armas e também lavagem de dinheiro.
3: As Forças Integradas reúnem instituições federais e estaduais para atuação conjunta.
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3: Fique agora com o Minuto do TCU. Em seguida, as notícias do Poder Judiciário e do Congresso Nacional. Boa noite.
2: Boa noite, até amanhã.
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0: Supremo Tribunal Federal e do Conselho Nacional de Justiça, ministro Edson Fachin, afirmou nesta quarta-feira que a criação de varas especializadas no combate ao crime organizado representa uma resposta concreta do judiciário ao avanço das facções criminosas no país.
1: O ministro participou da solenidade de instalação das novas varas estaduais especializadas em organizações criminosas e lavagem de bens, direitos e valores do Tribunal de Justiça de São Paulo. Marta Ferreira.
2: O enfrentamento ao crime organizado tem sido uma das prioridades da gestão do ministro Edson Fachin. Durante a cerimônia, ele afirmou que o crime organizado não é apenas um problema de segurança pública, mas uma ameaça ao próprio Estado de Direito Democrático. Fachin também ressaltou que o judiciário tem ampliado a atuação para combater novos mecanismos utilizados pelo crime organizado, como o uso de plataformas clandestinas de apostas eletrônicas e de empresas aparentemente lícitas para lavagem de dinheiro.
3: Não estou, é claro, a me referir ao mercado regulado, mas estou a me referir, sim, às plataformas clandestinas e também às empresas que têm sido utilizadas como instrumentos de organizações criminosas.
2: A instalação das novas varas está alinhada aos projetos conduzidos pelo Conselho Nacional de Justiça para ampliar a especialização judicial no enfrentamento ao crime organizado em todo o país.
0: A União e o INCRA terão de indenizar um quilombo em Sergipe.
1: O STJ reconheceu danos morais coletivos devido à demora na demarcação do território. Fátima Uchoa.
4: A comunidade Catuabo foi reconhecida como remanescente quilombola em 2006 e o território identificado e delimitado em 2017, mas até hoje não saiu o decreto de desapropriação para a continuidade da regularização territorial. O Ministério Público Federal ajuizou ação civil pública contra a União e o INCRA, pedindo a conclusão do procedimento e indenização por danos morais coletivos. O juízo de primeiro grau e o TRF5 determinaram a finalização do procedimento, mas não reconheceram dano moral coletivo. Já a primeira turma do STJ considerou que a demora injustificada do poder estatal em efetivar um direito constitucional gera dano moral presumido, que não exige prova de abalo psicológico. O relator foi o ministro Paulo Sérgio Domingues.
0: Presidente Lula indica desembargador para ministro do TST.
1: O pernambucano Sérgio Torres precisa ainda passar por sabatina no Senado. Marla Lacerda.
5: O desembargador do Tribunal Regional do Trabalho da 6ª Região foi indicado pelo presidente da República para ocupar a vaga aberta com a aposentadoria da ministra Dora Maria da Costa. Magistrado de carreira, Sérgio Torres já atuou no TST como desembargador convocado e, recentemente, foi eleito presidente da Academia Brasileira de Direito do Trabalho. Se aprovado na sabatina da Comissão de Constituição e Justiça do Senado Federal, tem ainda a votação no plenário da Casa.
0: Justiça Federal determina que a União formule plano para tornar acessíveis todos os sites da administração federal.
1: A decisão atendeu a pedido do MPF. Vanessa Pereira.
6: O aperfeiçoamento dos sites da administração pública federal é apenas um dos pedidos da ação, que busca garantir a autonomia de pessoas com deficiência no uso de plataformas digitais públicas e privadas. Ao final do processo, o MPF pretende que a Justiça Federal determine à União a regulamentação do artigo 63 da Lei Brasileira de Inclusão, que torna obrigatória a acessibilidade digital.
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0: A você uma boa noite.
1: E até amanhã.
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8: Sou Paula Groba.
9: E eu sou Humberto Pinheiro.
8: E estes são os destaques de hoje do Jornal do Senado, que começa agora.
9: Senado aprova transferência automática de pensão alimentícia.

0: Chanceler Mauro Vieira será convidado a explicar alerta sobre intervenção militar no Brasil pelos Estados Unidos.
1: Crédito de 15 bilhões para exportadores vai à sanção após aprovação do Senado.
0: Boa noite.
2: Boa noite.
0: Quem depende de pensão alimentícia poderá ter mais segurança para receber o benefício em dia. O Senado aprovou um projeto que cria a transferência automática dos valores, o que pode reduzir atrasos e facilitar o pagamento.
1: Para isso, o beneficiário deverá pedir à Justiça que determine o repasse mensal com a transferência automática do valor da conta do devedor para a conta de quem tem direito à pensão, na data fixada pelo juiz. A proposta, conhecida como Pix Pensão, segue agora para a sanção presidencial. Repórter Douglas Castilho.
3: O projeto, que teve origem na Câmara dos Deputados, visa garantir a pontualidade dos pagamentos e oferecer mais segurança jurídica às famílias envolvidas. A relatora da proposta, a senadora Ana Paula Lobato, do PSB do Maranhão, ressaltou a importância da aprovação.
4: Enfrenta problema recorrente nas execuções de alimentos, a necessidade de sucessivas provocações judiciais diante de inadimplimentos mensais. Trata-se de solução simples, objetiva e compatível com a natureza urgente da obrigação alimentar.
3: Uma das formas de garantir que os repasses ocorram na prática é a possibilidade de indisponibilização automática dos ativos financeiros do devedor, se ele não possuir saldo bancário suficiente para o pagamento. Para evitar abusos ou erros, o projeto também prevê que esse procedimento deve seguir as regras do Código de Processo Civil, que asseguram um controle por parte do juiz, a intimação do devedor e a correção ou cancelamento de bloqueios excessivos. A operacionalização do processo de transferências será gerida por sistema eletrônico sob responsabilidade do Banco Central.
0: E a senadora Roberta Ascioli, do Republicanos de Roraima, apresentou um projeto que torna mais flexível a concessão do benefício da prestação continuada, o BPC. A proposta evita a perda automática do benefício quando houver pequeno aumento na renda familiar ou o ingresso de um integrante no mercado de trabalho.
1: O texto também prevê um período de transição de até 12 meses. Segundo a senadora, a medida permite que os beneficiários melhorem de vida sem o risco imediato de perder o auxílio. O projeto será analisado pelas comissões do Senado.
5: O projeto garante que o ingresso no mercado de trabalho não resulte na perda automática do benefício. Além disso, prevê um período de transição com reavaliação social para que essa mudança ocorra de forma gradual e segura, oferecendo mais segurança às famílias nesse momento de conquista e de reorganização de vida.
0: Já o senador Cleitinho, do Republicanos de Minas Gerais, defendeu o endurecimento de regras para as apostas online e cobrou a votação de projetos que restringem a publicidade das bets. O parlamentar alertou que o avanço desse mercado tem impactos na saúde mental, compromete a renda das famílias e aumenta os gastos públicos com saúde.
1: Segundo Cleitinho, os prejuízos causados pelas apostas exigem uma ação conjunta do Congresso e do governo federal, acima de diferenças partidárias.
6: Se literalmente agora é uma época de Copa do Mundo, que a gente está vendo aqui, 35% de aumento na questão dos jogos. É momento agora da gente refletir. Hoje, infelizmente, o Brasil é o Brasil das bets. Então, espero que todos os senadores da República, como eu aqui, possa combater de uma vez por todas essa porcaria de jogo online.
0: A Comissão de Direitos Humanos aprovou um projeto que cria categorias diferentes para os casos de desaparecimento de pessoas no Brasil.
1: O objetivo da proposta é aprimorar as investigações e as buscas de acordo com cada situação. Repórter Patrícia Oliveira.
7: A proposta classifica os casos de pessoas desaparecidas em três categorias. O desaparecimento voluntário é quando um adulto decide romper contato com familiares por vontade própria. O involuntário inclui situações como acidentes, desastres, problemas de saúde mental e o sumiço de crianças e adolescentes. Já o desaparecimento forçado envolve casos relacionados à violência, coação, sequestro ou abuso de poder. Atualmente, a legislação adota uma definição única para todos os casos. Para a relatora, senadora Damaris Alves, do Republicanos do Distrito Federal, a mudança pode contribuir contribuir na atuação das autoridades pela busca, identificação e localização dos desaparecidos.
2: Os dados mais recentes demonstram que o desaparecimento de pessoas permanece como desafio grave e crescente para o poder público.
7: Em 2025, foram registrados mais de 85 mil desaparecimentos no Brasil, cerca de um caso a cada 6 minutos. O projeto segue para análise da Comissão de Constituição e Justiça.
0: A Comissão de Direitos Humanos também aprovou um projeto que endurece a punição para agressões praticadas contra mulheres por razões de gênero. A proposta transforma esse tipo de violência em crime autônomo, que hoje é tratado apenas como agravante da lesão corporal, e também aumenta as penas nos casos mais graves. O texto segue agora para a Comissão de Constituição e Justiça.
1: E o plenário aprovou o projeto que torna obrigatória a divulgação do Ligue 180, canal nacional de denúncia e orientação para mulheres em situação de violência. A proposta determina que o serviço seja divulgado em meios de comunicação e em locais públicos e privados de grande circulação para ampliar o acesso às denúncias e às informações sobre a rede de proteção. O texto segue para a sanção presidencial.
0: O chanceler Mauro Vieira será convidado para esclarecer no Senado as recentes afirmações apontando risco de intervenção militar norte-americana no Brasil. O convite foi aprovado pela Comissão de Relações Exteriores.
1: O risco teria sido apontado a partir da classificação como terroristas de facções do crime organizado que atuam em nosso país. Repórter César Mendes.
8: A Comissão de Relações Exteriores aprovou o convite para que o ministro das Relações Exteriores, Mauro Vieira, esclareça aos senadores declarações recentes dadas por ele de que a classificação do Comando Vermelho e do Primeiro Comando da Capital como organizações terroristas pelos Estados Unidos traria o risco de uma eventual atuação de forças militares norte-americanas no Brasil. Autor do convite, o senador Hamilton Mourão, do Republicanos do Rio Grande do Sul, quer que Mauro Vieira explique melhor de onde tirou os dados que o levaram a fazer essa afirmação, que, na opinião de Mourão, tem uma certa gravidade.
9: Apesar dos Estados Unidos recentemente vinha exercendo de forma unilateral o seu poder militar, tanto no caso recente aí da captura do então presidente da Venezuela, o ditador Maduro, como também no ataque feito ao Irã, apesar disso ser um conflito que se arrasta há 46, 47 anos entre esses dois países, não é? Mas me chama atenção face à relação que nós temos com os Estados Unidos da América, inclusive na área militar, não é? Onde combatemos juntos na Segunda Guerra Mundial, e ver por parte de uma autoridade como o ministro Mauro Vieira uma afirmação nessa natureza. Então eu gostaria de ouvir isso aqui do ministro.
8: A declaração de Mauro Vieira foi dada no dia 1º de julho em resposta oficial do Itamaraty a questionamentos feitos pela Câmara dos Deputados. O comparecimento do ministro em reunião da Comissão de Relações Exteriores ainda não tem data agendada.
0: E empresas brasileiras que exportam produtos para o exterior já podem contar com uma nova linha de crédito para enfrentar os efeitos das barreiras comerciais impostas por outros países.
1: O Senado aprovou a medida provisória que libera até 15 bilhões de reais para financiar exportações por meio do Plano Brasil Soberano. Repórter Douglas Castilho.
10: A medida surge como resposta ao que ficou conhecido como tarifaços impostos pelos Estados Unidos, que elevaram as tarifas de importação daquele país a patamares de até 50%. O senador Randolph Rodrigues, do PT do Amapá, que solicitou a inclusão da votação na pauta, comemorou a aprovação e explicou a sua importância diante da instabilidade do contexto internacional.
11: Brasil soberano é o significado de como um governo deve agir. Um governo, mesmo agredido por uma potência estrangeira, não deve ficar lamentando. Deve buscar superar a agressão, que o que ocorreu no fato do tarifaço é uma agressão ao Brasil e ao seu povo, e buscar soluções, sobretudo para suas empresas. A Brasil soberano vem para isso, para socorrer.
10: Além das tarifas alfandegárias, a MP apresenta uma resposta às chamadas barreiras sanitárias, que ocorrem por restrições à entrada de produtos não pelo aumento dos tributos, mas com argumentos como o utilizado pela União Europeia este ano. O bloco proibiu a entrada de carne bovina brasileira sob a acusação do uso indiscriminado de antibióticos por parte do setor pecuário brasileiro. O texto segue para a sanção presidencial.
1: Edição de Paula Grova e trabalhos técnicos de João Lira, o Jornal do Senado fica por aqui. Acompanhe agora as notícias da Câmara dos Deputados. Boa noite.
0: Boa noite e até amanhã.
12: Câmara dos Deputados.
13: Parlamentares aprovam sistema para enfrentar a violência de gênero.
14: Câmara amplia acesso das Santas Casas a linhas de crédito do FGTS.
13: Comissão de Orçamento aprova recursos contra a guerra e desastres.
15: Boa noite. A Comissão Mista de Orçamento aprovou despesas extras de 12 bilhões e 300 mil reais no orçamento de 2026. A repórter Silvia Munhato acompanhou a votação.
16: A Comissão Mista de Orçamento aprovou 8 medidas provisórias com despesas extras no orçamento de 2026, no valor de 12,3 bilhões de reais. Um total de 10,3 bilhões estão sendo utilizados para minimizar os efeitos da guerra no Oriente Médio nos preços dos combustíveis e gás de cozinha, e outros 2 bilhões de reais foram destinados para auxiliar os atingidos por desastres climáticos este ano. Os parlamentares deixaram para esta quarta-feira a análise de um projeto que pretende abrir um crédito novo no orçamento de 13,3 bilhões de reais. O texto original veio com apenas 1,3 milhão de reais para uma contribuição voluntária do país à Comissão Econômica para a América Latina e o Caribe. Mas o governo modificou a proposta para incluir recursos para financiamentos agrícolas e para o programa Desenrola Adimplentes. O deputado Domingos Sávio, do PL de Minas Gerais, e outros parlamentares pediram mais tempo para analisar a proposta.
17: Por outro lado, nos preocupa, e aí por isso é necessário esse tipo de análise, de reflexão. Nos preocupa, por exemplo, que o recurso que está sendo tirado, cancelado, é dentro do Ministério da Cidade, e na primeira análise que a minha assessoria fez seria justamente do Minha Casa e Minha Vida, que também é um programa tão importante e que nós temos preocupação em que a gente continue garantindo alternativa de moradia no país.
16: O deputado Igor Timo, do União de Minas Gerais, relator da medida
18: provisória. Conheça as ferramentas de jogo.
16: Destina recursos para os municípios de Minas Gerais atingidos por fortes chuvas este ano, ressaltou a importância do repasse.
19: Entre fevereiro e março deste ano, a nossa Zona da Mata enfrentou um período mais chuvoso da sua história, com um acumulado de 584 milímetros, quatro vezes mais acima da média acumulada. E o resultado foi trágico. Famílias desabrigadas, serviços públicos essenciais interrompidos e comprometidos, o comércio local severamente castigado.
16: As medidas provisórias aprovadas serão agora analisadas pelos plenários da Câmara e do Senado. Da Rádio Câmara de Brasília, Silvia Munhato.
12: Ciência e tecnologia.
13: Merlon Solano, do PT do Piauí, defende a revisão das regras para o funcionamento das apostas esportivas e dos jogos online no Brasil. Para o deputado, a regulamentação atual é insuficiente diante do endividamento crescente das famílias e dos impactos do vício em jogos.
15: Merlon Solano sugere discutir medidas como o aumento da tributação sobre empresas do setor, a restrição da publicidade e até a proibição de determinados jogos. Ele afirma que o país precisa enfrentar o tema como uma questão de saúde pública e proteção financeira.
13: Luiz Lima, do Novo do Rio de Janeiro, defende a regulamentação das apostas esportivas para impedir que a atividade se torne parte permanente da rotina do esporte nacional. O congressista argumenta que a publicidade excessiva estimula a ilusão de ganho fácil.
15: Luiz Lima adverte que a propaganda abusiva das apostas pode comprometer o orçamento de famílias brasileiras. Ele sugere restrições aos anúncios do setor nos mesmos moldes das proibições aplicadas ao mercado de cigarro.
12: Trabalho.
13: Paulão, do PT, manifesta solidariedade aos trabalhadores da Companhia de Abastecimento e Saneamento de Alagoas em paralisação pela falta de proposta da direção. Ele critica o adiamento da negociação para janeiro por considerar que a medida desrespeita a anualidade da convenção coletiva.
15: Paulão aponta falhas no serviço prestado por empresas privadas de saneamento, com tarifas altas e comunidades rurais que ficam meses sem abastecimento regular. Parlamentar levou o caso ao Ministério Público e à Defensoria Pública de Alagoas.
13: Tadeu Venere, do PT do Paraná, cita dados de pesquisa feita por 16 organizações da sociedade civil, segundo os quais quase 64 milhões de brasileiros com 15 anos ou mais não terminaram o estudo básico para defender o fim da escala 6x1 e as jornadas exaustivas de trabalho.
15: Na opinião de Tadeu Venere, reduzir a carga laboral semanal vai devolver ao trabalhador a oportunidade de desenvolvimento pessoal e o direito de estudar. O legislador conclama a sociedade civil a enfrentar o debate e pede que o Senado siga o exemplo da Câmara e aprove a matéria.
12: Transportes.
13: Rodrigo de Castro, do União de Minas Gerais, comemora a inauguração das pontes de Embaúba e da Cachoeira da Usina, que ligam os municípios de Ervália e Muriaé. O congressista ressalta que as obras integram trecho estratégico da BR-356, importante para a conexão entre os estados do Sudeste.
20: É mais um trabalho que nós fizemos que tem uma repercussão muito grande na zona da Mata Mineira, não só nos municípios de Ervália, Rosário da Limeira, São Sebastião da Vargem Alegre, Muriaé, Viçosa, Ponte Nova, mas também é uma estrada que liga ao litoral do Rio de Janeiro e ao litoral do Espírito Santo. Portanto, ela tem uma conotação realmente regional. Agora vamos acompanhar a última etapa, que é a execução da ponte dentro do município de Ervália.
15: Rodrigo de Castro afirma que a entrega das pontes é resultado de articulações iniciadas em 2021, junto ao DENIT e aos ministérios. Ele lembra que a conclusão das obras atende a uma antiga demanda da população local, que conviveu por anos com lama e poeira.
13: Bebeto, do PP do Rio de Janeiro, destaca o avanço das obras na Serra das Araras e na rodovia Presidente Dutra, previstas em contratos de concessão do governo federal. Ele assinala que as intervenções são essenciais para quem se desloca da Baixada Fluminense em direção à capital.
15: Bebeto relata articulações entre governo federal, a concessionária responsável pelos trechos e a Light para destravar viadutos, alças e duplicações na região. O deputado também pede a revitalização da ferrovia da Baixada, com passarelas, muros de proteção e sinalização nas passagens de nível.
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12: Desenvolvimento Regional.
13: A Câmara criou uma comenda com o nome do Padre Cícero para quem contribuir para o desenvolvimento do Nordeste. O repórter Antônio Vital explica como vai funcionar.
22: A Câmara dos Deputados criou uma honraria a ser concedida a pessoas ou instituições que contribuam para o desenvolvimento social, econômico e cultural da região Nordeste. A condecoração, batizada de Comenda Padre Cícero Romão Batista de Desenvolvimento Regional, será concedida a 5 pessoas ou entidades selecionadas a partir de indicações de deputados e senadores. A homenagem será entregue pela Comissão de Integração Nacional, Desenvolvimento Regional e da Amazônia e pela mesa diretora da Câmara em uma sessão solene todos os anos no dia 24 de março, data de nascimento de Padre Cícero. O projeto que cria a comenda foi apresentado pelo deputado Luiz Gastão, do PSD do Ceará, e aprovado pelo plenário da Câmara. A relatora do projeto foi a deputada Fernanda Pessoa, do PSD do Ceará. Ela retirou da proposta original a proibição de premiação a pessoas que estejam no exercício de mandato político e seus parentes até o segundo grau. Segundo a relatora, isso torna a comenda democrática e acessível a todos. Padre Cícero morreu em 1934, aos 90 anos de idade, em Juazeiro do Norte, no Ceará, onde exerceu sacerdócio e teve grande influência política. O autor da proposta, deputado Luiz Gastão, defendeu a comenda a quem contribuir para o desenvolvimento do Nordeste e a homenagem a Padre Cícero.
23: Hoje a Câmara fez justiça a um grande nordestino, a um grande brasileiro, que é o Padre Cícero, que foi, acima de tudo, um grande desenvolvimentista, não só para Juazeiro, para todo o Nordeste, referenciado ainda por gerações.
22: Não houve votos contrários à criação da comenda Padre Cícero Romão Batista de Desenvolvimento Regional. Da Rádio Câmara de Brasília, Antônio Vital.
13: Aniele Paulino, do Republicanos, cumprimenta Dom Edelson Soares Nobre, quinto bispo a assumir a diocese de Guarabira, na Paraíba. Para o congressista, o lema episcopal do sacerdote, em tudo a caridade, reflete a doutrina social da igreja em amparar os mais necessitados.
15: O deputado cumprimenta as autoridades presentes na posse de Dom Edelson e ressalta o papel fundamental do bispado de Guarabira para a região. Aniele Paulino menciona ainda seu apoio à diocese e suas iniciativas voltadas à valorização da fé e do turismo paraibano.
12: Economia.
15: Pompeu de Matos, do PDT do Rio Grande do Sul, pede a criação de fundos constitucionais para as regiões Sul e Sudeste, nos moldes dos já existentes para o Norte, Nordeste e Centro-Oeste. Segundo ele, a medida promove uma redistribuição mais equilibrada dos recursos federais.
13: Pompeu de Matos diz que os novos fundos destinariam mais de 21 bilhões de reais por ano para cada uma das duas regiões. Ele argumenta que os recursos impulsionariam investimentos, desenvolvimento regional e obras de infraestrutura.
12: Saúde.
15: A Câmara aprovou projeto que permite acesso a linhas de crédito com recursos do FGTS para santas casas e hospitais filantrópicos. O repórter Antônio Vital acompanhou a votação.
3: O plenário da Câmara aprovou o projeto que reabre até 2030 o prazo para que santas casas e hospitais filantrópicos tenham direito a linhas de crédito que usam recursos do FGTS. A lei que trata do Fundo de Garantia por Tempo de Serviço previa o uso desse tipo de crédito para entidades beneficentes apenas até 2022. A reabertura do prazo foi prevista em uma medida provisória editada este ano, mas que perdeu a validade sem ter sido votada pelo Congresso. Por isso, o projeto aprovado, que reproduz o texto da medida provisória, foi apresentado pelo líder do governo na Câmara, deputado Paulo Pimenta, do PT do Rio Grande do Sul. Na justificativa da proposta, ele disse que créditos com recursos do FGTS somaram 3 bilhões de reais e beneficiaram 140 hospitais filantrópicos que prestam serviço ao Sistema Único de Saúde, o SUS. Paulo Pimenta estima que essas linhas de crédito podem reduzir a taxa de juros para as santas casas dos atuais 18% para 12%, o que vai ajudar a aliviar a situação financeira dessas entidades, muitas delas endividadas. Além dos hospitais filantrópicos, o projeto também permite que instituições sem fins lucrativos que prestam atendimento a pessoas com deficiência também usem essas linhas de crédito. A condição é que as entidades também atuem para o SUS. O relator do projeto, o deputado Antônio Brito, do PSD da Bahia, diz que as linhas de crédito não comprometem a sustentabilidade financeira do FGTS. Ele explicou a proposta.
4: Esse projeto vem em função da medida provisória de número 1336, que expirou o prazo e que trata das santas casas e hospitais filantrópicos pela possibilidade dessas instituições terem o caixa hospital baseado na lei do FGTS.
3: O projeto foi aprovado de maneira simbólica pelo plenário, sem votos contrários. Para o deputado Hildo Rocha, do MDB no Maranhão, linhas de financiamento com recursos do FGTS beneficiam a saúde do trabalhador.
5: Esse projeto, ele é muito importante, porque o recurso do FGTS, ele tem um juro muito menor, que é um juro menor do mercado, é o do FGTS. O prazo de carência para o início de pagamento é bem elástico, portanto, é recurso do trabalhador que volta em benefício do trabalhador, porque as Santas Casas de Misericórdia atendem justamente os trabalhadores.
3: O projeto que reabre até 2030 o prazo para que hospitais filantrópicos e entidades de assistência a pessoas com deficiência tenham direito a linhas de crédito que usam recursos do FGTS seguiu para análise do Senado. Da Rádio Câmara de Brasília, Antônio Vital.
13: Vavá do Avante de Minas Gerais detalha sua atuação na Comissão de Saúde como relator da Política Nacional de Enfrentamento ao HIV e à AIDS. O legislador avalia que ajudou a construir uma proposta voltada a quem enfrenta dificuldade para manter o tratamento.
15: Vavá defende a criação de um auxílio deslocamento financeiro para viabilizar o transporte de pacientes que residem longe dos centros médicos especializados. Ele argumenta que o benefício combate o abandono terapêutico, reduzindo barreiras socioeconômicas e geográficas no acesso ao SUS.
12: Direitos Humanos.
13: Luiz Couto, do PT da Paraíba, defende projeto que cria a Política Nacional de Prevenção de Quedas entre Pessoas Idosas. O deputado argumenta que o objetivo é reduzir acidentes, preservar a autonomia dos idosos e orientar ações de prevenção e acompanhamento em todo o país.
15: Segundo Luiz Couto, o projeto organiza medidas de prevenção, acompanhamento e conscientização para evitar quedas que podem provocar perda de mobilidade, internações e outras complicações de saúde. O texto já foi aprovado em duas comissões da Câmara.
12: Justiça.
13: A Câmara aprovou proposta que cria um Sistema Nacional de Enfrentamento da Violência contra Meninas e Mulheres. A repórter Daniela Lessa acompanhou a votação.
6: O Brasil chora com a morte de nossas mulheres, infelizmente, todos os dias, e gostaria, antes de promover a leitura do parecer por parte da deputada Jandira Fegali, pedir um minuto de silêncio em favor da senhora recentemente assassinada, a qual foi encontrada com seu filho amamentando enquanto agonizava nos seus últimos momentos.
2: Foi com um minuto de silêncio por uma vítima de feminicídio que o presidente da Câmara, Hugo Mota, iniciou a votação do projeto que cria o Sistema Nacional de Enfrentamento da Violência contra Meninas e Mulheres e prevê recursos para ações de combate ao feminicídio e de proteção à vida de meninas e mulheres. Nesta semana, em Cataguases, Minas Gerais, uma mulher foi encontrada morta em casa, enquanto seu filho de 2 anos dormia em um quarto e uma bebê de 1 ano ainda mamava em seu peito. O marido foi preso, acusado de feminicídio. Pelo texto aprovado, o sistema de enfrentamento será organizado pelo Ministério das Mulheres, em colaboração com estados e municípios. O dinheiro para financiar as ações virá principalmente do PROPAG, o Programa de Pleno Pagamento de Dívidas dos Estados, que permite aos estados renegociarem dívidas com a União, em troca de compromissos, como a realização de investimentos. No mínimo 10% desses recursos deverão ser aplicados no Plano de Ação de Enfrentamento da Violência contra Meninas e Mulheres. A relatora da proposta, deputada Jandira Fegali, do PCdoB do Rio de Janeiro, destacou que esse financiamento garantirá recursos por 10 anos.
7: E nós estamos agora colocando 1,5 bilhão de recursos existentes por ano por 10 anos. São recursos que estarão inseridos no PROPAG, como também no Fundo de Segurança Pública, para que a gente possa fazer com que os estados e os municípios, em ação integrada, possam agir na prevenção e também na responsabilização dos homens violentos deste país, que não conseguem compreender que essa relação é de igualdade, não de submissão.
2: A deputada Soraya Santos, do PL do Rio de Janeiro, também celebrou a garantia de recursos financeiros.
8: E quero chamar mais uma vez a atenção para a virtude desse projeto, que garante recursos. Não há política pública, não basta dizer que eu sou a favor do combate ao feminicídio, se não tiver dinheiro.
2: Para os demais estados que não estiverem no PROPAG, poderão ser usados outros recursos já destinados a ações de combate à violência contra a mulher. Os recursos poderão ser aplicados em ações de prevenção e enfrentamento da violência, fortalecimento da rede de atendimento às mulheres e políticas de educação para combater a cultura de violência contra meninas e mulheres, especialmente voltadas para homens e meninos. O texto também prevê medidas de enfrentamento à violência digital. O projeto que cria o Sistema Nacional de Enfrentamento da Violência contra Meninas e Mulheres, com verbas garantidas para as ações, agora será analisado no Senado. Da Rádio Câmara de Brasília, Daniele Lessa.
9: Segurança Pública.
15: Roberto Fraga, do PL do Distrito Federal, critica a demora do Senado em analisar propostas aprovadas pela Câmara, como a redução da maioridade penal. Segundo o deputado, a falta de votação dessas matérias prejudica o combate ao crime organizado.
13: Na visão de Roberto Fraga, a redução da maioridade penal é fundamental para o enfrentamento da criminalidade. Ele sustenta que o tema é um anseio antigo da população.
15: Sérgio Turra, do PP do Rio Grande do Sul, critica a decisão que autorizou a busca e apreensão na residência de Jair Bolsonaro. Na avaliação do deputado, a medida foi desnecessária, desproporcional e representa perseguição política e abuso de poder.
13: Sérgio Turra também questiona a imparcialidade do ministro responsável pelo caso, Alexandre de Moraes, afirmando que não deveria conduzir processos relacionados aos atos de 8 de janeiro. O deputado manifesta ainda solidariedade ao ex-presidente e defende limites à atuação do judiciário.
15: Alfredo Gaspar, do PL de Alagoas, critica o andamento das investigações sobre fraudes no INSS. O deputado afirma que pessoas ligadas ao governo deveriam ser investigadas com o mesmo rigor aplicado a outros casos que envolvem agentes públicos da oposição.
13: Alfredo Gaspar também contesta o mandado de busca e apreensão realizado hoje na casa do ex-presidente Jair Bolsonaro. Na avaliação do parlamentar, há tratamento desigual por parte das instituições responsáveis pelas investigações e pelo judiciário. Homenagem.
15: Coronel Assis, do PL de Mato Grosso, condena as declarações de uma promotora de justiça sobre manifestações religiosas em um evento público. De acordo com o deputado, a liberdade de professar a fé é garantida pela Constituição e não pode ser restringida por agentes públicos.
13: O parlamentar lembra que o Estado brasileiro é laico, mas não antirreligioso, e defende o respeito às manifestações de fé da população. Coronel Assis também pede uma moção de repúdio à promotora e cobra a preservação da liberdade religiosa. religiosa no país.
15: Termina agora o Jornal Câmara dos Deputados, produzido pela Rádio Câmara, com trabalhos técnicos de Everson Urani e apresentação de José Carlos Andrade e Márcio Aquilissardi. Uma boa noite para você.
13: Uma ótima noite. A Voz do Brasil volta amanhã. 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

Louvado seja nosso Senhor Jesus Cristo, para sempre seja louvado. Uma boa noite a Dilson, que está aqui na Rádio Nevasca, nos estúdios. Também uma boa noite a você, meu irmão, minha irmã, que está nos acompanhando a partir deste momento, 22 horas e 3 minutos, nesta quarta-feira, dia 8 de julho. Uma data bonita, porque eu dizia aqui pro Adilson, amanhã nós celebramos o dia de Santa Paulina. Então queremos pedir também a sua intercessão sobre este nosso programa, sobre todas as pessoas que estão acompanhando. Ela que é uma santa brasileira, Amabile Wiesentainer. Queremos também rezar por toda a comunidade do bairro Santa Paulina nesta noite de quarta-feira. Uma noite um pouco mais fria, mas com o nosso coração aquecido pela graça de Deus. Quando vamos ao seu encontro, o Senhor aquece o nosso coração, o Senhor nos fortalece. Meu irmão, minha irmã, então aproveito para pedir que você nos ajude a divulgar. Já está começando o programa dos padres. Vamos lá, avise nos seus grupos. Você pode enviar a sua mensagem de texto também aqui para o número WhatsApp da Rádio Nevasca, o 49 991 17 8488, 991 17 8488. Vamos fazer este momento bonito, este momento especial, nesta noite de quarta-feira, iniciando o mês de julho, nestes primeiros dias, e claro, vivendo esta temperatura mais baixa, mas com o coração aquecido, porque assim nós falamos de coração para coração, porque também ouvimos o coração do nosso Deus. Convido você para estar conosco, para rezar conosco, para celebrar, meditar a palavra de Deus, palavra que sempre vem falar ao nosso coração, palavra que nos fortalece na vida. No final deste dia que trabalhamos, que corremos, talvez para lá e para cá, fizemos várias coisas e queremos então louvar e agradecer a Deus e, claro, pedir a sua bênção para que daqui a pouquinho, num repouso que vamos fazer, possamos descansar, nos preparando para um novo dia. Reze conosco, então, em nome do Pai e do Filho e do Espírito Santo. Amém. A graça de nosso Senhor Jesus Cristo, o amor do Pai e a comunhão do Espírito Santo estejam sempre convosco. Bendito seja Deus que nos reuniu no amor de Cristo. Meu irmão, minha irmã, a palavra que nós vamos ouvir no Santo Evangelho está no texto do evangelista Mateus, no capítulo 10, versículos de 1 a 7, e que nos ajuda também a lembrar que na lista daqueles que Deus escolhe, lá temos o nosso nome. Olha que importante, Deus chama a todos nós, sim. E por quê? Porque Ele conta com a nossa ajuda. Somos seus filhos e Ele espera de nós a sua colaboração. Um bom filho está sempre atento ao que o seu pai está falando. Por isso, vamos aclamar o Santo Evangelho.

O Senhor esteja convosco, Ele está no meio de nós. Proclamação do Evangelho de Jesus Cristo segundo Mateus. Glória a vós, Senhor. Naquele tempo, Jesus chamou os 12 discípulos e deu-lhes poder para expulsarem os espíritos maus e para curarem todo tipo de doença e enfermidade. Estes são os nomes dos 12 apóstolos. Primeiro, Simão, chamado Pedro, e André, seu irmão. Tiago, filho de Zebedeu, e seu irmão João. Filipe e Bartolomeu, Tomé e Mateus, o cobrador de impostos, Tiago, filho de Alfeu, e Tadeu, Simão, o Zelota, e Judas Iscariotes, que foi o traidor de Jesus. Jesus enviou estes 12 com as seguintes recomendações: não deveis ir aonde moram os pagãos, nem entrar nas cidades dos samaritanos. Ide antes às ovelhas perdidas da casa de Israel. Em vosso caminho, anunciai: o reino dos céus está próximo. Palavra da salvação, glória a vós, Senhor.

Meu irmão, minha irmã, você que está sintonizado pela Rádio Nevasca ou acabou de sintonizar, estamos no programa Na Escola do Cristo Jovem. Aqui, todas as quartas-feiras, nós padres estamos para convidar você para refletir, para rezar, para também nos encontrar com o Senhor. E nós acabamos de ouvir o Evangelho, Mateus, capítulo 10, versículos de 1 a 7. Quando nos convida a anunciar o Evangelho com autoridade. E aqui nós começamos dizendo que falar das coisas de Deus não é brincadeira. Às vezes encontramos algumas brincadeiras, algumas piadinhas, mas é preciso ter responsabilidade. Deus não brinca conosco. Deus cuida de nós. Nos deu a vida e Ele sempre busca cuidar dessa vida, porque para Deus somos importantes. Por isso que o texto de São Mateus fala de anunciar o Evangelho exige intimidade com o coração de Jesus. Estamos caminhando dentro daquilo que foi a missão dada pelo Pai a Jesus. E qual foi essa missão? De Ele vir a este mundo para anunciar, para curar e para libertar de todo mal e qualquer mal. Hoje também Jesus quer confiar a nós uma missão. Que missão é essa, Padre? De propagar o reino dos céus. No Evangelho de Mateus, acabamos de ouvir: expulsar os espíritos maus e curar todo tipo de doença e enfermidade. Palavras fundamentais. Primeiro, Jesus chamou. Depois, deu-lhes poder. E em terceiro plano, envia em missão. Primeiro, Jesus chama. E Ele testa a nossa resposta. Aliás, qual é a sua resposta hoje, nesta noite? Depois de chamar, Jesus dá poder. E esse poder é para sair em missão. A Igreja tem a missão de anunciar o Evangelho. Antes de Jesus nos enviar, Ele nos chama a estar próximo dEle. O coração que se aproxima do coração de Jesus, que sente esse coração misericordioso a pulsar, tenha coragem para levar essa palavra, este ensinamento, levar esta proximidade do coração humano com o coração divino. O discípulo não nasce da própria vontade, mas do encontro com Cristo. Nós nos encontramos com o Senhor e deste encontro nasce a alegria de segui-lo. Por isso, nos transformamos em discípulo. Alguém que busca no Mestre a força para a sua vida. Este encontro com Cristo é o que precisa ficar gravado no nosso coração. Antes de irmos em missão, é preciso, primeiramente, estar perto do Cristo para que a nossa vontade não prevaleça e que nós não fracassemos na nossa missão. Toda a vocação começa no coração de Jesus. Depois, Jesus concedeu aos discípulos a autoridade, ou seja, depois que os discípulos estiveram ao lado de Jesus, então, fazendo a experiência de ser íntimo dele. Agora Jesus dá autoridade, mas não é uma autoridade humana, um poder humano, mas é uma autoridade que vem da graça de Deus para vencer o mal. Levar as pessoas a uma conversão verdadeira. Pessoas que estão feridas, pessoas que estão machucadas pelo pecado. Por isso, a urgência da conversão se faz presente aqui. A Igreja continua a missão de anunciar o Evangelho, seja pelo sacramento, seja pelas obras de caridade. Por isso Jesus nos fala que o reino dos céus está próximo. A urgência de anunciar o reino para que as pessoas se convertam, mudem de vida e também possam acolher o reino dos céus. Grave isso no coração. A missão, aliás, a minha missão, só terá um êxito se eu estiver próximo de Jesus. Até porque
Se eu me comprometo com a missão, mas não estou em sintonia com o Senhor, com certeza eu não conseguirei uma eficácia na missão que eu vou realizar. E por que não? Porque eu estou longe da fonte. E quando nós estamos longe da fonte, nós sentimos sede. Por isso, com esta sede, nós não conseguiremos ter uma eficácia na nossa missão. Por isso, é preciso a oração para nos fortalecer. A oração diante do Senhor neste encontro que nós fazemos com Ele. E é assim que a gente pode dizer: Senhor, Tu és a razão da nossa jornada. Senhor, Tu és a nossa estrada. Tu és aquele que nos guia, que nos mostra o caminho, mas que não nos manda sozinhos. Ele vai conosco. Uma das grandes frases de Jesus lá na Bíblia é: não tenhais medo, eu estarei contigo até o fim. Por isso, vale a pena, meu irmão, minha irmã, abrir esse coração para a confiança em Deus. Com Ele, à nossa frente, como aquele bom pastor que guia as ovelhas, com certeza as suas ovelhas chegam pelo caminho certo, no seu destino, que é um destino fazer a vontade de Deus. Por isso essa canção que você vai acompanhar agora nos diz isso: Senhor, Tu és a razão da nossa jornada. Amém.

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Que bom poder aprender na escola do Cristo Jovem. Meu irmão, minha irmã, você que nos acompanha, olha que bonito este evangelho, né, que nós acabamos de escutar. Uma palavra bonita que nos chama, é o Senhor quem nos chama, o Senhor conta conosco. Por isso, é sempre bom lembrar e nos questionar qual é a nossa resposta diante do chamado de Deus. Eu começo dizendo assim: você percebe que você é importante para Deus? Você tem uma grande importância para Deus. Deus nos chama. Então, qual é a nossa resposta? Olha como diz a canção: junte-se a nós, vamos lutar por um mundo melhor. Vamos buscar o nosso ideal e ele deve ser Jesus Cristo, o jovem galileu que nos chama para a missão. Vamos também agora trazendo presente aí algumas das nossas mensagens. Várias pessoas estão em sintonia, mandando a sua mensagem. Agradecemos você que está conosco. E a primeira mensagem que chegou hoje é do Pedro Lorenzetti, lá da comunidade de Santa Isabel. E diz ele, olha, um coração muito simples, o coração do Pedro, que diz: Padre, a sua bênção, quero pedir uma bênção para todos. Então, todos nós estamos incluídos neste pedido do Pedro. Obrigado, Pedro, que Deus te abençoe também, cada vez mais, e que esse coração sempre faça a vontade de Deus. Também estão conosco a Sabrina e o Adriano Cenoura. Buenas, estamos aqui na escuta do programa Na Chapada Bonita. Obrigado, que Deus os abençoe. Também conosco está a Rosa Alano. Boa noite, Padre Tiago, a sua bênção. Peço oração para os padres da nossa paróquia, para que tenham força e saúde para conduzir o seu rebanho, para que não se dispersem da fé em Jesus Cristo. Obrigado também a mensagem da Rosa Alano, que manda a sua participação. Também está conosco a Cleusa, lá de São Cristóvão do Sul. E ela diz: boa noite, peço oração por toda a família, em especial por minha saúde. Que Deus abençoe a Cleusa, também o Sebastião, os filhos, toda a família, família querida lá de São Cristóvão do Sul. Obrigado, Cleusa, pela sua mensagem. Também está conosco a Maiara. Boa noite, Padre Tiago. Quem fala é a Maiara Nese, da comunidade Santa Terezinha, aqui no Jardim Bandeira. Que Deus continue abençoando sua missão. Obrigada por levar a palavra de Deus e esperança aos nossos lares através desse lindo programa. Um grande abraço e que Nossa Senhora o proteja sempre. Obrigado, Maiara, também por esse carinho, pela sintonia da nossa programação. Também conosco estão o Reinaldo e a Giovana e dizem aqui na mensagem: boa noite, Padre Tiago, também ao Adilson. Que nós católicos aprendamos primeiro a real mensagem que Jesus quer que levemos às pessoas. Que sejamos fiéis às suas palavras, para isso precisamos que essas palavras surtam efeitos em nós primeiro. Obrigada pelos ensinamentos. Obrigado a Giovana, o Reinaldo também por essa mensagem, por estarem sintonizados. Também está conosco a Marlise Nese, que é a irmã da Maiara. Boa noite, Padre Tiago, ouvindo o seu programa. Quero mandar um abraço para minha mãe, a Dona Rosa, e também o meu pai, Marlinese, e pedir que Deus abençoe eles e lhes dê muita saúde. Abençoar também meus irmãos, Maiara e Felipe, e toda a minha família que está sempre ouvindo o seu programa. Obrigado a Marlise também por esta mensagem. E a tia da Marlise e da Maiara também manda a mensagem, que é a Eva Regina. Boa noite, Padre Tiago, sua bênção, Deus abençoe, estou em sintonia. Obrigado, Eva, pela sua mensagem, que Deus abençoe. Ela está escrevendo mais, eu que já fui ligeiro e já li o começo ali. Também estão conosco o Lucas, a Maria Vitória. Sua bênção, Padre Tiago, gostaria de pedir oração para mim, para minha família, para que tenhamos paz em nossas famílias, pois está bastante conturbado. Sei do poder que nosso Salvador deu ao Senhor. Pois é, Lucas e a Vitória, Maria Vitória, obrigado também
pela mensagem. Que Deus os abençoe. E é como diz o Lucas, sempre confiar, Lucas. Sempre confiar em Deus. Também está conosco a catequista Tânia, que a catequista não falha nenhuma quarta-feira. Tânia, que Deus te abençoe cada vez mais. E ela diz, boa noite, Padre Tiago, a sua bênção. Que bom estar mais uma vez aqui aprendendo. O Evangelho me lembra, eu como catequista peço a Deus que renove sempre em mim a vontade e o ardor missionário dos apóstolos, para que eu possa ser fiel ao seu chamado de anunciar Cristo com coragem.

sim ao seu chamado. Marluze, obrigado também pelo seu sim como coordenadora do Conselho de Pastoral aí da comunidade de Nossa Senhora Aparecida, no bairro Aparecida. Que Deus abençoe você, também abençoe a sua família. Também conosco está mandando a sua mensagem, agora comigo aqui é a primeira vez, o seu João Melo, lá de Santa Isabel. Olha que alegria! Seu João Melo está na sintonia e também enviou a sua mensagem. Boa noite, Padre Tiago e Fernando, tudo bem com esse frio? Parabéns pelo lindo programa. Deus abençoe, muita paz, amor e fé. João Melo e a Terezinha de Santa Isabel. Estamos aprendendo mais sobre a fé e o amor. Muito obrigado, Deus seja louvado. Obrigado, seu João, também a dona Terezinha, que estão em sintonia com a nossa programação. Também conosco está o Paulo Lima, lá de Florianópolis, e ele diz: estou ouvindo vocês. Obrigado, Paulo, pela sua sintonia, também pela sua mensagem. Que Deus o abençoe sempre mais. E a Eva Regina terminou a mensagem dizendo: peço orações pelos padres do mundo inteiro e pelo Santo Padre, o Papa Leão XIV. Obrigado, Eva, e você também nos ajuda a lembrar que nós precisamos sempre rezar por toda a igreja, pelo padre, pelo papa, pelo bispo, pelo diácono, por todas as lideranças, né? Então, nós precisamos sempre estar atentos para ouvir o que Deus quer nos falar e pedir a Ele que nos ajude a colocar essa palavra em prática. Você, meu irmão, minha irmã, pode mandar também a sua mensagem 49-991-17-8488. E você que tem o seu catecismo, você pode abrir. Hoje vamos iniciar um novo mandamento, que é o nono mandamento da lei de Deus. Lá na página, vamos pelo número, né? 2514 é o mandamento desta noite. Não sei, mas creio que a gente termina hoje, porque ele é um texto bem pequeno, mas vamos ver como é que a gente vai desenvolvendo. E para iniciar esse momento, vamos ouvir aquela canção, pelo menos um pedacinho, uma canção bonita, estamos tocando sempre também, aquela canção que Padre Zezinho nos ajuda a rezar, a aprender sobre os mandamentos.

0: é o seguinte, você já sabe quais são, conseguiu já gravar todos os mandamentos da lei de Deus? É importante, né, para a gente poder estar atento àquilo que Deus quer nos falar. Os mandamentos da nossa igreja são mandamentos, né, esses mandamentos 10 são os mandamentos da lei de Deus que o Senhor entregou para Moisés nas tábuas da lei, nos ajudando a lembrar que, como regra de ouro, é preciso buscar sempre estar atento e ouvir a voz do Senhor. Então, uma primeira tarefinha seria fazer um exame de consciência e lembrar. Você consegue gravar na sequência, né? Que é tão, tão bonito e tão fácil até de gravar. Você sabe todos os mandamentos? Então, fica também uma dica para você. Bom, nós vamos começar a reflexão do nono mandamento. E qual é o nono mandamento? Não cobiçarás a casa do teu próximo, não cobiçarás a mulher do teu próximo, nem seu escravo, nem sua escrava, nem seu boi, nem seu jumento, nem coisa alguma do que lhe pertença. Isso está escrito no Êxodo, capítulo 20, versículo 17. No Evangelho de Mateus, no capítulo 5, versículo 28, temos um outro texto. Todo aquele que olhar para uma mulher com o desejo de possuí-la, já cometeu adultério com ela em seu coração. Iniciando a leitura do nosso catecismo, e quero repetir aqui o número para que você, se tiver aí, possa abrir o livro, 2514, começa com uma expressão de São João, quando distingue três espécies de cobiça ou concupiscência. A concupiscência da carne, a concupiscência dos olhos e a soberba da vida. Conforme a tradição catequética católica, o nono mandamento proíbe a concupiscência carnal. O décimo proíbe a concupiscência dos bens alheios. No sentido etimológico, a concupiscência pode designar o quê? Qualquer forma veemente de desejo humano. A teologia cristã lhe deu o sentido particular de movimento do apetite sensível que se opõe aos ditames da razão humana. São Paulo a identifica com a revolta que a carne provoca contra o espírito. Isso está em Gálatas, no capítulo 5. Provém da desobediência do primeiro mandamento. Transtorna as faculdades morais do ser humano e, sem ser pecado em si mesma, o inclina a cometê-lo. Já no ser humano, tratando-se de um ser composto, espírito e corpo, existe certa tensão, desenrola-se certa luta de tendência entre o espírito e a carne. Mas essa luta, de fato, pertence à herança do pecado. E esse pecado que brota desde o nosso nascimento ou a nossa origem, quando falamos em pecado original, pertence à herança do pecado, é uma consequência dele e, ao mesmo tempo, uma confirmação. Diz o texto de Gálatas, para o apóstolo Paulo, não se trata de discriminar e condenar o corpo que, juntamente com a alma espiritual, constitui a natureza do ser humano e a sua subjetividade pessoal. Ele quis tratar, sobretudo, das obras, ou melhor, das disposições estáveis, virtudes e vícios, moralmente boas ou más, que são fruto da submissão, ou, pelo contrário, de resistência, à salvação salvífica, aliás, a ação salvífica do Espírito Santo. Por isso que o Paulo, o apóstolo, diz: se vivemos pelo Espírito, procedamos também de acordo com o Espírito. Gálatas, capítulo 5, versículo 25. O coração é a sede da personalidade moral. É do coração que saem as más intenções, diz Jesus. Quais são essas más intenções? Homicídios, adultérios, imoralidade sexual, roubos, falsos testemunhos, calúnias, Mateus capítulo 15, versículo 19. A luta contra a concupiscência da carne passa pela purificação do coração e pela prática da temperança. O texto que segue diz: conserva-te na simplicidade, na inocência, e serás como criancinhas que ignoram o mal destruidor na vida dos seres humanos. Meu irmão, minha irmã, é como diz Jesus, naquela bem-aventurança, felizes os puros no coração, porque verão a Deus. A expressão puros de coração significa aqueles que entregaram o coração e a inteligência às exigências da santidade de Deus, principalmente em três âmbitos: a caridade, a castidade ou retidão sexual, o amor à verdade e a ortodoxia da fé. Existe um laço entre a pureza do coração, do corpo e da fé. Os fiéis devem crer nos artigos do símbolo. O que é esse símbolo? É o creio. Para que, crendo, obedeçam a Deus. Obedecendo, vivam corretamente. E vivendo corretamente, purifiquem o seu coração. E com o coração purificado, compreendam o que creem. Isso é o que diz Santo Agostinho. Vou repetir. Os fiéis devem crer, né? Acreditar nos artigos do símbolo, do creio, para que, crendo, obedeçam a Deus. Obedecendo a Deus, vivam de forma correta. Vivendo de forma correta, purifiquem o seu coração, e assim, purificando o coração, compreendam o que creem. Aos puros de coração está prometido verem Deus face a face. A pureza de coração é condição prévia da visão. Desde já nos concede ver segundo Deus, receber o outro como um próximo. Permite-nos perceber o corpo humano, o nosso e o do próximo, como um templo do Espírito Santo, uma manifestação da beleza divina. Por isso, continua o catecismo sobre a luta pela pureza. O sacramento do batismo confere àquele que o recebe a graça da purificação de todos os pecados. Mas o batizado deve continuar a lutar contra a concupiscência da carne e as cobiças desordenadas. Com a graça de Deus, alcançará, diz o catecismo, a pureza de coração pela virtude e pelo dom da castidade, pois a castidade permite amar com um coração reto e indiviso, pela pureza de intenção, que consiste em ter em vista o fim verdadeiro do ser humano como uma atitude simples. O batizado procura encontrar e realizar a vontade de Deus em todas as coisas. E em terceiro, pela pureza do olhar, exterior e interior, pela disciplina dos sentimentos e da imaginação, pela recusa de toda complacência nos pensamentos impuros que tendem a desviar do caminho dos mandamentos divinos. Pela oração, a pureza existe o poder. A pureza exige o poder. E diz o texto: pela oração, eu julgava que continência dependia de minhas próprias forças. Forças que eu não conhecia em mim. Eu era tão insensato que não sabia que ninguém pode ser continente se vós não o concedeis. Sem dúvida o teríeis concedido a mim, se com gemidos interiores vos ferisse os ouvidos e com firme fé pusesse em vós minha preocupação. Quem é que diz isso? Santo Agostinho, no livro das Confissões. A pureza exige o pudor. Este é uma parte integrante da temperança. O pudor preserva a intimidade da pessoa. Consiste na recusa de mostrar aquilo que deve ficar escondido. Está ordenado à castidade, exprimindo a sua delicadeza. Orienta os olhares e os gestos em conformidade com a dignidade das pessoas e de sua união. O pudor protege o mistério das pessoas e de seu amor. convida a paciência e a moderação na relação amorosa. Pede que sejam cumpridas as condições de doação e de compromisso definitivo do homem e da mulher entre si. O pudor é modéstia. Inspira um modo de vestir, mantém o silêncio ou certa reserva quando se entrevê o risco de uma curiosidade doentia. Olha o que diz o catecismo, meu irmão, minha irmã. Existe o pudor dos sentimentos como existe o pudor do corpo. Por exemplo, o pudor se insurge contra a exposição do corpo humano em função de uma curiosidade doentia, em certos tipos de publicidade, ou contra a insistência de certos meios de comunicação de ir longe demais na revelação de confidências íntimas. O pudor inspira um modo de viver que permite resistir às solicitações da moda e à pressão das ideologias dominantes. As formas revestidas pelo pudor variam de uma cultura a outra. Em toda parte, porém, o pudor permanece com o pressentimento da dignidade espiritual própria do ser humano. O pudor nasce pelo despertar da consciência do sujeito. Ensinar o pudor a crianças e adolescentes é despertá-los para o respeito à pessoa humana. A pureza cristã requer a purificação do clima social. Exige dos meios de comunicação social uma informação que não ofenda o respeito e a modéstia. A pureza do coração liberta a pessoa do erotismo tão difuso e a afasta dos obstáculos, aliás, dos espetáculos que favorecem a curiosidade doentia e a imaginação indecorosa. O que se costuma chamar permissividade dos costumes apoia-se numa concepção errônea da liberdade do ser humano. Para se edificar a liberdade, tem necessidade de se deixar educar previamente pela lei moral. Convém exigir dos responsáveis pela educação que deem à juventude um ensino que respeite a verdade, as qualidades do coração e a dignidade moral e espiritual do ser humano. O catecismo encerra, é um texto curto, dizendo no número 2527, a boa nova de Cristo restaura constantemente a vida e a cultura do homem ou da mulher que caíram. Combate e remove os erros e os males decorrentes da sempre ameaçadora sedução do pecado. Purifica e eleva incessantemente os costumes dos povos. Com as riquezas do alto, ela fecunda, como que por dentro, as qualidades do espírito e os dotes de cada povo e de cada idade. Os fortifica, os aperfeiçoa e os restaura em Cristo. Por isso, meu irmão, minha irmã, vamos cada vez mais buscar neste mandamento observar o que, que Deus quer nos dizer. Tem uma canção que faz um resumo de tudo isso, porque quando existe amor, tudo aquilo que é mal vai caindo por terra. O amor transforma tudo. Por isso é preciso, como diz o primeiro mandamento, amar a Deus e aquilo que Jesus ensina, amar também os irmãos. Que essa canção nos ajude. É uma canção que você conhece, uma canção muito bonita, que Padre Zezinho nos indica e nos ajuda a buscar nela a força para a nossa vida, porque é uma música que lembra do amor de Deus. Você pode imaginar o que diz essa canção, porque ela é de fato a força para a nossa vida, quando nós aprendemos até na catequese e depois conseguimos colocar em prática. Olhe só o texto, perceba o que diz cada palavra dessa canção.
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Então, meu irmão, minha irmã, começando mais este bloco, né, a partir dos nossos patrocinadores, lembramos sobre este nono mandamento: não desejar a mulher do próximo, ou também, como eu costumo dizer, e nem o homem da próxima, porque nós precisamos ter este cuidado com a vida. O nono mandamento vai além de proibir o ato de desejar os bens do próximo. Ele nos convida a refletir sobre a concupiscência, esse desejo, ou a forte inclinação do desejo humano e sua relação com a moralidade. Não desejar a mulher do próximo nos faz lembrar que da luta entre o espírito e a carne que existe dentro de cada um de nós. É sempre uma tensão que faz parte da experiência humana. Mas os 10 mandamentos são princípios de Deus, que não apenas orientam o comportamento do ser humano na terra, mas também apontam para o verdadeiro bem na eternidade. Por isso que, ao falar deste nono mandamento, não desejar a mulher do próximo, nós encontramos esta grande força, né? Porque a igreja nos dá força, porque ela nos ensina sobre este mandamento. E ela ensina que vai além de uma proibição, de um ato físico. Ela exige a purificação do coração e a prática da temperança. E o que é a temperança? Vamos olhar na internet. É a virtude moral e a capacidade humana de agir com equilíbrio. Temperança é viver com equilíbrio, com moderação, com autocontrole. Representa o domínio da razão sobre os instintos, evitando os exageros e os vícios nos prazeres deste mundo. Mas não só nos prazeres, na alimentação, no sono, nas emoções. É viver no equilíbrio, na moderação. É viver o seu autocontrole. Então, você pode controlar-se. Que esse mandamento nos ajude, acima de tudo, a purificar o nosso coração. É tão triste quando se percebe certos olhares que parece que querem mais devorar. A pureza do coração está ligada intrinsecamente à castidade ou retidão sexual, como caridade, como a conformidade da fé. Por quê? Porque é fundamental pedir a graça de Deus, a pureza do seu coração. Por que que tanta gente tem tantas maldades no coração? Por que que tanta gente tem tanta falta de equilíbrio, né? E aí a gente diz: ah, aquele lá é um desequilibrado. Pois é. Precisamos buscar sempre mais para o nosso coração a pureza. E de certa forma é viver nesse combate, né? De buscar a pureza para a nossa vida, né? Não só para o coração em si, mas para a nossa vida. Assim como nos convida a refletir também Santo Agostinho. A crer nesse Deus que me dá a possibilidade de viver na alegria, de viver bem, fazendo bem. E como diz essa canção que nós acabamos de ouvir, né? Amar como Jesus amou. Por que não gastar tempo para viver o amor? Para fazer o bem? Para se dedicar? É muito mais importante. Mas é claro que um coração que se desvia da graça de Deus é um coração que vai se permitindo, né, fazer tudo isso. E é como diz São Paulo: eu posso fazer tudo, mas nem tudo me convém. E aí, como fica? Por isso que é sempre importante prestar atenção nos ensinamentos de Deus. É Ele que vai nos fortalecer sempre mais. Então terminamos esse nono mandamento, né? E claro, nós buscamos fazer a leitura do Catecismo da Igreja Católica, mas você também pode encontrar em outros livros confiáveis, né, aquilo que vai falando sobre o nono mandamento da lei de Deus, que é uma lei muito importante
para a nossa vida, em especial para aqueles que são filhos e filhas de Deus. Pois é, já falta só 5 minutos, né? Passa tão rápido a nossa programação, mas é sempre bom a aprender a ler, se dedicar mais na leitura do catecismo, e por isso este nosso programa tem este objetivo, de convidar você a aprender. Que bom poder aprender, como diz a canção, na Escola do Cristo Jovem. E eu fico feliz por toda a sua manifestação, né, de várias mensagens que já nos chegam, que já li várias também. Então, Deus seja louvado por tantos corações, né, que recebem esta mensagem. Vamos mais algumas mensagens que estão chegando aqui para nós. Então, também quero trazer presente aqui a mensagem da Maiane, lá do Jardim Bandeira. Ela diz: boa noite, Padre Tiago. A sua bênção, eu peço uma bênção para o Senhor e para as minhas colegas do curso do técnico de enfermagem. Vamos ter uma prova prática que vai decidir quem vai continuar no curso e quem vai parar. Então, Maiane, com a fé, com a oração, você, né, vai confiante para fazer essa prova. E diz ela: peço uma oração para toda a minha família. Que Deus abençoe a sua prova, a sua família. Que Deus abençoe você, Maiane. E também obrigado pela sua sintonia. Também conosco está a Dona Maria das Graças. Ela diz: boa noite, Padre Tiago e Padre Fernando. Que o Espírito Santo derrame muitas bênçãos sobre vocês. Este programa maravilhoso. E oração para mim. Um grande abraço. Dona Maria, obrigado pela sua sintonia. De certo, está lá embaixo das cobertas, né? Com lençol térmico ligado nos últimos para esquentar tudo, né, Dona Maria? Que bom. Obrigado, fiquei feliz também pela sua mensagem. Ela sempre dizia que tentava e agora conseguiu. Então, que bom. Que Deus abençoe. Obrigado também por todo o carinho. A Dona Maria sempre está se dedicando em preparar o almoço dos padres também. Sempre com muita atenção, com muito amor. Que Deus a abençoe, que Deus retribua em muita saúde, viu? Em muita graça, em muita paz para o seu coração, mas sobretudo muita saúde. Também conosco está o João Jorge, e ele diz, mandando a sua mensagem: boa noite, sua bênção, Padre Tiago, Padre Fernando, também ao Adilson. Peço bênção para mim, minha família, em especial Padre Tiago. Peço uma bênção para minha amiga Carol Passamai, em, aqui tá Cacau, mas deve ser Cocal, né? A jovem Carol teve que passar por uma cirurgia grande, tirar o seu bebezinho, 8 meses de gestação, teve que se recuperar na UTI, e o bebezinho ainda se encontra lá na UTI. Então, vamos rezar, Jorge, vamos pedir essa bênção de Deus, né? Que Deus abençoe também a Carol e o seu bebezinho, para que dê tudo certo. Jorge Ribeiro, do bairro Ercílio Vieira Amaral. Obrigado, Jorge, também pela sua mensagem, pela sua sintonia. A mensagem também da Dona Maria Isabel, que está conosco, e ela diz: bênção, Padre Tiago, ouvindo seus ensinamentos, obrigada pelos ensinamentos que nos impulsionam para o caminho do amor, da justiça, da caridade, de Jesus para os nossos irmãos. Obrigada pela catequese. Deus abençoe aos padres, diáconos e lideranças. Bênçãos para minha família. Obrigada, Dona Maria Isabel, que também é nossa catequista. Obrigado pela sua sintonia, também pela sua mensagem. Que Deus lhe abençoe. Mais uma mensagem que chega pelo nosso WhatsApp é da Silvana, tia Silvana, lá do tio Cláudio. E ela diz: quero pedir orações por meu irmão que fez aniversário ontem, 53 anos. E pela minha irmã, amanhã, minha afilhada Clodoíra, Beatriz e a Emily. E também agradece a Deus o dom da vida de cada um. A Bia, 57, a afilhada, 24, tem bastante gente de aniversário, então vai ter bastante bolo, né, Silvana? Que bom. Agradecer a Deus pelo dom da vida, também diz ela, agradeço, e por toda a minha família. Então, que Deus abençoe também a tia Silvana, a tio Cláudio, que estão na sintonia da nossa programação. Pois é, chegamos ao fim, ó, 23 horas em ponto. E nós queremos dizer, né, Adilson, boa noite, meu pai. Obrigado a você que nos acompanhou, a você que rezou conosco,
a você que nos acompanhou desde o começo, ou você que chegou na metade do programa, que Deus lhe abençoe. E agora nessa oração vamos pedir que Deus abençoe a água, que Deus abençoe a nossa vida, nos dando a saúde, nos dando a paz, para que possamos daqui uma semana novamente nos encontrar pelas ondas da Rádio Nevasca FM para o programa Na Escola do Cristo Jovem.

O Senhor esteja convosco, Ele está no meio de nós. A nossa proteção está no nome do Senhor, que fez o céu e a terra. Dignai-vos, Senhor, abençoar esta água que vossos filhos apresentam diante do rádio neste momento, que ela seja sinal da vossa proteção e também da confiança desses corações no vosso coração. Aonde esta água for aspergida, possa sempre ser protegido pela vossa graça e a vossa bênção. E quem dela também tomar o remédio ou preparar o seu alimento, possa sentir o bem, a paz, a sua bênção. Abençoe, Senhor, quem nos acompanha, que está no seu carro, que está viajando. Abençoa, Senhor, quem está lá deitadinho na sua cama e que reza com muita fé, pedindo a vossa bênção e a proteção. Afaste de nós todo tipo de mal. Afaste de nós tudo aquilo que é vingança, tudo aquilo que é desprezo. Afaste de nós todas as maldades e nos dê a paz que tanto precisamos para o nosso coração. Meu irmão, minha irmã, que Deus te abençoe. Em nome do Pai e do Filho e do Espírito Santo. Amém. Obrigado pela sua sintonia, mais uma quarta-feira. Obrigado a Dilson também por estar conosco nesta quarta. Que Deus lhe abençoe, abençoe toda a sua família, todas as tuas intenções. E a você que rezou conosco, a nossa gratidão. Até a próxima semana, se Deus quiser. Boa noite, meu Pai.

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1: 11 e 6.

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Meus amigos, esse modão tornou-se um hino por esse mundão de Deus. E para nossa felicidade, o filme Estrada da Vida, Sonhei com Você, está zoom por aí. Milionário Zé Rico, na casa dos 39 anos de estrada, nós só temos que agradecer a Deus e aos nossos amigos que advogam os nossos trabalhos. Mais uma vez, amigos, obrigado por tudo. Nós agradecemos, em nome do Milionário Zé Rico, em nome de todos aqui, esses profissionais participando com a gente, os nossos agradecimentos. Obrigado, amigos. Obrigado mais uma vez. Obrigado.

Mario Brandão, toda a mão que eu ia nos 10 minutos, vai ser música.

0: eu acho que você tem que mandar aquela mensagem. Mas manda o que tá no seu coração.
1: Porque se fosse eu falaria mais ou menos assim.
2: Ei, boa noite. Antes de te bloquear, eu só vim te dizer que a partir de hoje pode tocar o terror, fazer o que quiser fazer. A boca é sua, curte suas farras. Sinto mais nada.
0: Não, apaga, apaga, apaga.

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0: 3:13.
1: Nossa, sério.

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0: Obrigado,
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1: E 4:15. 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

o nosso bom dia. Estamos iniciando pela Rádio Nevasco o nosso programa Batendo Estrivo. Esta manhã gelada de quinta-feira, dia 9 de julho de 2026. A apresentação a Dilson Alves, muito bom dia. Um prazer estar aqui novamente, representando o nosso colega Aguinaldo Pinto, que na segunda-feira retorna já com seu horário normal. É o titular do programa aí do Batendo Estrivo. Vamos agradecendo o nosso Pai Maior por mais um dia, Ele que nos proteja, nos oriente e siga sempre na nossa frente, nos orientando com a sua bênção. Que assim seja, em nome do nosso Senhor Jesus Cristo. Amém. Vamos seguindo com o nosso Batendo Estrivo nesta manhã gelada aqui de São Joaquim. Temperatura nesse momento aqui no estúdio da Rádio Nevasca. Vamos dar aqui um F5 para ver como é que está. Tá 5 graus nesse momento. 5 graus. Tá gelada amanhã. Na relva acho que deve estar mais menos um pouquinho, né? Aqui tá 5. Tá positivo hoje aqui. Um pouquinho melhor que ontem, mas tava. A sensação térmica tá muito frio ainda. Aqui tá marcando 5 graus nesse momento. Umidade relativa do ar 60%. É o nosso Batendo Estrivo. Bom dia.

É com muito orgulho que eu fiz estes versos galponeiros e entreguei com muito carinho para este meu irmão, para este cantor de fundamento da terra dos Marechais. E olha o embalo que vão essas cordionas, mano, velho, ó. Luciano Maia e Nielsen Santos, verdadeiros defensores da música de raiz da nossa.

0: Tudo bem? Olha a hora, pessoal. 5 horas e 23 minutos. 5h23 é o nosso Batendo Estrivo. Nesta manhã de quinta-feira gelada. Vamos com as primeiras informações com Humberto Ferretti. Humberto Ferretti, bom dia.
1: A safra brasileira de trigo será menor em 2026. Aliás, bem menor. A colheita esperada pela Conab é de 6.297.000 toneladas, 20% a menos que no ano passado. A tendência é de uma área de cultivo 13% menor, enquanto o rendimento vai encolher 7%. Os números, porém, ainda podem melhorar ou piorar de acordo com o clima nas próximas semanas. Da Rádio 2, Humberto Ferretti.
0: Obrigado, Humberto Ferretti, pela sua participação, as primeiras notícias. Daqui a pouquinho tem mais notícias aqui no nosso Batendo Estrio. 5 horas e 24, bom dia.
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0: Na Nevasca 5:26, bom dia. É a sua melhor companhia 104,1. Dá um abraço para o tio Aurélio Chaves. Ô tio Aurélio, bom dia. 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
2: Na Nevasca, 5:41, bom dia. Estamos apresentando o nosso Batendo Estrivo nesta quinta-feira gelada.

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0: Muito bem, agora são 5h55. Antes de nós ir até o Clima Terra falar com o Ronaldo Coutinho, tem mais informações agora com Milena Abreu. Milena, bom dia.
1: Encher o carrinho do supermercado ficou mais caro em junho em 17 das 27 capitais brasileiras pesquisadas pelo Diese e pela Conab. Entre maio e junho, os maiores aumentos, na casa de 3%, foram registrados em Boa Vista e em Palmas. Rio Branco e Porto Alegre aparecem na sequência com altas médias em torno de 2,2%. Falando em valores, a cesta mais cara em junho foi registrada mais uma vez na capital paulista, R$ 965,47, valor que é quase 1,5% superior ao registrado no mês imediatamente anterior. Cuiabá, Rio de Janeiro e Florianópolis aparecem na sequência com preços médios superiores a R$ 900. Já as capitais com as cestas mais baratas foram São Luís e Aracaju. O preço médio do conjunto de alimentos em São Luís foi de pouco mais de R$ 650,00 e em Aracaju custou R$ 630,40. Ainda segundo o monitoramento do Diese e da Conab, o feijão encareceu em todas as capitais e itens como tomate, arroz, agulhinha, leite integral e carne bovina de primeira ficaram mais caros em boa parte delas. Por outro lado, o açúcar ficou mais barato em 26 das 27 cidades monitoradas, só encareceu em Macapá. O café em pó caiu em 25 capitais, com altas apenas em Macapá e em Natal. E o preço do óleo de soja ficou menor em 24 cidades, menos em Macapá, Aracaju e Manaus. Da Rádio 2, Milena Abreu.
0: Muito obrigado, Milena, pelas suas informações. Daqui a pouquinho tem mais informações aqui no nosso Batendo Estrivo. Vamos chamar agora o Ronaldo Coutinho.
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0: Muito bem, o Ronaldo Coutinho, temperatura nesse momento 5 graus aqui no estúdio da Rádio Nevasca. E o tempo, como é que fica, Ronaldo? Bom dia.
3: Bom dia. É, o tempo segue no geral com tempo bom na região, com condições aí favoráveis ao campo e atividade ao ar livre, frio, alguns pontos entre 0 e 4 negativos, outros entre 0 e 4 positivo. A boa parte fica dentro dessa faixa. Um outro pontinho abaixo ou acima disso. E a tarde fica na faixa aí dos 19, 21 graus. Teremos aí condições de tempo assim no geral, mas para tempo bom na região no decorrer de hoje, com umidade baixa. Muita nuvem alta passando. Mantém a tendência de tempo mudando na sexta, até pode ter geada e não aparecer. E a temperatura permanece, no geral, num patamar bastante ameno. Diminui a máxima e aumenta um pouco a mínima. No sábado, chuva, trovada, período de melhora. No domingo, está indicando aí condições de tempo, assim, no geral, aproveitável pela tarde. De manhã, pode ter alguma garoa, algum chuvisco. Na segunda, terça e quarta, geada, temperatura negativa de manhã, ameno à tarde, esquentando um pouco na quarta-feira. Da Climatea, Ronaldo Coutinho.
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14: Na Nevasca, 6:01, bom dia. Estamos apresentando o nosso Batendo Estrivo aqui na Serra Sul, Nevasca FM. Muito bem, quero mandar um abraço aí para o Valdeci, né, tio Valdeci? Já está na peleia aí, né? No transporte escolar, um abraço, meu amigo, que Deus ilumine, que Deus te proteja aí. Um grande abraço aí para todos vocês. Também o Ivan, né, Ivan? Bom dia.
15: Bom dia, Nevasca. Aqui é o Ivan. Bebê Iguaçu, Florianópolis, partiu Palhoça, tá muito frio. Manda a música do Porca Velha pra nós aí, com as lembranças. Fechou, valeu.
14: Um abraço, amigo, que Deus o abençoe a todos vocês aí. 6:02, bom dia.

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Mateadores e o Márcio Correia, uma vaneira de respeito aqui na nossa programação do nosso Batendo Estrivo. Agora são 6:20, 6:20. Mandar um abraço ali, o Douglas está dando bom dia lá em Vacaria, né, Douglas? Um grande abraço para vocês aí do Rio Grande do Sul. O Douglas de Vacaria gostaria de ouvir uma música, Capataz, com Lisandro Amaral. Daqui a pouquinho é só música, tá bom, amigo? Aquele abraço para vocês, gaúchos e gaúchas aí do Rio Grande, aí de Vacaria, Rio Grande do Sul. Meu amigo tio Celso ali do bairro Santa Paulina também está dando bom dia, né, tio Celso? Gostaria de ouvir uma música com o grupo Cordiona, Gaiteiro Feliz, daqui a pouquinho aqui na nossa programação. Aquele abraço aí, tio Celso, fica com Deus, tá bom? Muito obrigado aí pela sua companhia. Lá no Maranhão, a Francisca também está dando bom dia, né, Francisca? Aquele abraço para você aí. Que Deus o abençoe. Rádio Nevasca é a voz da comunidade.

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9: Temperatura 7 graus aqui no estúdio da Rádio Nevasca. Tempo bom em São Joaquim. Bom dia.
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9: Na Nevasca, 6h24. Olha a hora, pessoal. 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

0: Na caixa do quintino, senhor. O senhor não vai?
1: Eu vou.
0: Mas qual tá liviano? Eu sempre fui disso, né?
1: E tu, Fula? Tu não tem prenda lá pra rezar?
0: Eu não, tô só pela boia do meio-dia, um espiaço de oeia com batata. Sempre pela boia, não?

0: o nosso Batendo Estrivo, agora são 6:43, 6:43, vamos novamente com mais notícias. Com a Milena Abreu.
1: As férias escolares das redes pública e privada de todo o país vão mudar no ano que vem para coincidir com a realização da Copa do Mundo Feminina de 2027. A determinação faz parte da lei federal que foi sancionada para regulamentar a organização do torneio no Brasil, que funcionará como país sede da competição entre os dias 24 de junho e 25 de julho do próximo ano. Normalmente, as férias de meio de ano das escolas ocorrem entre os dias 1º e 30 de julho. Além da alteração no recesso estudantil, a nova legislação autoriza o governo federal a decretar feriados nacionais nos dias de jogos da seleção brasileira. De acordo com o texto aprovado, estados e municípios que abrigarão os confrontos também ganharam autonomia jurídica para decretar feriados locais ou pontos facultativos em seus territórios durante os dias de partidas. O comitê organizador da FIFA confirmou que o campeonato contará com 32 seleções e 64 jogos oficiais distribuídos em 8 capitais brasileiras: Belo Horizonte, Brasília, Fortaleza, Porto Alegre, Recife, Rio de Janeiro, Salvador e São Paulo. Por ser o país anfitrião, o Brasil já está automaticamente classificado para o Mundial, que ocorre pela primeira vez em solo sul-americano. Da Rádio 2, Milena Abreu.
0: Muito obrigado, Milena. Dentro da nossa programação, mais notícias durante a nossa programação desse dia 9 de julho. É o nosso Batendo Estrivo, Rádio Nevasca, a voz da comunidade.

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9: Na Nevasca 6:48, bom dia. 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

0: Estamos apresentando o nosso Batendo Estrivo, agora são 7 horas, mais um minutinho, 7:01, bom dia nosso amigo Joelson Valim, lá em São José dos Ausentes, mandou um vídeo ali pra nós, tá começando mais um dia, né, Joelson? Graças a Deus, com a proteção divina do nosso Pai Maior, ele que nos proteja sempre, seguindo na nossa frente, nos orientando e nos protegendo sempre, não é mesmo? Aquele abraço, Joelson, mais um dia de trabalho, que Deus o abençoe vocês aí. Também aqui em Bom Jardim da Serra, Joelson, o Pipia que já está acordando, né, Pipia? Bom dia.
1: Bom dia, meu amigo Adilson Pipia, direto de Bom Jardim da Serra. Adilson, toca aí pra nós, o Mocinho Aventureiro, oferecido pra todo o pessoal de Bom Jardim, todo São Joaquim, especialmente pra você, especialmente pra todo o pessoal que vai escutando a Nevasca, que em Bom Jardim muito frio, a jada foi mais pequena, mas muito frio. E que Deus abençoe todos vocês e abençoe todos nós aqui, direto para o Jardim da Serra, porque eu falando no câmbio.
0: Um abraço, Pipia, que Deus o abençoe, meu amigo. Muito obrigado aí pela sua companhia. Aquele abraço para vocês aí, tá bom? Meu amigo Antério, taxista, também tá dando um bom dia, né, Antério? Tá na hora da peleia aí. Vamos até o Clima Terra, vamos lá falar com o Ronaldo Coutinho do Prado para ver como é que vai ficar o tempo, atualizando aí, Ronaldo.
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0: Ronaldo Coutinho, 7 graus nesse momento aqui no estúdio da Rádio Nevasca. E o tempo, como é que fica, Ronaldo? Bom dia.
3: Bom dia. É, o tempo segue no geral com tempo bom na região, com condições aí favoráveis ao campo e atividade ao ar livre, frio. Alguns pontos entre 0 e 4 negativos, outros entre 0 e 4 positivos. A boa parte fica dentro dessa faixa, um outro pontinho abaixo ou acima disso. E à tarde fica na faixa aí dos 19, 21 graus. Teremos aí condições de tempo assim no geral, mas para tempo bom na região no decorrer de hoje, com umidade baixa. Muita nuvem alta passando. Mantém a tendência de tempo mudando na sexta, até pode ter geada e não aparecer. E a temperatura permanece no geral num patamar bastante ameno. Diminui a máxima e aumenta um pouco a mínima. No sábado, chuva, trovada, período de melhora. No domingo, está indicando aí condições de tempo, assim, no geral, aproveitável pela tarde. De manhã, pode ter alguma garoa, algum chuvisco. Na segunda, terça e quarta, geada, temperatura negativa de manhã, ameno à tarde, esquentando um pouco na quarta-feira. Da Climatea, Ronaldo Coutinho.
0: Obrigado, Ronaldo Coutinho, pelas suas informações. Direto do Clima Terra, Ronaldo Coutinho, a previsão do tempo.
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6: Na Nevasca 76, bom dia. Estamos apresentando o nosso Batendo Estrivo nesta quinta-feira, dia 9 de julho. 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

sucesso desta terra. Obrigado a gauchada aqui de Novo Hamburgo e os visitantes que vieram de longe para festejar neste baile, juntamente com o Porca Véia e o Grupo Musical São João. Aqui, nesta casa de gaúchos, onde nós costumamos tocar seguidamente, aqui, no nosso Estância da Liberdade, fica marcado este trabalho que nós oferecemos aos gaúchos, aos catarinenses, aos paranaenses e ao Brasil inteiro, com a gana de que isso seja uma coisa boa. Fica a imagem do meu povo gaúcho e rio-grandense para ir a todo o Brasil juntamente com o Porca Véia, através da tentativa firme de mostrar ao mundo o quanto é bela a simplicidade da música gaúcha.

É o nosso Batendo Estrivo, agora são 7:22. 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Muito bem, temos uma nota de falecimento, vamos lá então. Nota de falecimento e convite para enterro: pai José Vilmar da Silva Ribeiro, mãe Cleusa da Silva Ribeiro, filho Luan, seus irmãos Patrícia da Silva Ribeiro e, em memória, Ana Lúcia da Silva Ribeiro, Fernando da Silva Ribeiro, Fábio da Silva Ribeiro, seus sobrinhos Wellington, Theo, Mike, Maikele, Marlon, Gabriel, Leandro, Vinícius, Gabriel e Gabriel, e seus cunhados Clésio, Verônica e demais familiares. Comunicam pesar o falecimento de Fabiano da Silva Ribeiro. O corpo está sendo velado na capela de São Sebastião do Arvoredo. Em comemoração de alma, hoje, logo mais, às 9 da manhã, seguindo logo após, né? Encomendação de alma na igreja de São Sebastião do Arvoredo, com a presença do padre. Logo após, para o seu sepultamento, que será realizado em Vinque, no Guatambu, Rio Grande do Sul. Com pesar, comunicamos o falecimento de Fabiano da Silva Ribeiro.

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8: Temperatura 8 graus aqui em São Joaquim. Tempo bom, bom dia.
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0: nosso Batendo Estrivo. Agora são 7:39, 7:39. É, o tio Joelson mandou ali os vídeos, as fotos, né, tio Joelson? Mais um dia de lida, graças a Deus, né? Com a proteção divina aí do nosso Pai Maior. Meu amigo Luciano Vasconcelo, bom dia, amigo.
1: Bom dia, meu amigo Adilson, passando aqui para agradecer a Deus pela essa grande oportunidade. Claro. Mas quero mandar um abraço aqui pros meus amigos que moram em Flores da Cunha, que escuta a Nevasca ali, a Elaine, Josias, a Maiara, o Leandro, vamos lá para aquelas bandas de Flores da Cunha. Mandar um abraço pros amigos também de Bom Jesus, que o Vasconcelo já morou também, né? Um abraço aqui pra galera do Painel, o Pema também, saúde e paz, tamo junto.
0: Bom dia, Luciano, aquele abraço, amigo. Bom dia, meu amigo, velho. Aqui é o Isaías Fernandes, aqui da Amarelli, ligadinho na Nevasca FM. Ô, tio Isaías, um abraço, amigo. Mais um dia de Pelé, né, tio Isaías? Que Deus o proteja aí. A dona Maria também está dando bom dia, bom trabalho para a senhora também. Que Deus o abençoe, tá bom, tia Maria? Aquele abraço aí. Tio Aurélio, bom dia, tio Aurélio, novamente.
2: Bom dia, seu Adilson, tudo certo?
0: Tudo bem, tio Aurélio, com a graça divina
2: firme
0: do Pai Maior.
2: Firme na programação aí.
0: Firme.
2: Bom dia, que Deus abençoe o senhor aí.
0: Amém, nós todos.
2: E a pedida hoje é aquela do, é dos farrapos, né? Chiquita, né?
0: É, dos farrapos, Chiquita.
2: Um ótimo dia, que Deus abençoe e proteja, tudo de bom.
0: A nós todos, se Deus quiser, né, tio Aurélio? Forte abraço aí pra vocês também, que Deus o abençoe, tá bom, tio Aurélio? Aquele abraço aí pra todos vocês aí, da sua família principalmente. Rádio Nevasca é a voz da comunidade. Bom dia. 7:41.
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12: Hora certa. 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
0: Na Nevasca, 7:44, bom dia. É, estamos apresentando o nosso Batendo Estrivo nesta quinta-feira gelada. É a voz da comunidade.

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1: 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Nevasca FM, 8 horas, 1 minuto, muito bom dia, bom dia, bom dia, bom dia pra você. Manhã de quinta-feira, hoje, 9 de julho de 2026. Dia da Revolução do Soldado Constitucionalista. Eu sou Cris Sotos e é um prazer estar e ter você na nossa sintonia. A partir de agora, muita música, informação, fofoca do seu artista preferido e, claro, você melhor ouvinte desse mundo participando aqui, porque tem Rap Combo Du da Nevasca FM e o Restaurante Moca, ou seja, um jantar pra você com direito a levar um acompanhante. É você e o seu acompanhante. Vamos comer esse Rap Combo Du da Nevasca FM de graça. Bom, né? 9 graus a temperatura, umidade relativa do ar em 56%. Lembrando que para participar é no 4991178488. Participa, manda seu beijo e já nos conta o que você tá fazendo nesta manhã de quinta.

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0: 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Nebraska FM 8 e 17, bom dia.
1: Horóscopo do dia. Áries, de 21 de março a 19 de abril.
0: Atenção, Áries, Ariano. Os relacionamentos íntimos ganharão um tom muito mais cuidadoso nas próximas semanas. Expresse seu carinho com gestos concretos, como ajuda prática ou uma atenção nas atividades do dia a dia com o seu amor, Áries.
1: Touro, de 20 de abril a 20 de maio.
0: Oi, Touro, a lua em seu signo vai destacar a sua doçura e sensualidade. Aproveite para cuidar da beleza, renovar a sua imagem. Momentos carinhosos com os filhos ou com o par tornarão um dia especial. Jogue a autoestima para cima e curta as coisas boas da vida, Touro.
1: Gêmeos, de 21 de maio a 20 de junho.
0: Oi, Gêmeos, desacelere, descontrai e respire novos ares. O dia pedirá momentos de relaxamento, sintonia com a sua força interior e serenidade antes de decisões importantes ou de um passo maior na carreira, Gêmeos.
1: Câncer, de 21 de junho a 22 de julho.
0: Oi, canceriano, a partir de hoje, Vênus vai aproximar os irmãos, vai adocicar suas palavras, além de favorecer acordos, trocas comerciais e amizades em outro ambiente. Circule, converse com amigos e descubra focos de interesse, canceriano. Já tem pra você de Leão, Virgem, Libra e Escorpião.
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1: E o tempo, tempo bom, sol, céu azul, 11 graus a temperatura, umidade relativa do ar em 54%. Coutinho, como fica o tempo? Bom dia.
2: Bom dia. É, o tempo segue no geral com tempo bom na região, com condições aí favoráveis ao campo e atividade ao ar livre, frio, alguns pontos entre 0 e 4 negativos, outros entre 0 e 4 positivos, a boa parte fica dentro dessa faixa, um outro pontinho abaixo ou acima disso. E à tarde fica na faixa aí dos 19, 21 graus. Teremos aí condições de tempo assim no geral, mas para tempo bom na região no decorrer de hoje, com umidade baixa. Muita nuvem alta passando. Mantém a tendência de tempo mudando na sexta, até pode ter geada e não aparecer. E a temperatura permanece no geral num patamar bastante ameno. Diminui a máxima e aumenta um pouco a mínima. No sábado, chuva, trovada, período de melhora. No domingo está indicando aí condições de tempo assim no geral aproveitável pela tarde. De manhã pode ter alguma garoa, algum chuvisco. Na segunda, terça e quarta, geada, temperatura negativa de manhã, ameno à tarde, esquentando um pouco na quarta-feira. Da Climaterra, Ronaldo Coutinho.
1: Obrigada, Coutinho, pelas informações do tempo.
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1: Pai José Vilmar da Silva Ribeiro, mãe Cleusa da Silva Ribeiro, filho Luan, seus irmãos Patrícia da Silva Ribeiro, em memória, Ana Lúcia da Silva Ribeiro, Fernando da Silva Ribeiro, Fábio da Silva Ribeiro, Fernando, seus sobrinhos, Wellington, Tel, Mike, Maikele, Marlon, Gabriel, Leandro, Vinícius, Gabriel, seus cunhados, Silésio, Verônica e demais familiares comunicam com pesar o falecimento de Fabiano da Silva Ribeiro. O corpo está sendo velado na Capela São Sebastião do Arvoredo. Encomendação de alma será hoje, dia 9, às 9 horas da manhã, na Igreja de São Sebastião do Arvoredo, com a presença do padre. Logo após, cortejo seguirá para o sepultamento que será realizado em Vinque, no Guatambu, Rio Grande do Sul. Com pesar, comunicamos o falecimento de Fabiano da Silva Ribeiro.
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1: Nevasca FM 8:29. Acima desse dia maravilhoso, é quinta-feira, cheirinho de final de semana. 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

0: Horóscopo do dia. Leão, de 23 de julho a 22 de agosto.
1: Oi, Leonino, um longo ciclo chegará ao fim com a abertura de um caminho na carreira e na vida social. Algo maior vai se desenhar para o seu futuro. Visualize onde realmente você quer chegar, Leão.
0: Virgem, de 23 de agosto a 22 de setembro.
1: Oi, Virgem, a partir de hoje, Vênus em seu signo vai destacar a sua beleza, elegância, delicadeza e a sua simpatia, Virgem. Aproveite para investir na imagem, renovar o visual e brilhar muito. A fase também favorecerá a vida financeira, Virgem.
0: Horóscopo do dia. Libra, de 23 de setembro a 22 de outubro.
1: Ceda à preguiça, relaxe, dê mais suavidade à vida. A partir de hoje, Vênus vai elevar os sentimentos e trará mais serenidade. Planos de mudança ficarão mais claros neste período. Filosofia, adote uma nova filosofia na sua vida. Será um ótimo momento para isso. Sucesso e poder em alta, Libra.
0: Escorpião, de 23 de outubro a 21 de novembro.
1: Oi, Escorpião, a vida social ficará muito mais agradável a partir de hoje. Então você atrairá boas relações, convites atraentes e novas amizades, Escorpião.
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8: E a temperatura em São Joaquim, 11 graus, tempo bom.
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8: Temos que FM 8:50.

0: Horóscopo do dia. Sagitário, de 22 de novembro a 21 de dezembro.
1: Chegando previsões para você de Sagitário. Atenção, sagitariano, no dia de hoje a carreira ganhará um brilho especial a partir de hoje. Então você atrairá elogios, simpatia e boas oportunidades. Ótimo momento para revelar os seus talentos únicos no trabalho ou encantar um cliente importante. O interesse afetivo poderá surgir no ambiente.
0: Capricórnio, de 22 de dezembro a 19 de janeiro.
1: Capricórnio, a partir de hoje, Vênus ampliará conexões com pessoas de fora e trará mais confiança nas relações. Viagens, estudos e programas culturais ficarão muito mais atraentes.
0: Aquário, de 20 de janeiro a 18 de fevereiro.
1: Aprofunde um vínculo especial, troque confidências com as famílias e invista em mais conforto. A partir de hoje, Vênus vai intensificar a sua vida íntima e deixar você um pouquinho mais leve, aquariano.
0: Peixes, de 19 de fevereiro a 20 de março.
1: As parcerias entrarão em uma fase encantadora a partir de hoje. Conte com harmonia e amor e renove sentimentos. Planos a dois poderão envolver mudança de casa ou soluções de assunto de família. E tenha paciência, peixes.
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1: Já tem o tempo de oração.

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1: Aproveita, hein? Que Deus, você tá recém-solteira.

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1: Louvado seja nosso Senhor Jesus Cristo, para sempre seja louvado. Bom dia, meu irmão, minha irmã. Hoje queremos convidar você para este momento, deste tempo de oração, em nome do Pai e do Filho e do Espírito Santo. Amém. Hoje, o texto do Evangelho está em Lucas, capítulo 4, versículos de 14 a 22. Naquele tempo, Jesus voltou para a Galiléia com a força do Espírito, e sua fama espalhou-se por toda a redondeza. Ele ensinava nas suas sinagogas e todos o elogiavam. Veio à cidade de Nazaré, onde se tinha criado. Conforme seu costume, entrou na sinagoga no sábado e levantou-se para fazer a leitura. Deram-lhe o livro do profeta Isaías. Abrindo o livro, Jesus achou a passagem que está escrito: O Espírito do Senhor está sobre mim, porque ele me consagrou com a unção para anunciar a boa nova aos pobres. Enviou-me para proclamar a libertação aos cativos e aos cegos a recuperação da vista, para libertar os oprimidos e para proclamar um ano da graça do Senhor. Depois fechou o livro, entregou-o ao ajudante e sentou-se. Todos os que estavam na sinagoga tinham os olhos fixos nele. Então começou a dizer-lhes: Hoje se cumpriu esta passagem da Escritura que acabastes de ouvir. Todos davam testemunho a seu respeito, admirados com as palavras cheias de encanto que saíam da sua boca. Palavra da salvação, glória a vós, Senhor. Meu irmão, minha irmã, cumpriu-se hoje essa passagem da Escritura como nós ouvimos? Na sinagoga de Nazaré, Jesus lê e interpreta um texto do profeta Isaías, aplicando-se à sua pessoa. E aqui precisamos nos deter, fazendo dele o seu programa de ação como Messias. Ele é o Messias esperado, e ele tem toda a autoridade dada por Deus, pelo Pai, para proclamar esta palavra: O Espírito Santo de Deus está sobre mim. E aí começa o ano jubilar, o ano onde desce sobre Cristo o Espírito de Deus, desce sobre a terra o Espírito de Deus, trazendo salvação à humanidade. O Espírito Santo consagrou Jesus como Messias, ou seja, o enviado de Deus. O reino que Jesus vai anunciar será o reino da verdade, será o reino da liberdade, o reino que fará nascer em nós o desejo de vida nova. Jesus veio para nos libertar e o povo começa a ficar admirado com as suas palavras. Ele veio nos libertar da cegueira espiritual, ele veio nos libertar da surdez espiritual e fazer com que nós acolhamos a mensagem e a ação do Espírito Santo de Deus sobre nós. Por isso, meu irmão, minha irmã, nesta manhã eu te convido, consagre a sua vida, coloque a sua confiança sempre mais diante do Senhor, para vivermos, celebrarmos este grande momento, este dia no seu trabalho, você que está descansando, você que está passeando, você que está na sua atividade, que Deus te abençoe e que você possa confiar cada vez mais nele, porque ele jamais vai te abandonar. Rezemos juntos. Pai nosso que estais nos céus, santificado seja o vosso nome. Venha a nós o vosso reino. Seja feita a vossa vontade, assim na terra como no céu. O pão nosso de cada dia nos dai hoje. Perdoai-nos nossas ofensas, assim como nós perdoamos a quem nos tem ofendido, e não nos deixeis cair em tentação, mas livrai-nos do mal. Amém. Meu irmão, minha irmã, que bom essa parada, essa oração, esse momento para ouvir a palavra santa do nosso Deus. Que Deus te abençoe, em nome do Pai e do Filho e do Espírito Santo. Amém. Um grande abraço e até amanhã. Estaremos de volta nesse horário, se Deus quiser.

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7: Hora certa. 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
1: 9h21, manhã ensolarada de quinta-feira, temperatura gostosa em alguns pontos. E tá tendo a oportunidade de lagartear nesse sol como eu. E o sol, ele vem de encontro aqui no estúdio, então é aquele sol reluzente, né? A própria mesa aqui. Então, sol brilhando aqui nos estúdios da Nevasca FM. 13 graus a temperatura nesse momento, umidade relativa em 48%. Lembrando que hoje é feriado em alguns lugares e celebramos a Revolução Constitucionalista lá de 1932. E o nosso tema de hoje é baseado, né, nessa Revolução Constitucionalista. O que te deixa revoltado de verdade? Conta pra gente no 4991178488. Pode contar também através do nosso Instagram, na nossa rede social, em @nevascafm. O que te deixa revoltado de verdade? Pra você que quer prêmio, responde o tema e coloca o nome completo, que você já vai estar concorrendo ao Happy Combo Dudu da Nevasca FM, o restaurante Moca. Ou seja, um jantar pra você e com direito a levar um acompanhante. 9h22.

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0: é um perigo. E faz já dias que os terneiros estão perambulando pela cidade, em vários bairros, inclusive que eles ficam seguindo, né? Mandar um abraço também lá pro Lucas Oliveira, do bairro Jardim Bandeira. Um abraço pra você, Lucas. A Silvana Padilha Araújo, do Boava, participando. A Silvina, né? Silvina, beijo, Silvina.
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0: 9h33.

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3: O governo federal sancionou a lei que estabelece uma série de alterações para o funcionamento do país durante a Copa do Mundo Feminina de 2027, que será realizada no Brasil. Entre as mudanças está na área da educação. O calendário letivo do próximo ano vai ter que ser ajustado, o que vai fazer com que os estudantes tenham mais de 30 dias de férias no meio do ano. A legislação reúne regras para diferentes setores durante o torneio, como o funcionamento de estabelecimentos comerciais, principalmente nas regiões que vão receber as partidas. No Rio Grande do Sul, Belo Horizonte, Rio de Janeiro e São Paulo. Além disso, determina também a lei que o período de férias escolares nas redes públicas e privadas, elas têm que coincidir com a realização da Copa do Mundo Feminina, que começa no dia 24 de junho e termina no dia 25 de julho. Vale ressaltar que essa é a 10ª edição da Copa do Mundo Feminina e que vai ser realizada em um país sul-americano. Até o momento, o torneio vai contar com a participação de 32 seleções. Até o momento, 14 países, incluindo o Brasil, já estão classificados para a competição. Agência Rádio Web com informações da Copa do Mundo Feminina, Daniela Esperon.
4: Obrigada, Daniela, pelas informações do esporte.
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1: Nebraska FM, 10:01. Adilson Alves, temos informações que não são boas, né?
2: Infelizmente, né, Cris? Bom dia. Bom dia aos ouvintes da Rádio Nevasca. Acabamos, né, de saber, né, já faz alguns minutinhos, mas a gente diz aquele ditado, a gente apura as notícias, né? E o nosso colega Will está se dirigindo para a SC-114, no quilômetro ali onde entra para Santa Isabel, no Café Serrano, né? Infelizmente, o Café Serrano está, conforme a gente recebeu aqui um vídeo, está sendo tomado pelas chamas de fogos, né?
1: Isso.
2: E, infelizmente, um incêndio no Café Serrano.
1: Um grande incêndio.
2: Tomou conta. Os bombeiros, né, estão tentando, né,
1: apagar
2: o fogo. Muita gente solidários, né, ajudando, né, maneira que pode.
1: É uma estrutura de madeira.
2: Estrutura de madeira. É onde é o Café Serrano mesmo, né? Porque o seu Vavá Melo mora do lado, né? Numa casa de alvenaria, né? De material. E o Café Serrano tem uma parte ali, né? É rústica, né, né, Cris? Isso, uma coisa maravilhosa, né? Uma coisa feita assim pro turismo, né? Uma coisa que muita gente visita.
1: Sim, fica, né, na estrada.
2: Fica,
1: né,
2: na SC-114, bem na entrada, onde entra pra Santa Isabel.
1: Da Santa Isabel.
2: Justamente.
1: Né?
2: Bem onde tem o ônibus que era do padre ali, né? O ônibus
1: do
2: São Cristóvão.
1: E nossa equipe já está se direcionando para lá, então. Daqui a pouquinho vamos trazer mais informações, inclusive no nosso Instagram. A gente lamenta muito, então, o pessoal.
2: E todas as informações na Voz da Cidade ao meio-dia, que meu colega Will está se dirigindo nesse momento para lá. Vai trazer todas as informações que puder aqui pela Rádio Nevasca FM.
1: Então já entramos novamente com o plantão.
2: Infelizmente, né, Cris? Uma notícia que a gente, né, tem que levar aos nossos ouvintes, mas, né, Deus que bote a mão em cima, que seja só
1: danos
2: material,
1: materiais,
2: né? Danos material. Que se Deus quiser, constrói outro, se Deus quiser.
1: Então, Café Serrano.
2: Café Serrano, infelizmente, nesse momento, né, os bombeiros estão tentando conter as chamas, né, que pelo vídeo que a gente recebeu aqui de um colega, as chamas estavam bem fortes, né, Cris?
1: Isso, e é madeira, né, gente?
2: Madeira
1: a gente sabe que é questão de minutos ali pra tomar conta de tudo, né?
2: A qualquer momento, então, a gente volta e também mais informações completas na Voz da Cidade ao meio-dia. Obrigado, Cris, um abraço.
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10: Nevasca FM 10:07. Um ótimo dia pra você, onde quer que você esteja, melhor ouvinte desse mundão. A voz da comunidade, vem participar aqui. No 4991-17-8488. Não esquece de responder o nosso tema de hoje, que tá bem legal. Lembrando que hoje celebramos a Revolução Constitucionalista de 1932. Responde pra gente o que te deixa revoltado de verdade. O que te deixa revoltado de verdade? 4991-17-8488. 10 e 8.

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0: Vasque FM, 10 horas 22 minutos. E o nosso tema de hoje, para você que ligou o seu rádio agora, hoje, dia que celebramos a Revolução Constitucionalista de 1932, queremos saber, baseado nisso, o que te deixa revoltado de verdade. A Taíne Alves, bom dia, Cris. O que me deixa revoltada de verdade é a desonestidade dentro de relacionamentos, ou seja, familiares ou amorosos. Isso me deixa revoltado, porque se você trai uma pessoa que está ao seu lado, você faz isso com todo mundo. Beijinho pra você, Taíne. Beijo também lá pro Marcelo Oliveira. Bom dia, Cris. O que me deixa revoltada é o trânsito em São Joaquim. Tá igual o trânsito da Índia. Aquele abraço pra você, Marcelo. A Ana Bete, lá do bairro Marturano, também participando aqui. Bom dia, Cris. A revolta hoje em dia é essa guerra. Tudo por causa de dinheiro ou por causa de terras. Um abraço para vocês do estúdio da Nevasca FM. Para você também, muito obrigada por essa audiência. E você, o que te deixa revoltado de verdade? Conta pra gente.
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2: Inscrições para o Fundo de Financiamento Estudantil começam no próximo dia 14. O prazo segue até 17 de julho. Todo o processo deve ser feito no link do FIES, no Portal Único de Acesso ao Ensino Superior. O fundo financia a graduação de estudantes matriculados em cursos presenciais, pagos em faculdades particulares e com avaliação positiva no Sistema Nacional de Avaliação da Educação Superior, do Ministério da Educação. O programa prioriza alunos que não concluíram uma faculdade e que não foram beneficiados por financiamento estudantil. Para 2026, são mais de 112.100 vagas. Pode se inscrever quem participou do Exame Nacional do Ensino Médio a partir da edição de 2010, quem obteve média igual ou maior que 450 pontos, levando em conta as 5 provas, quem não zerou na redação e quem possui renda bruta familiar mensal per capita de até 3 salários mínimos. O resultado sai em 30 de julho. Da Rádio 2, Fabiola Altran.
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0: Acústica FM 10h34. Luiz Cláudio e Juliane, Jorge e Matheus, não era eu não? Vai participando aqui o que te deixa realmente revoltado. 4991-17-8488 através do nosso WhatsApp ou das nossas redes sociais em arroba Nevasca FM. E vamos com o plantão.
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0: Vamos direto para o Café Serrano com o Will Andrade, com informações sobre esse incêndio que aconteceu ali por volta das 9h30.
2: 13 aos ouvintes da Nevasca FM, da programação do Show da Manhã. Estamos aqui às margens da SC-114, em frente ao acesso que dá a localidade da Santa Isabel, aqui na saída para Lages, no qual nessa manhã aí de quinta-feira acabou acontecendo um incêndio aqui no tão tradicional Café Serrano, Cris. Não temos muitas informações, né, porque está sendo apurado pelo Corpo de Bombeiros, que ainda está fazendo todo o trabalho para terminar com os focos de incêndio, mas conforme foi repassado por populares e também moradores aqui próximos ao Café Serrano, que estava acontecendo atividade normal, de tão tradicional de todas as manhãs, e o foco de incêndio a princípio teria iniciado na parte de baixo do café. Não se sabe ainda as circunstâncias, nenhum motivo, só teria iniciado esse foco de incêndio, que por conta de ser uma construção totalmente de madeira, Cris, acabou se alastrando rapidamente e sendo tomado pelas chamas. Por mais que populares, também moradores aqui da região, né, vieram com tratores, com bombas de água para tentar apagar o incêndio, por conta de ser uma construção de madeira, ele se alastrou rapidamente, né? E o tempo também está bem seco, então acabou que ele se alastrou rapidamente e tomou conta total aí do café. É, está totalmente destruído, felizmente. A gente se compadece, Cris, porque é uma parte da história joaquinense, né? Uma parte da família tão tradicional daqui dessa região, da Santa Isabel. Um café muito tradicional, que todos nós conhecemos, que fica às margens da SC-114. Então, felizmente, aí foi tomado pelas chamas, né? O Corpo de Bombeiros Militar, como eu já havia repassado, está aqui fazendo todo o trabalho para acabar aí com os últimos focos de incêndio, mas a gente pode presenciar ainda, há alguns pontos, que tem labaredas de fogo, que ainda está queimando na madeira, né? A gente traz umas informações assim que surgir aí também o relatório oficial do Corpo de Bombeiros na programação da Nevasca FM.
0: Muito obrigada, Will, pelas informações.
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0: E bora de aniversariante desse dia de hoje, muita gente inclusive de aniversário. Lembrando que você pode mandar pra gente no 4991-17-8488, que a gente registra e fica registradinho aí por todos os anos. Cristina Bach, parabéns, Cristina. O Mário Sato, parabéns. A Maria Beatriz Costa, felicidades pro Robson Andrade Borges, o Anderson Rafael Valim, a Mary Ney, Renan da Silva Ribeiro, parabéns pra minha amiga querida também, a Marlise Castilhos, a Lise, parabéns, Lise. Saúde e felicidades, que seja um ano incrível. Você que tá de aniversário hoje, sinta-se abraçado e que seja o melhor ano de sua vida.

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0: Clássica FM, a rádio que mais toca música pra você. 10h58, mais uma notícia triste nesta manhã de quinta-feira. Então, a cantora Bonnie Tyler, conhecida pelos sucessos como Total Eclipse of the Heart e outros, né? Morreu nesta quarta-feira aos 75 anos. A informação foi confirmada nesta quinta nas redes sociais da cantora. A família e a equipe de Bonnie estão profundamente consternadas em informar que ela faleceu inesperadamente na noite passada em um hospital de Portugal em decorrência da doença pela qual ela estava sendo tratada. Então, inclusive a família disse, divulgaremos um novo comunicado em breve, mas por enquanto pedimos que a privacidade da família seja respeitada neste momento de profunda tristeza, segundo a nota. Lembrando que a cantora estava internada desde maio em um hospital em Portugal, onde ela passou por uma cirurgia intestinal de emergência e foi colocada em coma induzido para auxiliar em sua recuperação. E no mês passado, um porta-voz de Bonnie havia informado que a cantora saiu do coma, mas permanecia muito debilitada. Então ela que teve vários sucessos, né? Um dos mais famosos foi esse aqui, né? Então morreu a cantora Bonnie Tyler. Essa é a nossa notícia do mundo dos artistas nesta manhã de quinta-feira. 11 horas em ponto, vamos para um breve intervalo comercial. Já já tem para você sorteio do Rap Como Duda, Nevasca FM, o Restaurante Moca. Para participar, responde o nosso tema de hoje, o que realmente te deixa revoltado nos tempos de hoje, no 4991178488, aproveitando que hoje é o dia da Revolução Constitucionalista de 1932. Então queremos saber o que te deixa revoltado de verdade.
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0: E o tempo tá bom, hein? Céu azul, 17 graus, a umidade relativa do ar em 36%. Ronaldo Coutinho, como vai ficar o tempo para hoje e para os próximos dias?
2: Bom dia. É, o tempo segue no geral com tempo bom na região, com condições aí favoráveis ao campo e atividade ao ar livre, frio. Alguns pontos entre 0 e 4 negativos, outros entre 0 e 4 positivos. A boa parte fica dentro dessa faixa, um outro pontinho abaixo ou acima disso. E à tarde fica na faixa aí dos 19, 21 graus. Teremos aí condições de tempo assim no geral, mas para tempo bom na região no decorrer de hoje, com umidade baixa. Muita nuvem alta passando. Mantém a tendência de tempo mudando na sexta, até pode ter geada e não aparecer. E a temperatura permanece, no geral, num patamar bastante ameno. Diminui a máxima e aumenta um pouco a mínima. No sábado, chuva, trovada, período de melhora. No domingo, está indicando aí condições de tempo, assim, no geral, aproveitável pela tarde. De manhã, pode ter alguma garoa, algum chuvisco. Na segunda, terça e quarta, geada, temperatura negativa de manhã, ameno à tarde, esquentando um pouco na quarta-feira. Da Climatea, Ronaldo Coutinho.
0: Obrigada, Coutinho, pelas informações do tempo.
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2: Olá a todos os ouvintes, confira agora o destaque do SCC10. Novidade, Justin Bieber vai cantar no intervalo da final da Copa do Mundo 2026. A informação foi compartilhada pelo artista nas redes sociais. O show também contará com um grupo de K-pop BTS, Madonna e Shakira. A apresentação será no dia 19 de julho. Todos os shows e a grande final da Copa do Mundo você assiste no SBT. E lembrando que nesta quinta-feira, França e Marrocos se enfrentam pelas quartas de final, às 17 horas, horário de Brasília. Todos os detalhes você confere em scc10.com.br. Até a próxima!

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FM de Ursinho, o que eu faço agora, 11h36, para você não perder a hora de jeito algum. Você que tá no interior, tá ouvindo a Rádio Nevasca no carro, nos dando prazer da carona. Lembrando, muito cuidado sempre no trânsito, porque sempre tem muita coisa acontecendo nos trânsitos de São Joaquim, região, de toda a cidade, tá meio enlouquecido. Só que parece que tem cidade que é pior, né, gente? Dependendo de quem organiza o trânsito, né? Então, é sinaleira que não tem, é esquina que você depende da bondade dos outros, né, pra você passar. Então, tem tudo isso, né? Esperamos sempre que melhore. Então é uma das reclamações que a gente mais tem, é a questão do trânsito em São Joaquim, né? A questão também que as pessoas, elas cortam a tua frente, tem a questão que às vezes se coloca pra podar, a pessoa vira do nada e dá sinal, sem dar sinal, né? E daí depois você que tem que pagar ainda, porque a pessoa não deu sinal, mas daí como você tá ultrapassando, é errado, né? Daí fica lá as pessoas na bonice. Agora 11h37, a Karen Ariane Oliveira do bairro Nossa Senhora Aparecida participando aqui. A Helenice, ela que respondeu o tema de hoje. Bom dia, queridos, que me revolta. É o dinheiro que ficam disputando e nós sempre no prejuízo. Não entendi muito ali a tua resposta, mas é em relação ao dinheiro, né? Deve ser na questão da política. A Helenice da Coxilha. Quero ganhar o sorteio. Beijo grande pra você. Boa sorte. Ainda a Ismênia Oliveira. Bom dia, Cris. O que tem me revoltado realmente é o trânsito em São Joaquim. A falta de organização, como você falou, revolta muito a gente que tem que ficar esperando mesmo pelos outros. Bom dia, tudo bem com você? Tudo ótimo, Aurélio. Um abraço também lá pro Lucas de Oliveira do bairro Jardim Bandeira participando aqui. Um bom dia a todos da Nevasca. Um abraço para você, Lucas. Ainda a Vanessa. Bom dia, Cris. O que tem revoltado a gente é a questão familiar. Muitas vezes o pessoal da família ajudam outras pessoas e você que é da família não ajudam. Dizem que a bondade tem que começar dentro de casa e não fora. Porque se você não ajuda os seus próprios, como vai ajudar os outros? 11h39.

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10: Nevasca FM, 16 para o meio-dia.

Vasco FM 11:50 e chegou a hora de encerrar mais um programa. Muito obrigada pela sua companhia, pelas suas mensagens, pela sua audiência e por fazer parte aí da nossa manhã e todo dia, né? Todo 24 horas você ligadinho na Nevasca FM. Desejo que o restante do seu dia seja cheio aí de coisas boas e que não esqueça sempre dirigir com cuidado, aproveitar cada momento e nunca perder a esperança de dias melhores, tá bom? Porque independente do que você está passando, vai melhorar, vai passar, viu? Vai passar, passa logo, já coloca um sorrisinho no rosto para elevar essa sua energia, para ficar tudo bem com você, porque quando a gente eleva a nossa energia, as coisas tendem a melhorar e assim vamos ter essa fé sempre, viu? Quem se deu bem levando o rap com o Budu da Nevasca FM é o telefone final 0087, é o Lucas de Oliveira, do bairro Jardim Bandeira. Parabéns, só retirar a sua autorização aqui na Rádio Nevasca, seu voucher. Beijo grande, a gente se vê, se esbarra por aí, eu volto com você na hora da corneta, às 18 horas, com as principais notícias. Will Andrade e Adilson Alves já estão por aqui nos estúdios

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2: Muito bem, senhoras e senhores, o nosso boa tarde. Estamos iniciando pela Rádio Nevasca o nosso programa A Voz da Cidade desta quinta-feira, dia 9 de julho de 2026. A apresentação a Adilson Alves e o meu colega Will Andrade. Boa tarde, Will.
3: Boa tarde, Adilson. Boa tarde a todos os nossos ouvintes. Estamos no ar com A Voz da Cidade.
2: Programa esse, líder de audiência todos os dias, de segunda a sexta, do meio-dia a uma. Estamos aqui principalmente para ajudar você que está desempregado, gostaria de arrumar emprego ou contratar alguém para trabalhar para você. Ou se você tem alguma opinião para dar aí da sua rua, do seu bairro, da sua localidade, do seu município, que queira mandar a sua mensagem para nós, mandando seu nome respeitosamente, é claro. A gente leva a sua mensagem para o ar aqui nos dois números de WhatsApp, 49-991-17-8488 ou 49-3233-4235. Tempo, sol entre nuvens em São Joaquim, tempo nesse momento, a temperatura 18 graus, umidade relativa do ar 32%. Agora vamos com meu colega Will Andrade com as notícias, né? Trazendo aí a que você vai ouvir hoje aqui na Voz da Cidade, trazendo aí para nós, principalmente falando sobre o incêndio que aconteceu hoje pela manhã aqui em São Joaquim, no município de São Joaquim, ali no Café Serrano. Will, boa tarde novamente.
3: Bom dia, somos com os principais destaques. Incêndio de grandes proporções destrói aí tradicional Café Serrano em São Joaquim. Motociclista fica gravemente ferido após colisão na SC-110 em São Joaquim. Geada volta a cobrir o Vale Caminhos da Neve e transforma campos em cenário branco aqui no nosso município. Identificada a vítima que morreu após suspeita de maus tratos em Lages. Polícia faz operação contra agiotas após homem perder dinheiro de amigos em aposta online, fugir do Rio Grande do Sul e família receber ameaças. Morre Bonnie Tyler, voz de Total Eclipse e Off the Hair, aos 75 anos. E também Estados Unidos conclui ofensiva no Irã e atingem 90 alvos militares. E já no esportes, SBT transmite França e Marrocos e também Espanha e Bélgica.
2: Estas e outras você confere agora aqui na Voz da Cidade, no Jornal da Rádio Nevasca FM. Tudo isso e muito mais a partir de agora. Muito bem, meu colega Will Andrade, infelizmente vai começar com uma notícia aí não muito boa, né? Chocou todos os joaquinenses, também é claro, nossa equipe esteve por lá, registramos o que aconteceu hoje pela manhã, infelizmente aconteceu um incêndio aqui no nosso município, num local muito conhecido pelos turistas, também pelos joaquinenses, é claro, Café Serrano, aqui bem próximo à nossa cidade, entrada que dá acesso até a localidade de Santa Isabel. Meu colega Will Andrade vai relatar para nós o que ele viu lá naquele momento, que ele chegou, né, se deparou com o fogo tomando conta, né, Will, daquele local que infelizmente os vizinhos quando viram foram tentar ajudar os bombeiros aqui de São Joaquim, mas o fogo infelizmente se espalhou muito rápido, né, Will?
3: Exatamente, Adilson. Bom, trata-se de uma edificação de madeira, né? Então, por conta do tempo seco, enfim, a madeira ser muito propícia às chamas, acabou que pegou fogo e acabou sendo consumido totalmente pelas chamas. Então, um incêndio aí de grandes proporções, né? Destruiu completamente o tradicional Café Serrano, ele que é localizado às margens da SC-114, na estrada que dá acesso à localidade da Santa Isabel, aqui em São Joaquim. Né, o estabelecimento fazia parte da história do município e era referência para moradores e turistas há cerca de 30 anos, né? Ele foi consumido aí pelas chamas. No momento em que o fogo começou, as pessoas que estavam no local conseguiram deixar aí a casa em segurança. Infelizmente, ninguém ficou ferido. Antes da chegada do corpo de bombeiros, moradores e vizinhos tentaram aí combater o incêndio utilizando tratores equipados com bombas de água, numa tentativa de evitar que as chamas se espalhassem ainda mais. No entanto, devido à intensidade do fogo, a estrutura acabou sendo completamente destruída. O corpo de bombeiros militar mobilizou dois caminhões de combate a incêndio, além das equipes de atendimento, que trabalharam intensamente intensamente para controlar as chamas e impedir que o incêndio atingisse áreas próximas. O Café Serrano era um dos pontos mais tradicionais aí de São Joaquim, conhecido por receber visitantes da Serra Catarinense e turistas que percorria a SC-114. Ao longo de aproximadamente 3 décadas de funcionamento, o local tornou-se uma referência pela hospitalidade, pela gastronomia típica serrana e pelo ambiente acolhedor, aí fazendo parte da memória de milhares de pessoas que passaram pela região. As causas do incêndio ainda não foram divulgadas e deverão ser investigadas pelos órgãos competentes. Após o trabalho de rescaldo, uma perícia deverá apontar o que provocou o início das chamas. A destruição do Café Serrano causou grande comoção entre os moradores, familiares e clientes, que lamentaram a perda de um dos estabelecimentos mais tradicionais da Serra Catarinense. A Rádio Nevasca segue acompanhando o caso e trará novas informações ao longo da programação. Adilson.
2: É, o Café Serrano, pelo que, se eu não estou enganado, se alguém puder, né? Se estiver enganado, que me corrija, por favor, né? Que me atualize. Café Serrano, ultimamente, era do nosso ex-vice-prefeito Vavá Melo, né? Tio Vavá, irmão da tia Ana Melo, nossa vice-prefeita, agora, por último, né? Que estava, o Will encontrou ela lá muito nervosa, né, Will? Na hora que o Will chegou lá, toda a família lá da tia Ana, do tio Vavá Melo.
3: Toda a família Melo, toda a família, que estava lá presente, todos. Estavam em comoção, né, disso.
2: Sim, sem
3: parte
2: dúvida
3: da história,
2: nenhuma.
3: É tradicional e realmente uma situação muito triste, né? Como eu falo, tem mais, tem cerca de 30 anos o Café Serrano, eu tenho 24 anos, então...
2: Sim.
3: Né?
2: E o tio Vavá Melo, nosso ex-vice-prefeito, na época do saudoso Rogério Tarzan, ele foi vice-prefeito aqui em São Joaquim com o Rogério Tarzan, e o Vavá Melo é o pai da nossa colega, né? Ex-colega do grupo SCC, a Bia, que apresentava aí o programa O de Casa, né? Então, para quem não conhece, uma família tradicional aqui do nosso município, levamos as nossas palavras, né, Will? Né? E que não desistam, existe um grande Deus, né? Que graças a Deus ainda, né, tio Vavá? Agradecer que quem tava lá dentro do estabelecimento conseguiu sair, né? Só danos materiais. Isso Deus vai lhe dar em dobro, se Deus quiser, com a bênção do nosso Pai Maior.
3: Até em conversas lá com o tio Vavá Melo, né? Ele conversando, ele glorifica a Deus por isso, né?
2: Claro.
3: Por não ter acontecido nada mais grave, nenhuma das outras residências seria atingida, nenhuma pessoa ter ficado ferida. E claro, como ele conversou com a gente lá, ele falou, né? Os bens materiais a gente reconstrói, né? Então, a história, a sem princípio, dúvida, se perde por ser tão tradicional, mas não ficará esquecido, porque com certeza eles retornarão aí com todas as obras logo que forem liberados e provavelmente reerguerão o tradicional Café Serrano.
2: Sem dúvida nenhuma, que Deus seja louvado, né? Que Deus abençoe aí toda a família do tio Vavá, conforme a gente acabou de falar, conforme o colega acabou de falar aí, que danos materiais constrói outro, conforme o tio Vavá, né? Comentando lá com vocês, né, Will? Nessa hora tão difícil, a gente vê se destruindo num fogo, num incêndio, né? Tudo aquilo que a gente às vezes conseguiu durante toda a nossa vida, né? Se vê ali. Mas, como diz aquele ditado, Deus escreve seta por linhas tortas, tio Vavá. Tá aí vivo, todo mundo, graças a Deus, da sua família, seus funcionários. E se Deus quiser, vamos reerguer o Café Serrano daqui a época. Quero ter o prazer, eu e meu colega Will, de estar anunciando aqui, né? A volta aí do Café Serrano, se Deus quiser, com a bênção de Deus, tá bom, tio Vavá? Que Deus lhe cuide, lhe dê saúde para toda a sua família aí, pra tia Ana Melo, para toda a família aí que estão nesse momento passando por essa, né, por essa pendência aí desse incêndio, que eu digo assim, pedras no caminho, não existe pedra que Deus não retire, então pode ter certeza que Deus vai abençoar, que conforme eu acabei de falar, logo, logo estaremos de novo aí anunciando aí o Café Serrano, se Deus quiser. Meu colega Will, seguimos?
3: Motociclista fica gravemente ferido após colisão na SC-110 em São Joaquim. Um motociclista ficou gravemente ferido após um acidente de trânsito registrado na SC-110 no quilômetro 425 em São Joaquim, na Serra Catarinense. A colisão envolveu uma motocicleta Kawasaki X300 e um Renault Oroch. Quando a Polícia Militar Rodoviária chegou ao local, o condutor da moto já havia sido socorrido pelo Corpo de Bombeiros e encaminhado ao Hospital de São Joaquim. Bom, com informações aí do portal São Joaquim Online, Adilson. Geada volta a cobrir o Vale Caminhos da Neve e transforma Campos em cenário branco em São Joaquim. Então, frio persistente voltou a desenhar a paisagem serrana nesta quinta-feira, dia 9, com campos cobertos por uma fina camada de gelo. Santa Catarina registrou a mínima de 3,1 graus negativos. O Vale Caminhos da Neve em São Joaquim voltou a amanhecer coberto pela geada na manhã desta quinta-feira, dia 9 de julho. Então, o cenário continua deslumbrante. A vegetação ganhou tons embranquecidos nas primeiras horas do dia, formando aquele típico retrato do inverno na Serra Catarinense. Sob a luz da manhã, o gelo depositado sobre os campos e plantas criou uma paisagem impressionante, registrada pelas lentes do caçador de geadas aí, o fotojornalista Michel Lenhac, que acompanhou mais um amanhecer gelado no interior do município. E o frio não ficou restrito somente aqui em São Joaquim. Conforme levantamento das mínimas desta quinta-feira, divulgado por Ronaldo Coutinho e Peter Schauer, Bom Jardim da Serra mais uma vez liderou as menores temperaturas em Santa Catarina, com 3,1 graus negativos, seguidos por Painel, com 2,6 graus negativos, e Urubici, com 1,6 graus. Então, Bom Jardim da Serra, 3,1 grau negativo, Painel, 2,6 grau negativo, Urubici com 1,6 graus negativos, Fraiburgo com 1,4 graus negativos, São Joaquim com 1,3 graus negativos, Lebon Regis aí com 1,3 graus também, Bocaina do Sul com 1 grau negativo, Urupema com 0,9 graus negativos e mais algumas outras regiões. A nova geada demonstra a sequência de amanheceres frios em Santa Catarina e mantém o Vale Caminhos da Neve como uma das vitrines naturais mais impressionantes do inverno joaquinense, onde campos, cercas e vegetação voltam a ganhar por algumas horas o branco característico do gelo. Tá aí com informações também do portal São Joaquim Online, e a gente confere também, você pode visualizar as fotos aí no portal São Joaquim Online ou através das redes sociais do Michel Lenhac.
2: Muito bem, estamos apresentando a Voz da Cidade nesta quinta-feira, dia 9 de julho de 2026. Agora são 12:15. Identificada a vítima que morreu após suspeita de maus tratos, Will, em Lages, é isso?
3: Pois é, Adilson, a gente trouxe a informação ontem. O caso gerou a prisão em flagrante do filho da vítima por suspeita de maus tratos e omissão de assistência contra a vítima, né? Então, a vítima de 85 anos faleceu no Hospital de Maternidade Tereza Ramos, em Lages. Após ser resgatada em situação de vulnerabilidade, foi identificada como Erci Rudenbusch. O óbito ocorreu na última terça-feira, dia 7. O caso gerou a prisão em flagrante do filho da vítima por suspeita de maus tratos e omissão de assistência com a vítima. A Polícia Militar de Santa Catarina foi acionada na segunda-feira pela equipe do Hospital e Maternidade Tereza Ramos, logo após a entrada da paciente na unidade em estado grave. Segundo as informações fornecidas pelos profissionais de saúde e por familiares, Erci Rudenbusch foi localizada em sua residência, situada no bairro Sagrado Coração de Jesus, apresentando um quadro severo de desnutrição, lesões corporais diversas e condições precárias de higiene. Os relatos iniciais apontaram que a idosa se encontrava em situação de abandono dentro do imóvel. Diante da gravidade dos hematomas e do estado geral de saúde, ela recebeu atendimento médico emergencial e permaneceu internada sob monitoramento contínuo na instituição de saúde, mas acabou não resistindo às complicações clínicas. Após constatar os indícios e coletar os depoimentos no hospital, a guarnição localizou o filho da idosa, que morava com ela e era o responsável legal por seus cuidados diários. O homem recebeu voz de prisão e foi conduzido à delegacia de polícia civil para a realização dos procedimentos cabíveis e a continuidade das investigações. Os atos fúnebres de Erci foram comunicados pela funerária Grupo Machado. O velório foi iniciado na Capela São José, do bairro Triângulo. O sepultamento foi agendado para o cemitério Parque da Saudade. A Polícia Militar reforçou em nota oficial a importância dos canais de denúncia para combater a violência contra idosos, com informações do portal SCC10.
2: Muito bem, vamos seguindo com mais informações aqui no nosso Jornal do Meio-Dia, a Voz da Cidade. Polícia faz operação contra agiotas após homem perder dinheiro de amigos em apostas online. Fugir do Rio Grande do Sul e família recebe ameaças, é isso, Will?
3: A ação policial da Polícia Civil cumpriu, Adilson, os mandatos em Porto Alegre e na região metropolitana. A investigação começou após devedor pagar dinheiro de camisetas e perder em jogos. A Polícia Civil deflagrou uma operação contra um esquema de agiotagem e extorsão na região metropolitana de Porto Alegre. A ação, que mobilizou 50 policiais civis, cumpre 2 mandados de prisão e 11 de busca e apreensão. A investigação, conduzida pela 3ª Delegacia de Polícia de Canoas, Canoas começou após um homem perder dinheiro em apostas online, recorrer a criminosos e fugir do estado, deixando a família com alvo de ameaças. Um dos investigados foi preso no bairro Santa Rosa de Lima, na zona norte da capital gaúcha. O suspeito foi detido em casa e encaminhado para a Delegacia Regional de Canoas. O segundo mandado de prisão foi cumprido em outro endereço da região metropolitana. O caso começou a ser investigado a partir de um boletim de ocorrência registrado por familiares do devedor. Segundo a polícia, o homem arrecadou valores com um grupo de amigos para a confecção de camisetas comemorativas. No entanto, ele utilizou um montante em uma plataforma de apostas online e perdeu todo o dinheiro. Desesperado, o homem recorreu a pelo menos 14 agiotas para tentar repor o valor. Alvo de ameaças de morte e tentativas de extorsão, ele fugiu do Rio Grande do Sul para outro estado. Abre aspas, a vítima entrou em um efeito cascata incontrolável. A cada novo empréstimo para cobrir o anterior, o valor total e o nível de ameaças aumentavam. Fecha aspas, afirma a delegada Luciane Bertoletti. A partir da fuga, os agiotas passaram a ameaçar os familiares do homem. Os alvos agora eram a mãe, a irmã e o cunhado da vítima. Durante a investigação, a polícia obteve autorização da justiça e interceptou áudios enviados por aplicativos de mensagem que mostram a forma de intimidação usada pelo grupo. Abre aspas, eu não sei, só sei que se ele não pagar, vai sujar pra ele, entendeu? Manda ele me chamar e vir resolver essa dívida dele. Se não, amanhã mesmo nós estamos aí e vamos fazer o que tiver que fazer. Foi bom. Estão achando que pegaram dinheiro com quem? Com banco? Fala sério. Estão achando que estão pegando dinheiro de trabalhador. Fecha aspas, afirma um dos criminosos em gravação. Em outra mensagem de áudio, as ameaças aos parentes continuam. Abre aspas, nós vamos ligar para ti e para tua mãe, para te ver que o bagulho não é brincadeira. Vocês estão levando o bagulho na brincadeira. Fecha aspas. Os familiares com medo chegaram a fazer diversos pagamentos na tentativa de cessar as ameaças. Além dos áudios, os investigadores obtiveram imagens enviadas pelos agiotas para intimidar as vítimas. Em um dos vídeos que mostra a cobrança da dívida de um parente de outro devedor, um criminoso aborda uma mulher no portão de casa. Ele segura a cabeça da vítima e bate diversas vezes contra a grade de ferro para exigir o pagamento. Com informações aí do G1 no Rio Grande do Sul.
2: Meu Deus, não é fácil, né? Deus que evite, né? Qualquer família passar por um caso desse, né?
3: Pois é, com certeza, uma situação bem triste.
2: Bem triste.
3: E traz, Adilson, a questão das apostas, né?
2: Sim.
3: Ele é o vício em apostas, que
2: é tão
3: perigoso e tem trazido em muitas situações precárias, muitas condições aí, que levam a pessoa ao extremo, que foi o caso disso, né? Ele chegou ao ponto de fato pegar e pedir dinheiro com amigos e não conseguir pagar, e depois com agiotas e levar toda essa situação, né, Adilson? Então é bem, bem triste.
2: Quantos casos a gente já viu, né, Will, terminar mal, né?
3: Exatamente. Por causa
2: desse tipo de coisa aí, né? De jogos online, principalmente, né?
3: É triste, né?
2: Mas triste.
3: A gente torce aí pra que cada pessoa que passa por uma situação como essa, né, Adilson, que hoje é tratado como doença, né? Então, venha resolver os seus problemas aí pra que não aconteça mais, né? Então, Adilson, tem mais uma notícia aí se tratando do Rio Grande do Sul.
2: Muito bem, mas antes que vim essa notícia aí, vamos dar uma notícia boa lá do Rio Grande do Sul, lá de Bom Jesus. Amanhã estarei presente aqui no estúdio da Rádio Nevasca, o nosso prefeito Lico, lá de Bom Jesus, Rio Grande do Sul. Ele, as soberanas e também mais alguém lá da sua equipe, né? Que fazem parte, né, Will, da sua administração. Secretários e secretárias vão vir falar um pouco mais sobre a festa da Gila aqui amanhã, 12h, aqui na Voz da Cidade. Um abraço lá para o nosso prefeito Lico, lá de Bom Jesus, nosso parceiraço, que está aí, né? É agora mesmo, é a semana que vem, né? Que a rádio vai se mudar para lá, né?
3: Vamos na quarta-feira.
2: O Will Andrade e o Robson Padilha novamente nos representando durante toda a festa da Gila. A única rádio que vai transmitir ao vivo, né, Will? Vai ficar lá os 4 dias de festa, é isso?
3: Exatamente. Todos os períodos, os 4 dias do período de festa, desde quinta-feira, a gente já vai na quarta, né? Desde quinta-feira até domingo, levando todas as informações pra você, entrevistas, enfim, uma atualização nas nossas redes sociais também. Importante você seguir a gente em @nevascafm, que vamos trazer todas as atualizações direto da festa da Gila.
2: Pra você que não conhece meu colega Will Andrade, esse galego de olho azul, vai lá na festa da Gila, que você vai ficar conhecendo ele com a roupa da Rádio Nevasca. Esse meu colega, o Robson Padilha, estarão lá para receber todos com muito carinho. Tá bom, então? Vai lá conhecer o Will Andrade e o Robson Padilha, se você não conhece, para fazer aquela selfie, né, Will?
3: Exatamente. Aguardamos todos lá, aguardamos todos que vão visitar o nosso espaço, Nevasca FM, o nosso stand lá, toda a nossa estrutura, para vocês conhecerem um pouquinho dos bastidores também de como que funciona o rádio, porque nós vamos levar a Rádio Nevasca para lá, né? Será apresentado o Sul Canta, a Hora da Corneta, enfim, o Alma Campeira direto da Festa da Gila e também
2: no
3: o
2: domingo,
3: Galpão da Nevasca.
2: O Galpão da Nevasca, sem dúvida. Infelizmente, temos mais uma notícia que... Infelizmente, uma notícia que não... Meu Deus do céu, olha só. Lá do Rio Grande do Sul. Menino de 3 anos espancado por não dar bom dia ao pai. Olha só. Menino de 3 anos espancado por não dar bom dia ao pai. Morre no hospital no Rio Grande do Sul. Missionário...
3: Dos Estados Unidos.
2: Dos Estados Unidos... confessou o crime e foi preso, é isso, Will?
3: Pois é, o homem está preso desde domingo, Adilson, dia 5. A criança estava internada na UTI do Hospital de Pronto Socorro de Porto Alegre, em estado gravíssimo. Uma notícia bem triste, né, Adilson? A Polícia Civil confirmou, na madrugada desta última quinta-feira, a morte do menino de 3 anos que teria sido espancado pelo próprio pai em Viamão, na região metropolitana de Porto Alegre. Ele foi identificado como Oliver Golden Grayson, o pai Dandri. Germaine Grayson, um missionário norte-americano de 33 anos, confessou o crime e está preso preventivamente desde domingo. O G1 tenta contato com a defesa de Grayson, mas não havia localizado até a última atualização desta reportagem. Então, de acordo com a delegada Luana Tamiose Medeiros, substituta na delegacia especializada no atendimento à mulher, o Dean, e responsável pela investigação, o homem relatou ter desferido socos no peito e no abdômen da criança, além de ter batido a cabeça do menino contra o chão. O crime aconteceu no distrito de Águas Claras, onde a família mora. O menino estava internado em estado gravíssimo na unidade de terapia intensiva UTI pediátrica do Hospital de Pronto Socorro de Porto Alegre e morreu na noite desta quarta-feira, dia 8. O próprio agressor levou o menino até o hospital de Viamão no domingo. Devido à gravidade dos ferimentos, o menino foi transferido para a capital. Ao constatar as múltiplas lesões, a equipe médica acionou o 18º Batalhão de Polícia Militar. O norte-americano foi preso em flagrante no hospital. Na segunda-feira, durante a audiência de custódia, a justiça converteu o flagrante em prisão preventiva. A Polícia Civil informou que há registros em pelo menos outros 2 estados brasileiros que indicam que 3 dos demais filhos do casal de 5, 7 e 9 anos também teriam sido vítimas de agressões semelhantes. A situação de um bebê de 1 ano ainda é apurada e até o momento não há confirmação de que ele tenha sofrido violência. Por determinação do Conselho Tutelar, os outros 4 filhos do casal foram encaminhados para acolhimento institucional. Além de maus tratos contra as crianças, a investigação apura possíveis episódios de violência doméstica contra a esposa do missionário. A polícia solicitou uma medida protetiva para a mulher. Segundo as autoridades, a família vive no Brasil há 9 anos e havia mudado para Viamão há cerca de 6 meses, Adilson.
2: É, tá aqui a foto desse garoto, né, de 3 anos, coisa mais linda, né? Menino, meu olha, Deus do céu.
3: É uma tristeza, né?
2: É uma tristeza ter coragem de espancar um menino de 3 anos. Tá aqui a foto do menino, né, sorrindo na foto, né? Coisa linda, eu que tenho meu neto lá com 7 aninhos, tem autismo. É um, nossa joia rara, como se diz, né? Mas, infelizmente, ainda existe...
3: Monstros, né?
2: Monstros. Isso aí não é pai, né? Isso aí é um monstro. É, Deus me perdoe, né?
3: Conforme a reportagem aqui do G1...
2: Quem sou eu pra estar julgando, né? Que se tem Deus pra julgar. Então vamos entregar nas mãos de Deus, né, Will?
3: Ah, inclusive, conforme a reportagem do G1 aqui... já havia, né, relatos. Sim. Aí de outras crianças, outros filhos do casal aí que também podem ter sofrido agressões além da própria esposa. Então, esse dito cujo missionário, conforme ele se declara, porque esse homem não serve a Deus de jeito nenhum, ou vai saber que Deus ele serve, né, mas com certeza não é...
2: Levar o nome de missionário ainda?
3: Exatamente. Não é o correto, né, Deus? A gente a gente pede desculpa que a gente acaba se emocionando
2: comentando coisas que não deve,
3: de uma certa forma, né, exatamente, criando uma certa emoção, porque é algo que impacta bastante.
2: Deus o livre. Vamos até Brasília? Vamos lá agora com Alexandre Garcia. Alexandre Garcia, bom dia.
4: Bom dia. O Departamento de Estudos Intersindicais, de Estatística e Estudos Econômicos, o DIESE, faz o levantamento da cesta básica, sempre. E neste ano eleitoral, o meio sindical está mostrando para Lula, que é oriundo desse meio, representa esse meio, um dado que não é bom para ele candidato à reeleição. é que a cesta básica subiu em todas as capitais do país. E vejam só que diferença de números. Em Fortaleza, subiu 21%. E em São Luís, subiu 4%. Mas subiu em todas. Né? E sabe o que mais subiu? Feijão e arroz, que é o prato básico do brasileiro. E mais, o Diese diz que o salário mínimo, que segundo a Constituição tem que ser a renda mensal que propicie o mínimo de sobrevivência para o trabalhador em comida, transporte, aluguel, vestuário, né? Material escolar, material de limpeza para casa, o salário mínimo deveria ser R$ 8.110. E é 1.621. Enfim, são dados que importam muito numa campanha eleitoral. O governo Lula está desaprovado, mesmo por aqueles que lhe dão 45% frente a Flávio, 40%, no caso a pesquisa Meio Ideia, que saiu há pouco, mas desaprovam o governo 48,5%. E só 33% acham que Lula está fazendo uma boa gestão. Bom, queria falar para vocês um assunto que diz respeito à saúde de você que me ouve, da sua família, de todo mundo. É o excesso de escolas de medicina no Brasil, formação de médicos. O Brasil é o campeão do mundo em número de escolas de medicina, em números relativos. Só perde para a Índia por pouco. Só que a Índia tem 1,5 bilhão de habitantes. Está chegando a 1,5 bilhão. E a Índia tem 650 escolas. E o Brasil tem 500. E o Brasil tem 215 milhões de habitantes. Estados Unidos. Pessoas, puxa, medicina nos Estados Unidos. Estados Unidos tem 350 milhões de habitantes. E não chega a ter 200 escolas de medicina. O Brasil tem praticamente 500. E essas 500 formam, assim, médicos aos borbotões. Não tem um hospital suficiente para recebê-los como residentes para terminarem o aprendizado. Não tem laboratórios, agora tem cobrança, 10 mil por mês de mensalidade, aí dá dinheiro. Não tem laboratório, será que tem professor? Professor que possa ser professor? Eu sei de casos que a pessoa não teve nem tempo de exercer medicina, mas já é professora de escola de medicina, recém-formada. É incrível, é perigoso. E aí eu queria reclamar porque o presidente da República, mesmo sabendo que está tramitando um projeto de lei para obrigar um exame para saber se a pessoa tem conhecimento, tem técnica, tem domínio da medicina, exame chamado de proficiência, né? É uma proposta do senador astronauta Pontes. Está com um médico oftalmologista, o senador doutor Irã, de Roraima, como relator. Está tramitando, dando a solução. Qual é a solução? Assim como a OAB, que é uma autarquia, outra autarquia, o Conselho Federal de Medicina, é que faz a prova de proficiência, não é? A OAB não faz, para virar advogado, precisa de passar, não basta passar pela escola de direito, tem que passar pelo exame da OAB. E aí já faz uma filtragem. E aí para que tenha também esse exame no Conselho Federal de Medicina. Para não acontecer como aconteceu em Manaus, por exemplo. Morreu uma criança porque a médica não sabia o que fazer. Por causa disso, o senador Eduardo Braga, por exemplo, que era contra esse projeto, está votando a favor do projeto. Aí o que faz o presidente Lula com a medida provisória que se mete a legislar? Manda fazer esse exame no MEC, que é o mesmo ministério que autorizou aquelas escolas abundantes de medicina. Não faz o menor sentido. Ao menos tivesse mandado para o Ministério da Saúde, né? Mas o óbvio é, a OAB faz, o Conselho Federal de Medicina faz também. Só para a gente ver em que mãos está um assunto tão importante quanto a vida e a saúde das pessoas. De Brasília, Alexandre Garcia.
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4: Hora certa. 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
5: Na Nevasca, meio-dia 36, boa tarde.
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5: Muito bem, estamos apresentando a voz da cidade pela Nevasca FM nesta quinta-feira, dia 9 de julho. Vamos seguindo por aqui, vamos trazendo mais notícias. Will, é contigo, meu colega.
6: Morre Bonnie Taylor, voz de Total Eclipse of the Heart, aos 75 anos. Cantora britânica estava internada em Portugal desde maio. Então, a cantora britânica Bonnie Taylor, conhecida mundialmente pelo sucesso de Total Eclipse of the Heart, morreu aos 75 anos. A informação foi confirmada pela família em um comunicado divulgado nesta última quinta-feira. A artista estava internada em Portugal desde maio, após passar por uma cirurgia intestinal de emergência. Segundo informações do SBT News, Bonnie Taylor morreu na noite de quarta-feira em um hospital de Portugal. Em nota, a família informou que a cantora não resistiu à doença que vinha tratando e pediu privacidade neste momento de luto. Abre aspas, a família e a equipe de Bonnie estão devastadas em anunciar que ela faleceu inesperadamente ontem à noite em um hospital em Portugal, em decorrência da doença que estava sendo tratada. Emitiremos um novo comunicado em breve, mas, portanto, pedimos privacidade para lidar com esta tragédia, diz o comunicado. A artista foi hospitalizada em maio após ser submetida a uma cirurgia intestinal de emergência em um hospital da cidade de Faro, no sul de Portugal. Depois do procedimento, ela permaneceu em coma induzido para auxiliar na recuperação. Ainda de acordo com o SBT News, no mês passado, a equipe da cantora informou que ela havia deixado o coma, mas seguia internada na unidade de terapia intensiva, UTI, em estado considerado muito grave. Apesar de os médicos demonstrarem confiança na recuperação e a evolução do quadro, era lenta. Com a internação, parte da turnê da versão de verão da artista precisou ser cancelada ou adiada. Havia expectativa de que Bonnie pudesse retomar alguns compromissos no fim do ano. Dona de uma das vozes mais marcantes da música internacional, Bonnie Taylor construiu uma carreira de sucesso principalmente nas décadas de 1970 e 1980. Seu maior sucesso foi Total Eclipse of the Heart, lançado em 1983 e considerado um dos maiores clássicos da música pop. A cantora também conquistou fãs ao redor do mundo com hits como Rolling on the Floor e Hero e também It's a Heartache, músicas que ajudaram a consolidar seu reconhecimento internacional. A morte da artista encerra uma trajetória de décadas na música, marcada por canções que atravessaram gerações e permanecem entre as mais conhecidas do período pop internacional.
5: Muito bem, Estados Unidos conclui a ofensiva no Irã e atinge 90 alvos militares, Will?
6: Comando Central, Adios, confirma segunda rodada de bombardeios em 2 dias. Teherã promete retalhar os Estados Unidos, violaram o acordo de cessar fogo, inclusive. Os Estados Unidos concluíram a ofensiva militar contra o Irã, atingindo aproximadamente 90 alvos militares, informou o Comando Central das Forças Armadas dos Estados Unidos. Na noite desta quarta-feira,

0: quarta-feira. Segundo os militares americanos, a operação teve como foco sistemas de defesa aérea, radares costeiros, depósitos de mísseis e drones, capacidades navais e infraestrutura logística ao longo da costa iraniana. A ação marca o segundo dia consecutivo de bombardeios americanos e amplia a escalada do conflito entre Washington e Teerã, colocando em xeque o memorando de entendimento firmado em junho para encerrar as hostilidades. Segundo os Estados Unidos, a ofensiva é uma resposta aos recentes ataques iranianos contra embarcações comerciais que transitavam pela região, considerada estratégica para o comércio mundial de petróleo. Horas antes da operação, o presidente Donald Trump declarou que considerava encerrado o memorando de entendimento assinado com o Irã em 17 de junho e afirmou que os Estados Unidos provavelmente voltariam a atacar o país. O presidente norte-americano voltou a afirmar que o objetivo dos Estados Unidos é promover a desnuclearização do Irã. O governo iraniano reagiu afirmando que Washington violou os compromissos previstos no memorando. O porta-voz do Ministério das Relações Exteriores do Irã, Esmail Begaei, afirmou que o acordo previa um mecanismo baseado em compromisso por compromisso e acusou os Estados Unidos de romper unilateralmente os termos ao realizar novos ataques. Begaei também declarou que Teerã continuará defendendo sua soberania e seus interesses nacionais. Segundo autoridades americanas ouvidas pela imprensa local, o cessar-fogo entre os dois países deixou de vigorar, ao menos temporariamente. Um integrante do governo dos Estados Unidos afirmou que a atual escalada poderá durar dias até semanas, dependendo da continuidade dos ataques iranianos contra os navios comerciais no Estreito de Hormuz. Em nova manifestação, o presidente do parlamento iraniano e presidente e principal negociador do país, Mohammad Baqir Qalibaf, afirmou que qualquer novo ataque americano receberá uma resposta imediata. A troca de ataques reduz as perspectivas de que o memorando assinado em junho evolua para um acordo permanente de paz e aumenta a preocupação internacional com os impactos do conflito sobre a segurança marítima e o mercado global de energia.
1: Muito bem, agora são meio-dia e 42. Temos aqui um pedido, né, de uma mãe, eu acho, a Giza Lopes, é isso?
0: Exatamente. Giza Lopes, né? A Giza Lopes, ela que mora nas proximidades do Colégio Manuel Cruz, ela tá solicitando, né? Tá pedindo para que a gente passe essa informação, porque provavelmente nesse horário tem vários motoristas que transitam ali pela região, né? E claro, trata-se de uma rodovia, né? É uma SC-114, né? Avenida Ivo Silveira. Ali ela pede para que o pessoal tome cuidado ao passar, porque estão passando muito rápido e inclusive não estão parando para as crianças atravessarem a faixa de pedestre. Então ela pede para que tenha um pouco de respeito no horário do almoço, andam bem rápido e não param na faixa de pedestre para as crianças. Pedir aí para os guardas de trânsito derem uma olhada no horário de almoço principalmente, né? Então a gente solicita aí a pasta da... a diretoria de trânsito, em nome da diretora Josiele, também que é responsável à Secretaria do Planejamento, né, para que deem uma atençãozinha se tratando desse horário do almoço, principalmente naquela região do Manuel Cruz, que infelizmente ali precisa, né, atravessar a avenida para poder ir para o bairro Minuano, né? Então tem sempre que tomar um pouco de cuidado e assim como a gente também está passando para os motoristas, a gente pede para que os pais tomem ciência e converse com seus filhos para sempre passar na faixa de pedestre, né? Ali de fato tem somente uma faixa elevada, né? Então isso provavelmente é encargo da Secretaria do Estado da Infraestrutura, então isso teria que se solicitar para a Secretaria de Estado da Infraestrutura, mas que sei lá, eventualmente colocasse mais uma faixa elevada ou algo nesse sentido, porque só tem somente uma, né? Então acaba que em algum ponto ou outro as crianças passam fora da faixa, né? Mas tomem ciência também, procure estar sempre respeitando as faixas de pedestres e, claro, em especial os motoristas, que passem com calma e tranquilidade também para evitar qualquer tragédia, né, Dilson? Inclusive, alguns meses atrás, a gente já recebeu informações de que uma criança havia sido atropelada, né, naquelas proximidades ali. Então, a gente pede aí e solicita para que a diretoria de trânsito dê uma olhada com cautela ali, né, principalmente no horário do almoço, para que sirva de orientação, né, para os motoristas e, claro, para os próprios pedestres e as próprias crianças que procurem tomar todo cuidado. É aquele aprendizado de pai, né, Adilson? Sempre olhar para os lados antes de atravessar a rua, né? E, de fato, procurar passar sempre na faixa de pedestres, em especial os próprios motoristas aí, que tomem um pouquinho de ciência, né, e respeitem esse horário. A gente sabe, tá todo mundo com pressa, todo mundo no horário do almoço, eventualmente tá com fome, mas, né, as crianças aí precisam passar. Então, por favor, tomem um pouquinho de cuidado, parem na faixa de pedestres, não vai matar ninguém esperar aí um minutinho, dois minutinhos, uma criança passar, né, Adilson?
1: É onde recebe, né, muitas crianças, né, o Bela Vista, Nossa Senhora Aparecida, a Madre Paulina, ali...
0: O próprio Minuano, né?
1: Minuano, tem também ali o Ercílio Vieira do Amaral, Nossa Senhora de Fátima, né, Santa Cruz. Então, muita gente estuda no CAIC ou no Manuel Cruz, né? É onde recebe muitas crianças, principalmente no meio-dia, uma hora novamente, de manhã, até meia-tarde, às 5 da tarde, né?
0: Exatamente,
1: Edson. Só pedir um pouquinho mais de atenção, né? Claro, isso. Os motoristas aí, né? E as crianças, né? Os pais que orientem também seus filhos que atravessem na faixa, né, Will? Que atravessem na faixa, conforme você acabou falando aí agora. Uhum. Só tem uma faixa ali. Já foi pedido, mas como você relatou muito bem, depende do estado, né?
0: Exatamente.
1: Fazer mais
0: se
1: uma.
0: De uma rodovia depende do estado.
1: É uma rodovia, a SC-114, mais uma ali próximo ao terminal rodoviário, mais para baixo ali, né? Próximo ao posto Nova Serrana do Eloy, e aqui próximo aqui a borracharia do tio Fábio, né?
0: Seria.
1: Em frente ao cemitério aqui, né?
0: É, que a outra faixa é um pouquinho mais pra frente, né?
1: Sim.
0: Depois daquele cruzamento ali do cemitério, né?
1: Sim.
0: Mas talvez uma antes, né? E uma, como o senhor citou ali, próximo ao hotel.
1: Sim.
0: Né, próximo ao posto de combustíveis ali seria
1: bem-vinda.
0: Seria bem-vinda, com certeza.
1: Bem-vinda.
0: Porque uma passarela, se for como é feito em grandes cidades, ali é quase inviável, né, Deus? Por conta do espaço.
1: Do espaço.
0: Então teria que ser uma faixa elevada, uma faixa elevada.
1: Mais uma.
0: Claro, isso parte da Secretaria de Planejamento Municipal, em especial da Diretoria de Trânsito, para que solicite aí para o governo do estado para que faça a realização dessa obra, né? Então, claro, é algo que vamos sonhando por enquanto, né, Deus? Inclusive, completando aqui, tem mais uma ouvinte, a Daiane Camargo, ela tá participando com a gente, e ela falando que sobre o assunto das faixas de pedestres, muitos motoristas não param e ainda falam que não adianta as faixas. Eu mesmo já quase fui atropelada numa faixa no bairro Minuano. Então, imagine, se uma pessoa adulta que geralmente toma mais cuidado, toma mais ciência do que está fazendo, já quase aconteceu essa fatalidade, imagina uma criança que geralmente é mais dispersa, né, Deus? Costuma ser mais apressadinha aí, né? Mais agoniada para passar. Então, é bem complicada essa situação, mas a gente está passando o recado e provavelmente a administração, aí a diretoria de trânsito, em especial o secretário Rafael, né, que é responsável pela pasta do planejamento, no qual fica também em cargo a diretoria de trânsito, já deve estar comunicando, solicitando, porque é uma das pastas aí que mais trabalha no município.
1: É, teve vereador que citou para nós aqui, né, Oio, que já tinha pedido pro estado, né, uma faixa de pedestre ali próximo ao cemitério, né? Faixa elevada, né? Teve vereadores que
0: já fizeram essa solicitação,
1: né? Tá? Mas então tá bom. Vamos seguindo agora com Marcelo Lara. Marcelo Lara, boa tarde.
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3: Olá, amigos da Rádio Nevasca FM, tudo bem? Uma novidade que merece atenção. O clima pode mudar o rumo do mercado do arroz. Vamos falar sobre os desafios que o tempo impõe aos produtores e como isso afeta o dia a dia no campo. De acordo com o portal Planeta Arroz, o mercado de arroz em casca tentou uma recuperação no final de junho, mas o movimento ainda não ganhou força. O diretor de operações da Itaubi Representações observa que a alta na matéria-prima não foi repassada na mesma intensidade para o arroz empacotado nas gôndolas. Isso mostra a dificuldade da cadeia em transferir os valores ao consumidor final. Isso é sempre uma dificuldade para qualquer produto. Enquanto os estoques estiverem confortáveis, os compradores tendem a ser mais cautelosos. O El Niño, já confirmado, continua no radar, mas seus efeitos concretos na produção ainda não aparecem. O mercado negocia com base no presente, mas observa o horizonte climático. Para o produtor de arroz, especialmente em Santa Catarina e no Sul, isso reforça a importância de acompanhar o clima de perto. Secas, chuvas irregulares ou eventos extremos podem alterar rapidamente a oferta e os preços, impactando a renda no campo. Como jornalista que valoriza a produção responsável, destaco que o produtor rural brasileiro é resiliente e adapta suas estratégias. A sustentabilidade passa também por planejamento climático e diversificação para proteger a lavoura e a economia local. O que fica dessa história? Um alerta para monitorar o El Niño e os estoques, mas também uma oportunidade. Quem estiver bem preparado e atento às condições do campo pode navegar melhor as oscilações. O arroz é alimento essencial, todo mundo está de olho. E o produtor merece condições estáveis para seguir produzindo com qualidade.
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3: 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Marcelo Lara para a Rádio Nevasca FM.
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1: Muito bem, vamos até o Clima Terra falar com ele, Will. Com o Ronaldo Coutinho para saber do tempo. Ronaldo Coutinho, agora 12:50, faltando 10 para 1. E o tempo, como é que fica, Ronaldo? Boa tarde.
4: Boa tarde. É, tivemos frio de novo, né? Deu negativo em vários pontos aqui da região. O mais baixo foi Bom Jardim, com 3,1 abaixo de zero. E agora à tarde pode chegar a 19, 21, 19, 22, uma tarde bem confortável. Umidade baixa, entre 15 e 30%. Mantém a tendência de tempo bom com nuvem alta passando pela região. Amanhã pode ter alguma geada na madrugada e não aparecer, e depois vem chance de chuva já pela manhã ou mais tardar final da manhã, tarde. Chuva, alguma trovada, período de melhora. Sábado tem chuva, trovada e período de melhora também. Não é ruim o tempo todo, mas não está livre de alguma instabilidade. Temperatura amena na sexta e sábado. Domingo começa com alguma chance de chuva na madrugada amanhã, melhorando gradativamente à tarde e esfria bem, principalmente à noite. Volta a ter geada e temperatura negativa nas baixadas na segunda, terça e quarta, com tempo bom. Da Climatera, Ronaldo Coutinho.
1: Obrigado, Ronaldo Coutinho, pelas suas informações, direto do Clima Terra, previsão do tempo.
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8: Na Nevasca, 12h55.
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8: Muito bem, estamos de volta com o nosso programa Voz da Cidade, nesta quinta-feira, dia 9 de julho de 2026. Daqui a pouquinho vamos bater um dedo de prosa aí com meu amigo Joãozinho, construtor. O Will vai bater um dedo de prosa aí com ele. Mas antes temos uma utilidade pública. Atenção, servidores públicos municipais associados ao CPM, que possui o cartão RUCARD. É muito importante comparecer ao sindicato dos servidores para realizar a atualização do seu cadastro. O prazo para atualização é até o dia 31 de julho. E não atualização será bloqueado o cartão no novo sistema. Se você não comparecer até o dia 31 de julho, então será bloqueado, né? Se você não fazer a sua atualização, seu cartão será bloqueado, o seu cartão, né, com o novo sistema. Não deixe para a última hora. Compareça no Sindicato dos Servidores Públicos, na Rua Manuel Joaquim Pinto, 248, Sala 6, Centro. Das 13h30, ou sendo 1h30 da tarde, às 19h. E mantenha seu cadastro em dia para continuar atualizado. Os benefícios do seu cartão RUCARD. É isso aí, meu colega Uyô.
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8: Muito bem, meio-dia 57. Quem é que está aí, Will? Nosso colega ingrato, Joãozinho Construtor.
9: Nosso amigo Joãozinho.
8: Chega mais próximo aí o microfone, meu amigo velho.
9: Nosso amigo Joãozinho está aqui nos estúdios da Nevasca FM para falar sobre a reunião, né, de informação ao público com o tema alcoolismo, impactos na dinâmica familiar e busca por ajuda. Joãozinho, uma excelente tarde. É sempre um prazer recebê-lo aqui na Nevasca FM.
10: Boa tarde, Adilson. Boa tarde, Will. É um prazer estar aqui com vocês, ocupando os microfones da Nevasca FM para divulgar então os nossos trabalhos aqui na nossa sociedade, aqui na cidade de São Joaquim. E como você falou, nós temos aí então amanhã, sexta-feira, dia 10, às 19h30, na Casa da Cultura, uma reunião de Alcoólicos Anônimos, uma reunião informativa ao público. Essa reunião é para o público, para a nossa sociedade, para a nossa comunidade, as nossas autoridades, pessoas que trabalham, os nossos agentes de saúde, médicos, né? Enfim, toda a nossa cidade aí. Estamos fazendo esse convite para que se façam presente, então, na Casa da Cultura, amanhã às 19h30. Uma reunião muito importante, muito interessante. O tema é um pouco delicado, né, Dilson e Will? Mas é um assunto de muita relevância e de muita preocupação que causa aí para nós, as nossas famílias aí, aqui na nossa cidade, né? Então, a nossa reunião de informação ao público amanhã, nós teremos aí o tema, como o nosso amigo Will falou, alcoolismo, impactos na dinâmica familiar, na sociedade também. Essa palestra será ministrada por uma pessoa amiga nossa, uma pessoa amiga de Alcoólicos Anônimos. Ela mora em Florianópolis, né? É natural do Rio de Janeiro. E ela é psicóloga, terapeuta familiar. Ela tem um conhecimento muito grande na área de dependência do álcool. E, inclusive, trata pessoas também, né, Adilson e Will. E ela estará aqui, então, amanhã em São Joaquim, fazendo esse trabalho para nós, Will. É? Então, a gente está convidando a todos aí para que se façam presente. Amanhã, então, às 19h30, na Casa da Cultura. É um trabalho muito interessante, muito importante. Ela tem, como eu falei para vocês, um conhecimento amplo, um conhecimento fantástico na área do alcoolismo, né? Nós temos também, que vai antecipar aí a nossa palestrante, vem uma mulher que vai falar um pouquinho também o alcoolismo feminino. Nós temos aí muitas dificuldades aí nos nossos lares, aqui na nossa cidade também. Vocês sabem disso, né? Então, nós teremos uns minutinhos aí, então, para que seja abordado esse tema aí a respeito do alcoolismo feminino, né? Então, temos aí esse grande trabalho, uma importante reunião informativa ao público amanhã do nosso grupo Luz do Caminho aqui de São Joaquim, Will e Adilson.
8: Obrigado, meu amigo, pela sua visita. Nosso tempo está chegando ao final. Seja sempre bem-vindo aqui nos microfones da Rádio Nevasca.
10: Importante se salientar também que a palestrante, ela trabalhou, ela foi responsável, ela é responsável técnica pelo filme Descontrole, que a atriz principal é Carolina Dickmann. Ela faz um papel de alcoólatra, né? E ela trabalhou então nesse filme. Ela também já esteve por várias vezes no programa à noite lá no Pedro Bial.
8: Obrigado, meu amigo. Um abraço. Seja sempre bem-vindo, conforme eu falei aqui na Rádio Nevasca.
10: Em nome da nossa Irmandade de Alcoólicos Anônimos, o nosso muito obrigado. Agradecemos o espaço. Muito obrigado a todos.
8: Muito bem, agora são uma hora em ponto e o SBT transmite França e Marrocos, é isso?
9: Exatamente.
8: Espanha e Bélgica, né?
9: Também, claro. Pois é, programação terá 8 horas e 30 minutos ininterruptas, Adilson, de futebol a partir das 11 horas. Na verdade, já começou, né? Então, a Copa do Mundo FIFA 2026 entra em uma reta decisiva. E SBT e N Esportes levam ao público dois grandes confrontos das quartas de final. Nesta quinta-feira, França e Marrocos se enfrentam em Boston, enquanto na sexta-feira, dia 10, Espanha e Bélgica medem forças em Los Angeles, em duelos que definem os primeiros semifinalistas da competição. A abertura da fase terá Galvão Bueno na narração de França e Marrocos às 17 horas hoje, 5 da tarde, horário de Brasília, direto do Gillette Stadium em Boston. No dia seguinte, às 16 horas, Thiago Leifert aí comanda a transmissão de Espanha e Bélgica, disputada no SoFi Stadium em Los Angeles. Então, para você que queira acompanhar, hoje, nessa quinta-feira, dia 9, França e Marrocos, a partir das 17 horas, com narração de Galvão Bueno, Adilson.
8: Para quem é que tu vai torcer? Pé frio. Esse é pé frio, viu? Para quem tá torcendo depois que o Brasil caiu fora, tá perdendo.
9: É, olha, eu não gosto de criar teorias da conspiração.
8: Olha bem o que é que ele vai falar.
9: Não gosto de criar teorias da conspiração, mas meio que já tá prescrito quem é que deve ganhar aí a Copa do Mundo de 2026, mas eu estou torcendo para Marrocos, inclusive para ganhar a Copa.
8: Para ganhar a Copa, então.
9: Não torço para França, não torço para Argentina. Talvez a Espanha.
8: Eu vou torcer para os meus irmãos a partir de agora, viu, João? Eu vou torcer para os meus irmãos.
9: Ele não tem nem vergonha, não tem nem vergonha de falar isso ao vivo. Perigo de ser enxotado daqui na rádio à tarde.
8: Nossos irmãos ali do outro lado do rio, cara. Hã? Já viu o golaço que o Messi fez nesse último jogo? Ah, no terceiro gol dele?
9: Depois
8: só
9: de...
8: o Messi pra fazer um gol daquele?
9: Depois daquele monte de falta que ele tomou, né? Ganhar a falta de bandeja, meio que...
8: É, oh, faça, o Egito, gol, né? Infelizmente já... o jogo é jogo, né?
9: Ele, e teoricamente, eles já pegaram a chave mais fácil da competição, foi, né, Joãozinho? Teoricamente, ali o chaveamento que que a Argentina caiu... tende a ser a mais fácil, digamos assim. E mesmo assim, eles quase deram conta de perder em todos os jogos. E sem ajuda ainda, eles não iam pra frente.
8: E tudo tá encaminhando que vai ser argentino o campeão novamente. Vai
9: libertar. Bom, vamos aguardar aí. Se claro, se o presidente da Federação Argentina não for preso, porque está sendo investigado também.
8: Muito bem, 1:03, chegamos ao final do nosso programa de hoje. Voltamos amanhã com a proteção divina do nosso Pai Maior, se Deus quiser, a partir do meio-dia, com mais uma Voz da Cidade. Will, muito obrigado pela companhia e até amanhã.
9: A gente se vê por aí, Edilson se fala por aqui, se Deus quiser, amanhã, a partir das 12 horas, aqui na Voz da Cidade.
8: Tchau, pessoal, se cuidem, que assim seja, que Deus o abençoe.

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0: Segura que essa filha é sua, filha.
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0: É o nosso show da tarde, agora são 1h35, 1h35, você está na melhor companhia, está na 104,1. 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
0: Na Nevasca, 1h37, boa tarde. Estamos apresentando o nosso show da tarde. 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

0: Estamos apresentando o nosso show da tarde aqui pela 104,1. Muita gente participando, muita gente mandando a sua mensagem. Seu Antônio Arioldo, ali do bairro Jardim Bandeira. Aquele abraço, seu Antônio. Boa sorte pra você. Muito obrigado pela sua companhia, pela sua participação. A Patrícia Michele, também do bairro Jardim Bandeira. Um abraço, Patrícia. Dona Maria Inês, do bairro Caiçara. Um abraço, Dona Maria Inês. Também quem está participando é a Alessandra Godinho, do bairro Nossa Senhora Aparecida. Um abraço, Alessandra, para vocês aí do bairro Nossa Senhora Aparecida. A Eva Cristiane de Souza, lá da Invernadinha. Aquele abraço para vocês aí na Invernadinha. A Miliane Aparecida Caetano, que mora também no bairro Nossa Senhora Aparecida, também está participando. Vamos seguindo por aqui. Para você que está ouvindo a Rádio Nevasca, então vai lá no nosso WhatsApp 49 991 17 8488. Manda o seu nome completo e onde você mora e boa sorte para você. Vamos diretamente ao Clima Terra falar com Ronaldo Coutinho do Prado. Vamos lá chamar o homem.
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0: Ronaldo Coutinho, e o tempo como é que fica agora à tarde? Boa tarde, Ronaldo.
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0: Vamos lá, agora sim, né? Vamos chamar o Ronaldo Coutinho. Boa tarde, Ronaldo.
3: Boa tarde. Tivemos frio de novo, né? Deu negativo em vários pontos aqui da região. O mais baixo foi Bom Jardim, com 3,1 abaixo de zero. E agora à tarde pode chegar a 19, 21, 19, 22, uma tarde bem confortável. Umidade baixa, entre 15% e 30%. Mantém a tendência de tempo bom com nuvem alta passando pela região. Amanhã pode ter alguma geada na madrugada e não aparecer, e depois vem chance de chuva já pela manhã ou mais tardar final da manhã, tarde. Chuva, alguma trovada, período de melhora. Sábado tem chuva, trovada e período de melhora também. Não é ruim o tempo todo, mas não está livre de alguma instabilidade. Temperatura amena na sexta e sábado. Domingo começa com alguma chance de chuva na madrugada, amanhã melhorando gradativamente à tarde e esfria bem, principalmente à noite. Volta a ter geada e temperatura negativa nas baixadas na segunda, terça e quarta, com tempo bom. Da Climaterra, Ronaldo Coutinho.
0: Obrigado, Ronaldo Coutinho, pela sua participação aqui diretamente do Climaterra, a previsão do tempo.
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4: 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Boa tarde. 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
1: Emília Eduardo, conta essa história pra nós, hein?
2: Hoje tava um dia caro.

0: bem, agora são 2:19, 2:19, a sua melhor companhia aqui na 104,1, Rádio Nevasca FM, a número 1 sempre, está sempre em primeiro lugar. Vamos no direto da redação, vamos com meu colega Cadu Reis, vamos até Florianópolis, direto da Caerte. Cadu vai participar no direto da redação, né, Cadu? Meu grande amigo, boa tarde, Cadu, tudo bem, Cadu?
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2: A Comissão de Agricultura e Desenvolvimento Rural da Assembleia Legislativa de Santa Catarina promove audiência pública nesta quinta-feira para discutir os impactos da superpopulação de javalis no estado. O encontro no plenarinho do Palácio Barriga Verde, em Florianópolis, reúne controladores, caçadores, produtores rurais e representantes de órgãos públicos para debater o tema. A Feira e Exposição Agropecuária do Vale do Braço do Norte, região FEAGRO, começa nesta quinta-feira no município do Sul de Santa Catarina. O evento promove julgamentos de raças bovinas, feira de negócios, gastronomia e concursos. O programa de extensão acadêmica Cidade, desenvolvido pela Universidade do Estado de Santa Catarina e a Universidade Federal de Santa Catarina, promove a live Fraudes e Inteligência Artificial nesta quinta-feira. O conteúdo é transmitido ao vivo no canal do projeto no YouTube a partir das 7 horas da noite.
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1: Fernando de Sorocaba, muito obrigado.
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0: Gustavo Mioto. Aqui tem que respeitar.
1: Assim. 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

Errada aqui no nosso show da tarde. Agora são 2h41, nosso show da tarde, líder de audiência. Muita gente participando, muita gente mandando a sua mensagem para nós no 49-991-17-8488, uma cesta básica do supermercado Isabote, com parceria com a Rádio Nevasca. Nosso amigo Pipia de Bom Jardim da Serra está participando, né, Pipia? Aquele abraço para você. Adilson gostaria de participar do sorteio da cesta básica. É a Flávia Terezinha da Luz, lá das Criúvas. Ô Flávia, aquele abraço, tudo de bom e boa sorte. Boa tarde, Adilson. Gostaria de participar do sorteio da cesta básica do Zabote. Moro aqui no bairro Jardim Bandeira. É Ashley Senferte Farias. Aquele abraço para vocês mais uma vez aí do bairro Bandeira, Ashley. Gostaria de participar do sorteio, Adilson, da cesta básica do Zabote. É Gabriela Maciel Martins. Ela mora no bairro Madre Paulina, né, Gabriela? Aquele abraço para você e boa sorte para você. Daqui a pouquinho a gente atende mais participações e você que está mandando a sua mensagem para nós, não se preocupa. O nosso sistema vai lá, né? Vai lá e abre todas as mensagens. O que você tem que fazer é só participar. Manda para nós, cruza os dedos e daí boa sorte para você. Porque a Nevasca, você sabe, é a voz da comunidade.

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7: Temperatura 19 graus, tempo bom em São Joaquim. Boa tarde.
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7: Na Nevasca, faltando 15 para as 3. 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

0: Batidão. É o nosso show da tarde pela 104,1. Programa líder de audiência. Agora são 3:02, 3:02. Vamos até o Clima Terra falar com Ronaldo Coutinho do Prado.
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0: Ronaldo Coutinho, tempo bom em São Joaquim, tempo em elevação, a temperatura nesse momento 19 graus. Como é que vai ficar o tempo, Ronaldo? Boa tarde, Ronaldo Coutinho.
2: Boa tarde. É, tivemos frio de novo, né? Deu negativo em vários pontos aqui da região. O mais baixo foi Bom Jardim, com 3,1 abaixo de zero. E agora à tarde pode chegar a 19, 21, 19, 22, uma tarde bem confortável. Umidade baixa, entre 15% e 30%. Mantém a tendência de tempo bom, com nuvem alta passando pela região. Amanhã pode ter alguma geada na madrugada e não aparecer, e depois vem chance de chuva já pela manhã, ou mais tardar, final da manhã, tarde. Chuva, alguma trovada, período de melhora. Sábado tem chuva, trovada e período de melhora também. Não é ruim o tempo todo, mas não está livre de alguma instabilidade. Temperatura amena na sexta e sábado. Domingo começa com alguma chance de chuva na madrugada, amanhã, melhorando gradativamente à tarde, e esfria bem, principalmente à noite. Volta a ter geada e temperatura negativa nas baixadas na segunda, terça e quarta, com tempo bom. Da Climaterra, Ronaldo Coutinho.
0: Obrigado, Ronaldo, pelas suas informações. Direto do Climaterra, Ronaldo Coutinho e a previsão do tempo.
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6: Hora certa. 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
7: Na Nevasca, 3:06. Boa tarde. 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
1: Um dia, numa rua da cidade, eu vi um velhinho sentado na calçada, com uma cuia de esmola e uma viola na mão. O povo parou para ouvir. Ele agradeceu as moedas e cantou essa música que contava uma história, que era mais ou menos.

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0: Muito bem, agora são 3:21, 3:21, vamos direto, novamente, direto da redação com o nosso colega, o Cadu Reis, direto da Caerte de Florianópolis, né, Cadu? Boa tarde, Cadu, tudo bem?
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2: O 36º Congresso Catarinense sobre Gestão de Pessoas começa nesta quinta-feira com expectativa de reunir mais de 5 mil profissionais em Florianópolis. O evento organizado pela Associação Brasileira de Recursos Humanos de Santa Catarina oferta palestras com mais de 120 especialistas em temas relacionados ao setor. O Departamento Nacional de Infraestrutura de Transportes conclui nesta quinta-feira o lançamento de vigas para a nova ponte sobre o Rio Piraí em construção na Rodovia Federal BR-280 em Santa Catarina. A intervenção gera interrupções temporárias do trânsito ao longo do dia no trecho entre os municípios de Araquari e Guaramirim, no norte do estado. Termina nesta quinta-feira o prazo para inscrições no concurso público da Câmara Municipal de Curitibanos, no meio-oeste de Santa Catarina. São disponibilizadas 2 vagas imediatas para os cargos de procurador jurídico e controlador interno.
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0: Muito bem, agora são 3:25, 3:25. 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
0: Na Nevasca 3:27, boa tarde.

Muito bem, estamos apresentando o nosso show da tarde, faltando apenas 16 minutinhos para as 4 horas da tarde. Daqui a pouquinho tem sorteio da cesta básica do supermercado Isabote, com parceria com a Rádio Nevasca. Vamos seguindo por aqui, né? Você tem que participar, manda sua mensagem para nós, porque hoje é seu dia de sorte. Vai lá no nosso WhatsApp, 49 991 17 8488, e boa sorte para você. Convite de missa em passagem de 2 meses de falecimento. Esposa Neuza, filhos Gilberto, Douglas, neto Josué, Ana Maria, bisneto Apolo e demais familiares de Antônio Elvio Rodrigues. Convido a todos, parentes e amigos, para a missa em passagem de 2 meses de seu falecimento, que será realizada hoje, dia 9 de julho, às 5 horas da tarde, na Igreja Matriz. A família de Antônio Elvio Rodrigues, desde já, agradece a sua presença.

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9: Temperatura nesse momento 19 graus. Tempo bom em São Joaquim. Boa tarde.
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9: Na Nevasca, 3:48. 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

0: Muito bem, tá aí então, pessoal. Chegamos ao final do nosso programa de hoje, faltando um minutinho para as 16h. Já está por aqui Robson Padilha, vai apresentar daqui a pouquinho o programa Campeiro, o programa tradicionalista, o Sul Canta. Mas para você que participou, então, cruza os dedos e boa sorte. Cesta básica dos supermercados Isabótico, parceria com a Rádio Nevasca. Nesse momento, valendo então, vamos lá. Apertando ali o sistema Amanda, vai lá, Amanda. Sistema rodando nesse momento. Olha só, saiu para São Sebastião da Várzea, olha, foi São Sebastião da Várzea, final do telefone 0467. 0467, saiu para Thaís Silva Guimarães Anselmo. Thaís Silva Guimarães Anselmo, lá da Várzea, São Sebastião da Várzea, foi a ganhadora da cesta básica dos supermercados Abote. Pessoal, amanhã tem mais, amanhã tem o kit churrasco do Fregosan a partir da 13h. Fique agora com Robson Padilha e o Sul Canta. Tchau, pessoal, se cuidem, que Deus abençoe todos nós e nos proteja sempre. Amém, que assim seja. Tchau, pessoal.
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2: Alô, meu rincão, buenas amigos ouvintes das mais distantes partes desta pátria da nossa querência brasileira, tchê. Eu não podendo estar aí para apertar a tua mão, mas eu venho através deste microfone te dar meu boa tarde. Boa tarde, São Joaquim. Boa tarde, Santa Catarina. Boa tarde, meu Rio Grande. Boa tarde, Brasil. É com emoção, satisfação e alegria que eu, Robson Padilha, venho bater na porta do teu rancho, escancar as cancelas do teu rádio e levar até você o melhor da música regional brasileiro, com este programa Campeiro e Galdério Sucanta, que bate na marca, apresentado todas as tardes nesse mesmo horário, de segunda até sexta-feira, tchê. Hoje quintou, barbaridade, vamos que vamos. Temperatura agora em São Joaquim tá bem buena, 18 graus, umidade 36, o vento de 8, predominante ensolarado. Hoje, calendário louco de bagual, hoje é o dia 9, dia da revolução do soldado constitucionalista. E iniciamos o bloco com os serranos, estampa serranos monárquicas, campeiro do Rio Grande, baitaca, rodeio campeiros, gaúcho da fronteira, sonhando com ela e ainda morro disso, tchê.

0: O chão da fronteira, mas barbaridade, né? E agora são 4h17 da tarde, hora do cafezinho com as duas mãos, né, Leandrinho? Será que o Leandrinho tá tomando café ou tá podando? Acho que tá tomando café, só para tomando café, esse louco velho. Agora vamos no direto da redação, Padilhão. Vamos ver como é que tá a lida por aqui. Deixa eu dar uma analisada bem buena. Vamos ver, vamos dar uma ida lá. Vamos agora, vamos agora, vamos agora. Como diz o ditado, como é que vocês estão aí no trabalho, gurizada? Tá bom? Especial de primeira? É, olha só, em junho a cesta básica de alimentos ficou mais cara em 17 capitais. Veja as quais capitais. Quem tem essa notícia pra vocês é a Milena Abreu. Alô, Milena, tudo bueno? Fala pra nós aí.
1: Encher o carrinho do supermercado ficou mais caro em junho em 17 das 27 capitais brasileiras pesquisadas pelo Diese e pela Conab. Entre maio e junho, os maiores aumentos, na casa de 3%, foram registrados em Boa Vista e em Palmas. Rio Branco e Porto Alegre aparecem na sequência com altas médias em torno de 2,2%. Falando em valores, a cesta mais cara em junho foi registrada mais uma vez na capital paulista, R$ 965,47, valor que é quase 1,5% superior ao registrado no mês imediatamente anterior. Cuiabá, Rio de Janeiro e Florianópolis aparecem na sequência com preços médios superiores a R$ 900. Já as capitais com as cestas mais baratas foram São Luís e Aracaju. O preço médio do conjunto de alimentos em São Luís foi de pouco mais de R$ 650 e em Aracaju custou R$ 630,40. Ainda segundo o monitoramento do Diese e da Conab, o feijão encareceu em todas as capitais e itens como tomate, arroz, agulhinha, leite integral e carne bovina de primeira ficaram mais caros em boa parte delas. Por outro lado, o açúcar ficou mais barato em 26 das 27 cidades monitoradas, só encareceu em Macapá. O café em pó caiu em 25 capitais, com altas apenas em Macapá e em Natal. E o preço do óleo de soja ficou menor em 24 cidades, menos em Macapá, Aracaju e Manaus. Da Rádio 2, Milena Abreu.
0: Valeu, Milena. Obrigado pelas informações, menina.

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17: Olha a hora, tchê, agora são 4h24, vamos que vamos, 4h24, olha a hora, olha a hora. Mas barra melhor da cidade. Buenas e me espalho, chegando lá na volteada, indiada. É isso aí, vamos que vamos, dele que dele. Nosso amigo David, filho do tio Osmar, ligado com o Padilha, lidando com a lenha. Pediu a marca do Teixeirinho, os Monarcas, Velho Casarão. Quero mandar pro tio Dai no Passo Novo também, pra gringa. O tio Dai, gringa, meus amigos lá do Bom Sucesso, lá do Passo Novo. Meu amigo Karate Kid, o Janzinho Nunes. Pediu a marca Caminhonete Branca e nós vamos rodar essa marca velha louca de baguala, né, xê? Barbaridade, é nóis. Agora são 4h24, o pessoal tá tomando cafezinho com as duas mãos. E assim nós seguimos do jeito velho, da forma velha. Quem pediu a música do Poncho Miliqueiro, da 31ª Sapecada da Canção Nativa, a música campeã? Essa foi a Carola Almeida. Alô, Carola Almeida, tudo bueno? Ela que é representante do grupo da Fazenda do Piquete Boa Vista. Um abraço, vamos que vamos, indiada, é nóis.

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1: Ô, Ronaldo Coutinho do Prado, buenas, Ronaldo. Fala pra nós a previsão do tempo que o povo quer saber. Diz pra mim aí, fala bem certinho.
2: Boa noite. Tivemos outro dia muito seco. Chegou a 10% a umidade do ar, agora à tarde. E a temperatura passou um pouquinho dos 20 graus aqui na Climaterra. Foi o dia mais quente desde o dia 7 de maio. Na Epagre chegou também, ó, passou de 20,3 na Epagre. Então tivemos depois de mais de 62, 63 dias uma tarde quente. Amanhã já volta a ficar friozinho. Pode até ter geada no final da noite de hoje, começo da madrugada de sexta, e depois de nublar e não aparecer, porque tem chance de chuva de manhã e à tarde com períodos de melhora. No sábado também, chuva, alguma trovada, períodos de melhora, temperatura amena. Domingo pode ter alguma chuva, garoa, na madrugada, início da manhã, depois melhora e esfria bem à noite. Segunda, tempo bom, geada, pode ficar perto de zero negativo, abaixo de zero na terça e provavelmente na quarta também. À tarde esquenta. Deve dar uma esquentada maior na quarta ou quinta. Isso à tarde. Da Climaterra, Ronaldo Coutinho.
1: Valeu, Ronaldo. Obrigado pelas informações do tempo, tchê.
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2: Olha a hora, olha a hora, olha a hora, olha a hora. Agora são 4h42. Mas bate! É a melhor barbaridade indiana, velho. Buenas, me espalho, chegando de novo, indiada. Ah, nós vamos chegando, dando chute nos balde. Ela, que coisa, é o sul canta dessa tarde, buena. Vamos atracando as bengaldérias. Quem pediu essa aqui foi o Marcolino. Pediu o meu petiço Coca-Cola do Wagner Nunes. Nosso amigo Fernando e a Maria BSO Padilha, toque aquela assovio do Ricardo Berga. Já tá no Brad, já tá no Brad. O Jorge Ribeiro pediu Garotos de Ouro e Arru. Tá aqui, tá aqui. E pra eles lá na cabanha, cruzando éguas do passo, um abraço. Vamos que vamos, Marcelo Oliveira. E agora, Wagner Nunes, meu petiço Coca-Cola. Quero mandar pro Juninho Pestana, né, tchê? Ele é lá no fundo da petiça.
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barbaridade, tchê. Que marca baguala, Ricardo Berga, só viu? Vamos que vamos, já agora são 4h52, Jorgeão chegando por aqui, Yahoo, Garotos de Ouro, e na sequência, Marcelo Oliveira, cruzando as éguas do passo, olha a hora, 4h52, hein? Vamos que vamos!

Ô, oh, marca Baguala, te cruzando as éguas do passo, Marcelo Oliveira batendo na marca. Bueno, bueno, bueno, sabe quem é que tá de rádio ligado com a gente? O Caturrita, como é que tá, Caturrita? Tá bem, homem? Um abraço, meu amigo, e também a Luana lá nos Artos. Ô, oh, barbaridade, tchê. Forte abraço, Luana, como é que estão por aí, menina? Não encarangaram, mas que tal? E assim segue a lida, quero mandar um forte abraço a todo esse povo que gosta da música galponeira, né, tio Osmilto Domador. Ô, oh, vamos que vamos, dele que dele. E agora vamos para um breve intervalo comercial e depois seguimos com mais Marca Gaúcha.

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5: Olha a hora, olha a hora, olha a hora, olha a hora. Agora são 5:04 da tarde. 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

0: Em Alma de Rincão, nós vamos chegando de novo, Indiada. É isso aí, vamos chegando, vamos. Pessoal mandando bastante mensagem, a gente vai lendo as primeiras que vai chegando, vamos ajeitando a camperiada. Olívia Aparecida, pessoal da Coxilha Rica, lá o Jani, João Paulo, uma música bem guapa pra vocês aí, tá bueno? Um abraço de volta e meia pra esse povo gaúcho, esse povo catarinense gaúcho que liga, que fica ligado com o Padilhão. Deixa eu ver como é que tá lida por aqui também. Essa daqui eu quero mandar lá pra. Eu quero mandar também lá pra Carol Almeida, pro seu esposo, o Adriano, né? É, tá certo. E também o seu filho, Miguel. Um abraço, Adriano, Miguel, e também a você, dona Carol. É, um abraço. Essa música é Galpão de Milongas, A Marca da Ausência, A Marca Baguala. Os Milton Domador pediu presente de Deus, deixa que nós tocamos com Manotaço, tá certo, meu amigo velho. Buenas, Padilhão, manda uma marca pra nós aqui na Varginha, amigo. É, para o povo aí do Luizinho, só vou ficar te devendo essa marca que nós já tocamos, tá bom, amigo velho? Mas um abraço pra esse povo, quem mandou aí foi Ale Lipe, um abraço pra vocês aí, ô meus amigos, aí Alessandro e Felipe, rapaz, dois grandes amigaços da gente, um abraço pra vocês aí, tá certo? Um abração do Padilhão, Doglinhas lá no Despraiado, um abraço Doglinhas, é isso aí, vamos ver como é que tá a lida por aqui, o Filipão Rodrigues lá do Bentinho, o Padilhão, toca uma bem gaúcha pra nós, deixa pra nós que nós tocamos, é, a dona Maria Inês, ô dona Maria, ficou muito comprido esse áudio seu, dona Maria, tem que ser uns 30 segundos, meu amigo Luciano também, chegando aí também por aqui, tio Aurélio Chaves, ô tio Aurélio.
1: Tarde, meu amigo Robs, tudo certo? Ô Robs, pode me mandar aquela do Porca Velho, da Fazenda ali.
0: Beleza, Fazenda da Viúva, meu amigão. Sem mais de prosa, vamos deixar

Mas que marca bagual, agora são 5:18. Vocês curtiram Porca Véia, Moreno Luxuosa, Manotaço, Presente de Deus e Galpão de Milongas, a marca da ausência. E agora vamos rechear a guaiaca num breve intervalo comercial, tá certo, gente?

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2: Tempo e temperatura. Tempo tá bem bom, né? Temperatura agora na casa dos 15 graus, 45 de umidade e uns 6 quilômetros de vento.
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2: Olha a hora, olha a hora, olha a hora, olha a hora. Agora são 5h23 da tarde. A rádio das melhores promoções e dos grandes ouvintes. Bueno. Jonas e Mispalho, vamos chegando então de Soslaio, né, tio Aurélio? Já tá aqui a marca, tio Aurélio, Porca Véia, Fazenda da Viúva, batendo na marca, em dia da buena. Agora são 5:24, 5:24, vamos ver como é que tá a lida por aqui, será que o tio Amarildo tá de rádio ligado com a gente? Alô, tio Amarildão, como é que tá, meu amigo velho? Tá na costa lidando com a boiada. É, minha gente, ô Luana, véia tentada, rapaz, e a bicha véia? É uma lida véia daquelas bem buena, é uma lida véia daquelas bem buena. O Lipe Ale, o Lipão é o da carne. Oi, a bicho véia, um abraço pra esse casal especial de primeira. Certo, vamos que vamos, deixa eu ver aqui a lida, vamos ver, nós temos mais marcas. É, nós temos aqui Maria Louca também, batendo na marca, rapaz, é isso aí. E ternura dos teus olhos com um projeto taurindo, mas que tal, vamos deixar que vá.

zoinho gateado de Jaguatirica, que marca baguala, né, tia? Hermanos Guedes, Maria Louca, agora seguimos com o projeto Taureando, Ternura dos Teus Olhos e Paulinho Mocelim, Taça da Paixão, 5:32, vamos que vamos, Injada.

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3: Olha a hora, olha a hora, olha a hora, olha a hora.

0: Hora agora são 5h42, olha a hora. Mas vá a melhor que você tá escutando nesse momento.
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0: Buenas, indiada, chegamos de novo no teu rancho, tchê, pra escancarar as cancelas do teu rádio. É isso aí, minha gente, meu amigo Zezinho, como é que tá, Zezinho? Zezinho, aí dos Galdérios da porra, rapaz, tá ligado com a gente, um abraço, Zé. Asa Taura, velho galponeiro. Meu amigo Guilherme Banha, lá no Bom Jesus, homem, onde é que você tá, abençoado, velho?
2: Ô, meu amigo, bande uma música pra nós aqui na Estância da Roseira, o Marcos, o Sulapa e o Banha aqui, que tu achar melhor, do José Cláudio Machado aí pra nós.
0: Tá bueno, vou mandar pra vocês aí Capataz de Estância com José Cláudio Machado. E pro Zezinho, homenagem aos Galdérios da Pua. Boa noite, Paulinho. Como é que tá, Floripa, Paulinho? Aqui tá esfriando. Mas barbaridade, tchê, é isso aí. É uma lida galponeira, indiada. É uma lida galponeira. Segue o fluxo do Aldo Sucan.

nossos grandes amigos do Piquete Galdérios da Pua. 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

0: Mas que marca véia baguala, tchê, Joca Martins, América pros guapos, Mauro Silva e Denner Marinho e Gabriel Jardim contra Fiador. E agora vamos pra previsão e depois oração da Ave Maria, gente.
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0: Ronaldo Coutinho do Prado, boa noite, Ronaldo. Fala pra nós da previsão do tempo aí.
2: Boa noite. Tivemos outro dia muito seco, chegou a 10% a umidade do ar, agora à tarde, e a temperatura passou um pouquinho dos 20 graus aqui na Climaterra. Foi o dia mais quente desde o dia 7 de maio. Na Epagre chegou também, ó, passou de 20,3 na Epagre. Então tivemos, depois de mais de 62, 63 dias, uma tarde quente. Amanhã já volta a ficar friozinho. Pode até ter geada no final da noite de hoje, começo da madrugada de sexta, e depois de nublar e não aparecer, porque tem chance de chuva de manhã e à tarde com períodos de melhora. No sábado também, chuva, alguma trovada, período de melhora, temperatura amena. Domingo pode ter alguma chuva, garoa, na madrugada, início da manhã, depois melhora e esfria bem à noite. Segunda, tempo bom, geada, pode ficar perto de zero negativo, abaixo de zero na terça e provavelmente na quarta também. À tarde esquenta. Deve dar uma esquentada maior na quarta ou quinta. Isso à tarde. Da Climaterra, Ronaldo Coutinho.
0: Valeu, Ronaldo. Obrigado pelas informações do tempo.
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0: No Brasil, são 6 horas da tarde. A hora do Ângelo. A hora da oração da Ave Maria. Chega o entardecer e o dia se despede lentamente. O céu se cobre de cores suaves e aquele silêncio da tarde nos convida à paz. E é nesse instante que muitos corações, onde quer que estejam, se voltam todos para Maria. Maria, a mãe que acolhe, conforta e nos acompanha no caminho das nossas vidas. E nesse momento tão especial, deixamos de lado todas as nossas preocupações, deixamos de lado todos os ruídos e as correrias do dia, para abrirmos espaço para a nossa fé, para abrirmos espaço para a nossa gratidão, para abrirmos espaço para o silêncio da nossa alma. A hora da Ave Maria, ela é mais que uma tradição. É um abraço bem apertado no nosso coração. É tempo de confiar e de agradecer. É tempo de pedir proteção para a família. É tempo de pedir proteção para os lares, proteção para o mundo. Que Maria, com toda a sua doçura e aquele cuidado, abençoe cada casa, abençoe cada pessoa, abençoe cada caminhada. E que a sua presença nos inspire a seguir com mais esperança, mais coragem e muito mais amor. Vamos juntos elevar essa prece tão simples, mas cheia de significados? Tão simples, mas cheia de graça. Ave Maria, que és cheia de graça. A Ave Maria de hoje vai para todas as almas que estão vagando pelos confins do purgatório. A Ave Maria de hoje vai para todas as crianças do mundo inteiro. A Ave Maria de hoje vai para todos os doentes acamados nos leitos dos hospitais ou acamados em casa. A Ave Ave Maria de hoje vai para você que está completando mais um ano de vida. Parabéns! Hoje é o dia do teu aniversário. Ave Maria de hoje vai para você que parou com tudo que estava fazendo para rezar, orar a oração da Ave Maria. Ave Maria de hoje vai pela alma de Silvio Pereira, pela passagem do seu aniversário no dia 4 de julho. Pai, mesmo que o tempo passe, o amor e a saudade permanecem vivos em nosso coração. Hoje recordamos sua vida com muito carinho, gratidão e muitas lembranças que jamais serão esquecidas e que Nossa Senhora o acolha em seu manto sagrado e que Deus lhe conceda o descanso eterno, com eterna saudade e imenso amor, oferecida por sua filha Cristiane Pereira, com saudades. A Ave Maria de hoje vai pela alma de Antônio Elvio Rodrigues, o tio Elvio, pela passagem de 2 meses do seu falecimento. O tempo passa, passa o tempo, mas o amor e a saudade permanecem vivos no coração de quem conheceu. Que Deus lhe conceda o descanso eterno, que a fé fortaleça a sua família e que as lembranças de sua bondade, de seu carinho e de sua presença sejam eternamente guardadas com amor. Oferecimento da sua esposa Neuza, filhos Gilberto, Douglas, netos Josué, Ana Maria e bisneto Apolo, com saudades. Salve Maria, Padre Darcy.
3: Salve Maria, meu irmão, minha irmã, que nós possamos, através da oração da Ave Maria, pedir a Jesus. Ele mesmo disse: vinde a mim, vós todos que estáis cansados e oprimidos, e eu vos aliviarei. Escuta a prece que elevo a ti. É a prece de quem tem vivido o dia a dia com muita pressa, preocupado com os afazeres, com os negócios, com as possibilidades de ter lucros, preocupado até com as preocupações do dia de amanhã. Que cada um de nós possamos nos colocar diante de Deus e ouvir um pouco, nos colocar aos seus pés, ouvir a sua palavra, sentir a sua presença. Que cada um de nós possamos dizer: eu quero escolher a melhor parte, como fez Maria, a irmã de Marta, quando acolheram Jesus em Betânia, na sua casa. Que nós também possamos pedir, através da oração da Ave Maria, que nós desejamos que Jesus entre na nossa casa, faça morada em cada um de nós, que Ele possa andar conosco, nos dar ânimo, tirar de nós toda a preocupação e trazer para nós um mundo cheio de bênção, cheio de alegria, mas que eu também me preocupe em aprender a amar, pois o amor permanece quando o mundo passa. Que Ele nos conceda lutar pela vida, pelo pão, sem perder a minha alma, sem perder a ternura do meu coração, sem deixar de encontrar a felicidade. Por hoje, eu peço ao Senhor: fica com cada um de nós, abençoa cada lar, cada família, cada pessoa que nos ouve por meio da oração da Ave Maria. Oremos.

Quando o sino da igreja tange ao longe a Ave Maria, é chegado o momento de recordar a oração que rezou o anjo, mensageiro de Deus, na saudação mais expressiva de todos os tempos. E a vossa bênção pedimos, Nossa Senhora, para que a vossa proteção nos afaste de todo mal. Querido irmão, querida irmã, se você anda angustiado, se você vive ansioso, se você vive estressado, se você está cansado, por qualquer razão, entregue por meio de Maria, nesta noite, toda a tua preocupação, toda a tua inquietação, e se possível, reze comigo em voz alta. Ave Maria, cheia de graça, o Senhor é convosco, bendita sois vós entre as mulheres, e bendito é o fruto de vosso ventre, Jesus. Santa Maria, Mãe de Deus, rogai por nós, pecadores, agora e na hora de nossa morte. Amém. Pedimos ao final deste dia a bênção de Deus sobre os nossos lares, sobre as nossas famílias, que nós possamos gastar a nossa vida e a nossa energia com aquilo que gera vida, para a nossa família, para os nossos amigos, para aqueles que necessitam de um pouquinho de pão, de um pouquinho da nossa partilha, do que somos, do que sabemos, do que podemos. Pedimos ao final deste dia a bênção de Deus. Que o Senhor te abençoe e te guarde, te mostre a sua face, tenha misericórdia de ti, volva para ti o seu rosto, te dê saúde e paz. Que o Senhor te abençoe, em nome do Pai, do Filho e do Espírito Santo. Amém. A todos uma santa e abençoada noite, e fiquem com Deus.

Vasco FM, 6:12. Um ótimo início de noite para você, noite de quinta-feira, hoje 9 de julho de 2026. Hoje comemora-se o dia da Revolução e do Soldado Constitucionalista. Tempo bom em São Joaquim, 13 graus, umidade relativa do ar em 50%. A partir de agora, as principais notícias de São Joaquim, região, cidades vizinhas, notícias nacionais e internacionais. Com a apresentação de Cris Sotos e Robson Padilha. Fala pra você que Polícia Federal diz que Miranda recrutava influenciadores e articulava intimidação. Vorcaro encomendou o dossiê contra CEO do Itaú. Tiago Miranda atuava como recrutador de influenciadores e era responsável pelos pagamentos. Então, o empresário Tiago Miranda, alvo da décima fase da Operação Compliance Zero, nesta quinta-feira, da Polícia Federal, tinha papel central do recrutamento de influenciadores para desempenhar práticas de assédio e também no pagamento a essas pessoas. A informação está na decisão do ministro André Mendonça, que autorizou a ação da Polícia Federal, que no caso se investiga, né, a possível atuação de uma organização criminosa dedicada à intimidação de jornalistas, ao monitoramento de pessoas ligadas às autoridades e também à obtenção indevida de informações sigilosas. De acordo com a representação da autoridade policial, identificou-se que o Tiago Miranda estaria diretamente envolvido no recrutamento de influenciadores e jornalistas através da apresentação de propostas de ajustes financeiros com recursos oriundos do esquema fraudulento relacionado ao Banco Master, embora, né, por ele diretamente dispendidos, sob pena em caso de recusa pelos profissionais abordados de utilização de informações privadas cobertas por sigilo legal para fins intimidatórios e ameaçadores, destrecho dessa decisão. Então, o documento, ele menciona também que há elementos que indicam o potencial acesso indevido a dados privados. O objetivo seria a busca de informações de cunho familiar para atingir os objetivos de intimidação e também coação. Então, ainda de acordo com essa decisão, para desempenhar a função, Tiago Miranda usava recursos recebidos pelas compras de parte do portal de notícias Léo Dias, que por sua vez eram repassados pela Super Empreendimentos e Participações de Daniel Vorcaro. Então, a Super já havia sido citada pela Polícia Federal por ter sido utilizada para a prática de crimes financeiros e lavagem de dinheiro para a Turma, grupo ligado ao ex-banqueiro, voltado também a ameaças, intimidações pessoais, coerções e levantamentos clandestinos sobre desafetos do Núcleo Central. A liderança operacional do núcleo foi atribuída à época ao policial federal aposentado Marilson Roseno da Silva, que respondia a Felipe Mourão, conhecido como Sicário, que morreu após atentar contra a própria vida sob custódia da Polícia Federal. A autoridade policial conclui estarem presentes fortes elementos indicativos de que condutas perpetradas por Tiago Miranda, Daniel Vorcaro e outros integrantes do grupo criminoso, direcionados a proteger o núcleo dirigente da organização criminosa, manipular a opinião pública e coagir, intimidar, violar dados sigilosos de jornalistas, de concorrentes, pessoas ligadas ao presidente do Banco Central. Então, essa investigação da Polícia Federal aponta que o esquema de Daniel Vorcaro à frente do Banco Master incluía a intimidação de jornalistas e campanhas de desinformação para blindar a gestão fraudulenta à frente ao banco.
Segundo mensagens obtidas pela Polícia Federal, o banqueiro Daniel Vorcaro pediu que o empresário Thiago Miranda monitorasse o CEO do Banco Itaú, Milton Maluy, e sua esposa Camila Moretti Maluy. Na troca de mensagens, Vorcaro diz que Milton está lhe causando muito problema. Então, Milton Maluy exerce desde 2021 o cargo de CEO da instituição financeira Itaú Unibanco. Então, Thiago Miranda foi alvo da décima fase da Operação Compliance Zero para apurar indícios de ações coordenadas em redes sociais voltadas a comprometer essa credibilidade e atuação do Banco Master. Nevasca FM, 6 horas 17 minutos. E pai que chutou filha de 3 anos é preso no Paraná. Então essa é uma das notícias que viralizou em todos os sites de notícias, rádios, TV, sobre esse pai que foi flagrado chutando a filha. Foi na frente do outro filho. Então foi preso preventivamente nesta quinta-feira o pai flagrado chutando a própria filha de 3 anos em Francisco Beltrão, no sudoeste do Paraná. Segundo a Polícia Civil, a prisão do homem foi solicitada após a investigação identificar um histórico de agressões contra as crianças, a filha e o enteado de 5 anos. Além disso, o delegado Anderson Andrei afirma que a medida poderá fazer com que mais testemunhas possam denunciar as situações sem medo do agressor. O homem responde pelo crime de lesão corporal praticado no contexto da violência doméstica e familiar, e a polícia não divulgou o nome dele oficialmente. O delegado explicou que durante as investigações diversas pessoas foram ouvidas e provas foram colhidas. E com as informações foi descoberto que o homem também agrediu o enteado anteriormente. Conforme Andrei, o menino estava com marcas no rosto e a suspeita de que o padrasto tenha batido na criança com um cinto ou um pedaço de madeira há algumas semanas. Há indícios de que aquela agressão não foi a única e também não só contra a menina. O outro menino, que seria enteado dele, também já teria sofrido algumas agressões pretéritas. Todo esse contexto foi levado ao conhecimento do Ministério Público, do Poder Judiciário, e formalmente houve essa expedição do mandado de prisão, explicou o delegado Ricardo Moraes, que também prestou esclarecimentos à imprensa nesta quinta-feira. O menino também aparece nas imagens registradas por câmeras de segurança no último domingo. E no vídeo, o homem aparece caminhando com as crianças. Em certo momento, ele para e dá um chute na filha, que cai no chão. Logo após, outro homem aparece e abre os braços na tentativa de intervir, mas é confrontado pelo pai da criança. A menina se levanta e os três continuam andando. A mãe das crianças descobriu o que tinha acontecido após ver as imagens em redes sociais. Ela registrou um boletim de ocorrência na terça-feira. Em depoimento, o pai disse ter dado chute porque a criança estava chorando. O homem foi procurado pela polícia militar na mesma data em que o boletim foi registrado, mas não foi encontrado. Na quarta-feira, ele foi ouvido pela polícia civil. Foi apurado que ele alegou em depoimento ter dado esse chute porque a criança estava chorando. Por não ter ocorrido flagrante, o homem não ficou preso naquele momento. Em situações de lesão corporal, flagrante, né, se caracteriza quando o crime está sendo cometido ou acabou de acontecer. Portanto, acaba, né, essa possibilidade de prisão por flagrante quando não há essa continuidade do crime. De acordo com o delegado Anderson Andrei, o homem compareceu à delegacia sem advogado, em depoimento chorou e disse estar arrependido do que fez. A Polícia Civil pediu medidas protetivas de urgência em favor da menina, do irmão dela e também da mãe. O Conselho Tutelar também foi acionado e acompanha o caso. Só que há esse histórico, né? Chorar, eles choram sempre, mas há o histórico de agressão contra as crianças, contra o enteado. Imagina, se com a própria filha ele fez isso, imagino que ele não faz com o enteado, que, entre aspas, né, não é filho dele. 6 horas 21 minutos, vamos para um breve intervalo comercial, já tem muito mais notícias. Para você, notícias de São Joaquim, infelizmente, né, aconteceu o incêndio no Café Serrano, vamos falar um pouquinho sobre isso e também outras notícias que sejam próximas da região.

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0: Mosca FM, 6:25, local de trabalho fechado, resume-se em uma pessoa com calor e a outra com frio, né, Padilha?
1: É verdade, né, Cris?
0: O Padilha, ele que estava ausente um minutinho ali, quando chegou tava uma friaca aqui nos
1: estúdios. 7 graus, né? Ela colocou aqui no ar-condicionado.
0: Porque eu estava com calor, Padilha. Com calor, e você tá de jaqueta, tudo, né? Então, diz que a pessoa mais magra, ela sente mais frio, que é o teu caso, né, Padilha? Padilha que tá aí, ó, cada dia mais magrinho, cada dia mais bonito. Sempre foi, né?
1: Ah, diz a mãe, né?
0: A tua mãe é a que mais te elogia, mas eu, como amiga, posso te elogiar também. Meu amigo Padilha é lindo, então tá cada dia mais bonito. E realmente é comprovado que a pessoa, quando ela começa a eliminar peso, quando ela está mais magra, ela sente mais frio, né? O porquê eu não me lembro, mas sente. Dá aquela sensação assim de frio, né?
1: Verdade.
0: Ainda mais se tiver o local com o ar-condicionado ligado no set, como você falou. Agora 6:27, esquema de propina e lavagem de dinheiro em prefeituras de Santa Catarina é alvo de investigação do GAECO, Padilha.
1: Ô, Barbarida, tá pintando por aí o GAECO no estado, hein? O Grupo de Atuação Especial de Combate às Organizações Criminosas, o GAECO, deflagrou uma operação nesta quinta-feira, dia 9, aí contra um esquema de propina e lavagem de dinheiro envolvendo contratos em prefeituras de Santa Catarina, Cris.
0: E agentes cumpriram 17 mandados de busca e apreensão em casas em uma empresa ligadas aos envolvidos, né?
1: É batizada de Gaiola Digital. A ação ocorre a partir de informações obtidas por acordos de colaboração premiada da operação ET Pater Filion, pai e filho em latim, né? Que já investigava fraudes a licitações no estado, e essa mesma ação também foi a responsável pela deflagração da Ida Mensageiro, que prendeu diversos políticos e empresários.
0: Pois é, em nota, a prefeitura de Irani informou que permanecerá inteira à disposição das autoridades competentes para prestar todos os esclarecimentos necessários. Os municípios de Balneário Camboriú e também Florianópolis informaram que não foram alvo de ações e, segundo informações obtidas até o momento, o núcleo investigado é alvo das ações nesta manhã, que estruturou um esquema para direcionar os contratos públicos com as prefeituras. Então, Blumenau, no Vale do Itajaí, Rio do Sul, no Vale do Itajaí, Lages, na Serra de Santa Catarina, então, Penha, no Litoral Norte, Balneário Camboriú, Litoral Norte, Canoinhas Norte e Irani Oeste, né? Então, funcionava o esquema da seguinte maneira. De acordo com o apurado pelo Ministério Público, responsável pela gestão do GAECO, o esquema consistia no quê, Padilha?
1: Olha, é o seguinte, de acordo com o que tu falou ali, pelo Ministério Público, né? O GAECO, ele vai fazer o seguinte, ele consistia na aproximação prévia de agentes públicos, na elaboração ou influência sobre editais, na inserção de cláusulas restritivas à competitividade e também no uso de critérios técnicos moldados para favorecer uma empresa previamente escolhida. Além disso, investigados realizavam o pagamento de vantagens indevidas para obtenção, manutenção e renovação de contratos públicos. Bárbaro!
0: E para o Ministério Público, o grupo usava saques fracionados, operações financeiras destinadas à formação de um caixa clandestino para pagar a propina aos envolvidos. E entre 2022 e 2026, os investigadores encontraram movimentações bancárias milionárias incompatíveis com a atividade da empresa alvo da ação.
1: Ô, Cris, o que é o GAECO?
0: Pois é, é uma é uma força-tarefa de Estado, né? Que desde 1994, se eu não me engano, atua na identificação, repressão e combate ao crime organizado. Então,
1: é isso aí, e condena, né? Pela Polícia Militar aí e composta por membros das Polícias Militares. Ah, então o GAEC é a Polícia Militar, Civil e Penal, Receita Estadual
0: junto,
1: e Corpo de Bombeiros.
0: É uma junção ali, né? Uma força-tarefa mesmo. O nome da ação faz, né? No caso é Gaiola Digital. O nome da ação faz referência ao ambiente tecnológico usado como instrumento para perpetuação dos esquemas investigados. E conforme informado pelo Ministério Público, o crime capturou e restringiu a livre concorrência nas licitações voltados à contratação de sistemas informalizados para administrações públicas. E a prefeitura de Irani teve, até falou, né, que...
1: É, a prefeitura, o que ela disse? Ela disse assim, sobre essa operação, né? Então, sobre a operação realizada no município nesta data, cumpre e esclarece que a empresa responsável pela gestão do sistema possui contrato administrativo regularmente firmado com o município, decorrente de processos licitatórios realizado em observância aos princípios da legalidade, da publicidade, da competitividade, da ampla concorrência conforme a legislação vigente. Então, o município permanece à inteira disposição das autoridades competentes para prestar todos os esclarecimentos necessários, colaborar aí com as investigações e fornecer as informações, né? Documentos, tudo que precisarem, né, Cris?
0: É, aguardar, né? A gente vai atualizando aí sobre essa notícia desse esquema, né, de propina e lavagem de dinheiro em prefeituras de Santa Catarina, que é alvo de investigação do GAECO. Lembrando que as cidades que estão sendo investigadas é Blumenau, Rio do Sul, Lages, Penha, Balneário Camboriú, Canoinha e Irani, no Oeste. Agora 6:32. Mulher de 71 anos é achada em ribanceira de 200 metros e suspeito é homem que conheceu em bailão em Santa Catarina. Então, é mais um caso aí, né? Uma idosa de 71 anos foi resgatada em uma ribanceira de aproximadamente 200 metros após ser sequestrada em Biguaçu, na Grande Florianópolis, e passar um dia desaparecida. Ela foi localizada na quarta-feira, dia 8, em uma área de mata fechada em Gaspar, no Vale do Itajaí. Um homem de 42 anos foi preso, suspeito de sequestrar, roubar o carro da vítima. Segundo a Polícia Civil, os dois conheceram em um bailão em São José, na Grande Florianópolis, e na segunda-feira, dia anterior ao crime. Ele marcou com ela um encontro no dia seguinte e aí praticou o crime, informou o delegado Murilo Batalha. Então, as buscas começaram, né, após a Polícia Civil ser acionada sobre o desaparecimento dessa mulher, né, que o homem conheceu lá no bailão. Ela conheceu ele no bailão e daí, certo, viu que ela tinha algumas coisas e cometeu o crime de jogar ela na ribanceira e roubar o carro, Padilha.
1: Barbaridade, e acontece muito disso aí, né, Cris? Não vê aquela notícia que nós falamos da empregada ali que chegou pra trabalhar?
0: Sim, cresceu o olho nas coisas dos outros, né, e matou o casal. Lembrando que ela possui comorbidades e foi encontrada extremamente debilitada.
1: Então a sorte que ela não faleceu, né?
0: Sim,
1: Fica um alerta tanto para os homens como para as mulheres, que vocês não podem estar dizendo o que vocês têm para pessoas estranhas. Se você conhecer uma pessoa no bailão, porque tem gente que fala, não, eu tenho isso, eu tenho aquilo outro.
0: É verdade.
1: Cresce o olho e você não sabe. Se você conhece a pessoa, tudo bem, mas se você não conhece...
0: Homens também, sei de muitos homens que, tipo, na mesa do bar ou nas festas, ficam mostrando a carteira ali, cheio de dinheiro, para pagar cerveja pros amigos. Tem que tomar cuidado com isso, gente. Tem que mostrar que não tem nada, porque assim você acaba se preservando, né? Lembrando que as equipes da Delegacia de Repressão a Roubos conseguiram identificar que o carro da vítima estava circulando por Joinville.
1: Barbaridade!
0: Então, de Florianópolis foi para Joinville. O automóvel foi localizado pelos investigadores, que prenderam o suspeito na terça-feira.
1: Os agentes também prenderam o aparelho celular da idosa, que estavam com ele.
0: Roubou o celular também.
1: A vítima, no entanto, só foi encontrada em Gaspar, 105 quilômetros de Joinville, no dia seguinte.
0: Nossa, gente, a mulher estava em uma ribanceira de aproximadamente 200 metros. Então ele achou que de repente tinha matado, né? Situada em área mata fechada e de difícil acesso. Então...
1: barbaridade.
0: É, muito perigoso, gente. Sempre cuidar. Se nem as pessoas que a gente conhece realmente dá pra confiar 100%, imagina quem...
1: Caronas, pessoal das caronas.
0: Ah, a gente sempre tá alertando, né, Padilha?
1: Eu só dou carona pra quem eu conheço. Pessoal que tá pedindo carona, às vezes, na beira da estrada aí, eu não dou carona. Se eu não conhecer, Cris, eu não dou carona.
0: É muito perigoso, gente. Eu sei que às vezes muita gente tem um coração bom. Ah, vê ali, de repente, abaixo de chuva, tá precisando de uma carona, tá, né? Mas se não conhece, passa batido, porque...
1: A gente fica com dó, fica, mas não sabe o que é o propósito daquela pessoa. É. Às vezes pode ser uma pessoa boa, pode. Mas isso não é uma pessoa boa, né?
0: É, a chance de ser uma pessoa ruim é muito grande, né? Então, tomar muito cuidado com as caronas. Pessoas pedindo carona, pessoas oferecendo carona. Então, não é só a questão de pedir, né? Tem a questão de oferecer também. Tem muita gente mal intencionada que oferecem caronas também, né, Padilha? Então, é os dois lados. Tanto pedindo carona, que você vai ficar com dó, tanto quanto te oferecendo carona. De repente, você tá lá a pé, aparece uma viva alma, como falam por aí, te oferecendo carona. Cuidado. Cuidado com essa questão também. 6:36. Mãe é condenada a 117 anos de prisão por facilitar abusos contra filhas para receber presentes em Santa Catarina. Que
1: barbaridade.
0: Lástima.
1: Né? Uma mulher foi condenada a 117 anos e 8 meses de prisão em regime fechado por entregar as duas filhas e a enteada para serem abusadas sexualmente em Criciúma. E a denúncia do Ministério Público de Santa Catarina narra que a ré levava as crianças até os criminosos e em troca recebia dinheiro e presentes para ela e as próprias vítimas. Meu Deus do céu.
0: A decisão...
1: Ela é uma monstra, né?
0: É. A decisão da justiça, lembrando que no começo deste mês de julho também condenou outros dois homens envolvidos nesse caso, Padilha.
1: Tá louco. Juntas, as penas dos três criminosos passam de 190 anos.

0: ter se não tivesse dinheiro.
1: Pois é, e não vão ter, né, com certeza.
0: 210 mil pelo sofrimento causado às vítimas. Bárbaro.
1: Então, que essas crianças tenham esse dinheiro mesmo, né? Que derem um jeito.
0: Não, derem esse dinheiro.
1: E elas possam reconstruir a vida.
0: Pra eles pedirem esse valor, porque eles sabem que ele tem.
1: É, né? E que essas crianças possam reconstruir a vida, tadinhas, né? Que é um trauma, né? Que fica pro resto da vida. E que essa mãe fique presa mesmo e que elas possam seguir a vida delas, né? Sem a mãe. A gente sabe que mesmo a mãe tendo levado para esses atos, na cabecinha deles é a mãe. E às vezes não enxergam como um monstro, né? Mas é um verdadeiro. Então, os abusos aconteceram ao longo de quase 10 anos, Padilha. Entre 2015 e 2024, no começo das violências, as vítimas tinham 6, 7 e 8 anos de idade.
0: E segundo o processo, a mulher também obrigava as crianças a assistirem vídeos pornográficos e mantinha relações aí com um dos homens na frente das 3 meninas. Meu Deus.
1: Gente, o caso foi descoberto quando as vítimas cresceram, entenderam o que estava acontecendo, a gravidade, né, de tudo que elas viveram e decidiram contar as histórias para pessoas próximas que acionaram as autoridades.
0: E fizeram certo, né, as pessoas certas, fizeram certo. O Ministério Público enviou o caso à Justiça em janeiro de 2026.
1: Lembrando que a sentença destaca ainda que a mulher responsável pela guarda das meninas, embora tivesse o dever legal de proteção, optou por se omitir e em diversas ocasiões incentivou a continuidade dos abusos, né?
0: Barbaridade, então isso aí é complicadíssimo mesmo. Ela vai se lascar e já está se lascando. E participando da dinâmica criminosa ao persuadir aí as vítimas e a se submeterem a violências em troca das vantagens materiais oferecidas pelo principal condenado, destaca a polícia, né?
1: Isso, então 6, 7, 8 anos de idade, e só quando elas cresceram que entenderam que realmente aquilo ali não era certo, que era errado, elas ficarem assistindo e a mãe vendendo elas para homens, né? Que elas entenderam que aquilo ali era um crime e que elas contaram para pessoas próximas o que acontecia, né? Lembrando que a pena e a decisão judicial para cada envolvido, mãe e madrasta, condenada a 117 anos e 8 meses de prisão, foi considerada culpada pelos crimes de estupro de vulnerável, estupro, aliciamento de criança para a prática de ato libidinoso e por meio de comunicação, né? Satisfação de lascívia.
0: Mediante a presença da criança ou adolescente e favorecimento de exploração sexual, ela já se encontrava presa e teve o direito de recorrer em liberdade negado pela justiça.
1: Mas negaram, mas tem que negar quantas vezes for pedido, né? Réu que abusou das 3 meninas, condenado a 55 anos, 1 mês e 10 dias de reclusão. O homem abusou das 3 vítimas ao longo de uma década. Foi enquadrado nos crimes de estupro de vulnerável, estupro, aliciamento, também insatisfação de lascívia na presença de menores.
0: Então, o réu que abusou de duas das vítimas, condenado a 18 anos, 1 mês e 23 dias de reclusão, aí pelo crime de estupro de vulnerável praticado contra duas das 3 vítimas durante o mesmo período.
1: Agora, e fora?
0: Eu acho que esse
1: lascívia?
0: Foi condenado. Por que um 55 e o outro 18?
1: Pois sei, né? As duas das vítimas.
0: Né? Tinha que ser tudo igual. 55 para tudo eles.
1: Não, e a mãe, fora que a mãe obrigava a assistir filmes, né, pornográficos, e praticava os atos na frente das 3 filhas, né? Imagina crescer num ambiente desse. Meu Deus. Inclusive, se tiverem crianças, adolescentes nos ouvindo, não é normal, gente, isso daí. Isso daí não é normal. Procurem, se estiver sofrendo algum tipo de abuso, procurem alguém próximo, alguém de confiança. A gente sempre cita a escola, né? Muitas vezes, você às vezes não sente confiança nas pessoas próximas, né? Mas tem aí a diretora de uma escola, tem a professora, alguém que você sinta que pode ser confiável, e conte isso, não tenha vergonha e denuncie para alguém próximo, para que essa pessoa vai te ajudar, porque a gente sabe que nesse momento tem muitas crianças, muito adolescente, muitas mulheres também sofrendo algum tipo

0: tipo de violência que não é normal. Então não vamos normalizar isso daí nunca, né, Padilha?
1: Não, nunca, nunca, nunca.
0: Seis horas e 43 minutos, vamos para o intervalo?
1: Comercial.
0: E já já voltamos.
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7: Nevasca FM 6:46, Padrinha.
8: É isso aí.
9: A voz.
7: A voz da comunidade.
8: É isso aí, Tiagão. Verdade, Tiagão Trindade diz que tem que colocar um pai dessas crianças também na cadeia.
7: Que não protegeu...
8: Que não protegeu os filhos,
7: as
8: né?
7: As filhas, né? É, isso aí é verdade, né?
8: O Flores mandando pra nós também que GAECO é um órgão de Estado, né? Não é do governo.
7: Ah, sim.
8: Não de governo, né? Ele atua para atender as demandas dos órgãos de execução da Polícia Municipal, né? Com as promotorias de justiça e subprocuradoria.
7: Perfeito, Rafa. Então... E estão aí investigando, né? Então, inclusive, tem na cidade próxima aqui, ao lado, né? Tem abraços para mandar aí, Padilha? Abraço para todos os nossos ouvintes, ouvindo a Rádio Nevasca. O Giovanni tá por aqui. Ele que diz, boa noite, Padilha e Cris. Olha, tem muita gente ruim, claro, mas olha, muito trabalhador às vezes precisa ir a pé de carona, sobre as caronas ali,
8: não,
7: né?
8: Mas só que assim, ô Giovanni, tem muito trabalhador, mas eu, se eu não conhecer, eu não levo. Eu só levo quem eu conheço.
7: Isso, aqui.
8: É como nós falamos aqui pra Cris, tem pessoas que são boas, que estão ali pedindo carona, só que você não sabe, e se não foram aquela pessoa que não é boa?
7: É, isso é muito... A gente sempre fala muito nessa questão, Giovanni, porque a gente chega muitos relatos, né, pra gente de...
8: É, não.
7: Claro que tem as pessoas boas, trabalhadores.
8: Pessoas que
7: tem...
8: assaltam, né, que... Não, é. Muitas pessoas... É que você não sabe, quem vê cara não vê coração, né?
7: É isso aí.
8: Quem vê cara não vê coração. Eu no meu ponto de vista, eu só dou carona pra quem eu conheço, né, no meu caso. E você também?
7: É, eu pra ninguém, nem pra quem eu conheço.
8: Porque, então, mas... Não, mas tu me deu carona esses dias?
7: É, a ideia é diferente. Você eu conheço muito, muito, muito. Eu não posso só conhecer ali da rua. Ah, não, eu conheço de vista, vou dar carona. Não. Você eu conheço aqui de muitos anos, então, né? Depende.
8: Não, mas que eu digo assim, ó, eu dar carona pros amigos.
7: Mas eu, gente, eu se
8: aqui des... é muito reservado.
7: Mas eu, é, isso é. Eu sou uma pessoa.
8: Muito reservado.
7: E tipo assim, ó, gente, mas eu tenho um coração muito, muito bom. Eu, quando eu vejo alguém a pé, eu realmente eu tenho vontade de oferecer uma carona. Só que um dia eu até vou contar um caso aqui, que eu ofereci carona pra uma senhorinha que sempre passava na frente da minha casa. Não, mas quer ver? Tipo, eu sempre via ela passar na frente da minha casa, porque eu acho que ela sempre trabalhava. É, ela trabalhava pra cima, lá em algum ponto mais pra cima da minha casa. E um dia eu encontrei ela na esquina e tinha muita chuva, Padilha. Muita chuva. E eu ofereci, inclusive, ela tinha um problema na perna, né? Ela tinha mais dificuldade pra caminhar. E eu ofereci, eu parei o carro pra oferecer a carona pra ela. E eu disse, a senhora quer uma carona? Ela disse, não, obrigada.
8: levou não.
7: E eu pensei, poxa, ela realmente, ela nos ouve e não aceita a carona de qualquer pessoa, né? Porque pra ela eu era uma desconhecida, então ela não aceitou a carona. Eu fiquei sentida, eu digo, nossa. Agora 6 horas e 50 minutos, operação conjunta das Polícias Civil e Militar prende 2 foragidos da Justiça em Bom Jardim da Serra.
8: Opa, uma operação conjunta das Polícias Civil e Militar resultou aí na prisão de 2 foragidos da Justiça na manhã desta quinta-feira, na localidade da Ronda Interior de Bom Jardim da Serra. E a ação teve como objetivo localizar e cumprir mandatos de prisão em aberto. E durante a operação, os policiais localizaram 2 homens, ambos naturais do estado da Paraíba, que eram procurados pela justiça, Cris.
7: Pois é, de acordo com as forças de segurança, um dos presos possuía mandado de prisão pelos crimes de tráfico de drogas e homicídio, e o outro era procurado por um crime relacionado à violência doméstica.
8: E após eles serem capturados, os 2 homens foram encaminhados para os procedimentos legais e, na sequência, recolhidos ao sistema prisional, onde permanecem à disposição do Poder Judiciário.
7: E segundo as polícias civil e militar, a operação faz parte das ações permanentes de combate à criminalidade, de cumprimento de mandados judiciais na Serra Catarinense, Padilha.
8: A atuação integrada entre as 2 instituições busca reforçar a segurança pública e retirar de circulação pessoas com pendências perante a justiça, né?
7: Informações do Notserra SC também segue informações no mesmo site sobre incêndio que destruiu residência anexa a galpão também em Bom Jardim da Serra.
8: É isso aí, um incêndio atingiu uma edificação na noite dessa quarta-feira, lá no Morro do Avião, né? No Rio Porteira, no interior do Bom Jardim.
7: Nossa.
8: E foi registrada por volta das 9 horas. Que mobilizou equipes do 5º Batalhão de Bombeiros Militar.
7: E as guarnições das viaturas foram acionadas para atender essa ocorrência. Ao chegarem no local, os bombeiros constataram que o incêndio atingiu um galpão com uma residência anexa, sendo que as chamas já estavam, né, em fase de diminuição.
8: E após avaliar a segurança da cena e verificar que a energia elétrica havia sido desligada, os bombeiros montaram uma linha de combate aí com 2 lances de mangueira iniciaram o trabalho e de extinção do fogo, né? Utilizando cerca de 4,3 mil litros de água, Cris.
7: Lembrando que no momento do incêndio, 2 trabalhadores dormiam na residência.
8: Nossa senhora.
7: Eles relataram que acordaram ao perceber intenso calor e fumaça saindo da cozinha. Imagina, pai.
8: Mas claro, você dormindo, quando veio você acordar e tossindo, nossa. E para escapar, precisaram pular a janela daí do quarto e correr até a casa de um vizinho para pedir ajuda. E o morador entrou em contato com o irmão do proprietário, que foi até o quartel dos bombeiros comunicar o incêndio.
7: E apesar do susto, ninguém ficou ferido, ainda
8: graças
7: bem,
8: graças,
7: né?
8: A Deus, né?
7: E no galpão estavam armazenados 3 tratores, 2 carretas. colheitas e outros implementos agrícolas.
8: É que foram preservados já.
7: Que a, bom,
8: já,
7: né?
8: É claro, a sorte, graças a Deus, já.
7: Nossa,
8: a residência anexa foi completamente consumida pelas chamas, resultando na perda de eletrodomésticos, móveis e todos os objetos pessoais dos trabalhadores.
7: Imagina, até documento e tudo, né? Mas isso reconstrói, né? Após o combate ao incêndio, o trabalho de rescaldo, as guarnições retornaram ao quartel. As causas do incêndio deverão ainda ser apuradas.
8: O saudoso Rogério Pereira sempre dizia para mim: aonde você tem que fazer um barracãozinho pros tratores, e aonde tiver os tratores, não ter energia elétrica, não ter fiação de energia elétrica.
7: Uma boa.
8: Ele sempre falava, é melhor que às vezes dá um curto, não pega fogo. Ele sempre falava isso aí.
7: E faz sentido mesmo, né?
8: Faz sentido.
7: Porque...
8: aí foi, pelo que deu pra entender, foi um
7: curto, né? Preservou ali, né? É. E preservou a parte dessa, imagina, duas carretas ali, trator e tudo, né? E, infelizmente, outro incêndio hoje na região nossa aqui de São Joaquim. Um incêndio de grandes proporções destruiu completamente o tradicional Café Serrano, localizado às margens da SC-114, na estrada de acesso à localidade de Santa Isabel, em São Joaquim. Lembrando que o estabelecimento que fazia parte, né, da história do município e era a referência para moradores e turistas há cerca de 30 anos, foi consumido totalmente consumido pelas chamas.
8: E quantos café tomei ali?
7: Nossa, Padilha.
8: Que lástima, né?
7: Cris? Lembrando que no momento em que o fogo começou, as pessoas que estavam no local conseguiram deixar o prédio em segurança, né? O local em segurança, a casa ali, né? E felizmente ninguém ficou ferido. Antes da chegada do Corpo de Bombeiros, moradores e vizinhos tentaram combater o incêndio utilizando tratores equipados. Imagina eles tentando ajudar tudo, né? Com bombas de água, numa tentativa de evitar que as chamas se espalhassem ainda mais, Padilha.
8: No entanto, devido à intensidade do fogo, a estrutura acabou sendo completamente destruída e o Corpo de Bombeiros, ele militar, né, mobilizou dois caminhões de combate ao incêndio, além das equipes de atendimento que trabalharam intensamente para controlar as chamas e impedir que o incêndio atingisse áreas próximas.
7: E o Café Serrano era um dos pontos mais tradicionais aqui de São Joaquim.
8: Sim.
7: Conhecido aí por receber visitantes da serra, turistas que...
8: Cafézão mesmo.
7: Que percorriam, né? Então, ao longo de aproximadamente 3 décadas de funcionamento, o local tornou-se essa referência, né? Pela hospitalidade, pela gastronomia típica serrana e também pelo ambiente acolhedor, fazendo parte da memória de milhares de pessoas que passaram pela região. Lembrando que as causas do incêndio ainda não foram divulgadas, deverão ser investigadas pelos órgãos competentes após os trabalhos de rescaldo. Então, uma perícia deverá apontar o que provocou o início das chamas, né?
8: Claro, então, verdade.
7: Tá fazendo esse serviço ainda, né?
8: Tem estudo, tem tudo, né? Mas é uma perda grande, né?
7: Lembrando que a destruição do café causou grande comoção entre todo mundo, né? Porque fazia parte da história mesmo.
8: Já era uma parada do povo que subia e descia a serra.
7: Sim,
8: mesmo.
7: Tomar um bom cafezinho, né? Comer uma rosca de coalhada, um queijo. Mas, né, que se reconstrua, que com graça ninguém ficou ferido, né? Pelas informações que a gente teve. Então... e os bombeiros conseguiram impedir que fosse, né? Que se alastrasse para outros locais. Agora 6h57, terminando a hora da corneta. Vamos chamar Ronaldo Coutinho. Inclusive, tempo segue bom. Que tempo bom, né? Que tempo bueno, Padilha. Como dizia a música lá. Vamos com Ronaldo Coutinho, então. Boa noite.
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11: Boa noite. Tivemos outro dia muito seco, chegou a 10% a umidade do ar, agora à tarde, e a temperatura passou um pouquinho dos 20 graus aqui na Climaterra. Foi o dia mais quente desde o dia 7 de maio. Na Epagre chegou também, ó, passou de 20,3 na Epagre. Então tivemos, depois de mais de 62, 63 dias, uma tarde quente. Amanhã já volta a ficar friozinho. pode até ter geada no final da noite de hoje, começo da madrugada de sexta, e depois de nublar e não aparecer, porque tem chance de chuva de manhã e à tarde com períodos de melhora. No sábado também, chuva, alguma trovada, período de melhora, temperatura amena. Domingo pode ter alguma chuva, garoa, na madrugada, início da manhã, depois melhora e esfria bem à noite. Segunda, tempo bom, geada, pode ficar perto de zero negativo, abaixo de zero na terça e provavelmente na quarta também. À tarde esquenta. Deve dar uma esquentada maior na quarta ou quinta. Isso à tarde. Da Climatea, Ronaldo Coutinho.
8: Valeu, Ronaldo. Obrigado pelas informações do tempo. É isso aí, minha gente. Chegamos de novo, né? Hora da corneta pra vocês. Agora, passando, vem Alma Campeira.
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8: Buenas noites, amigos e amigas gaudérios e gaudérias. Agora vamos seguindo com o programa que leva até você a música campeira. Os serranos, bater coxa no totó e baitar com o valor que o homem tem, tinha barbaridade, tinha louco. Liberdade campeira, fogo de nó de pinho. Agora são 7 horas em ponto no meu cebolão. Boa noite e

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9: Olha a hora, olha a hora, olha a hora, olha a hora certa. Agora são 7:18. Tchê. A rádio mais ouvida por aí, mas bah. Buenas, indiada, chegamos de novo no teu rancho pra escancarar as cancelas do teu rádio. Meu amigo Paulinho Lima, como é que tá, Paulinho? Tá bom, homem do céu? Opa, chegou aqui uma mensagem. Vocês que querem divulgar aí a sua festa, o seu trabalho, você tem que ligar pra recepção, tá certo? A gente não. Pra gente poder fazer uma divulgação aqui no ar agora, nós temos que receber da recepção, tá certo, meu amigo velho? Vou te passar o zap já da recepção, você pode mandar mensagem amanhã. Você manda aí a tua divulgação e a gente divulga aqui com o maior prazer do mundo. O Johnny das Caipira, ele é sua prenda, ligado com a gente, pediu uma do Lagarço, paredes pintadas, e nós vamos rodar. E nós vamos rodar isso aí. Um abraço pra ti, meu grande amigo velho. Temos aí na volta, temos na volta. É isso aí, vamos que vamos, dele que dele. Deixa eu ver. Agora são 7:19. Nós temos Leonel Gomes, Alto La Tropa, e Ademar César, Adams César quebrando geada, mas que tal?

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7: Olha a hora, olha a hora, olha a hora, olha a hora certa. Agora são 7:38 da noite, 7:38. 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Tchê, tchê, tchê, tchê.

O grande amigaço, Padilhão, tudo bueno, roda pra nós, marca do Lismarenco, silêncios da janela do povoado, aqui o Juninho Lima de Bom Jesus, temos no preparo de um fígado degado, mas aí que eu me refiro, tchê, um fígado degado é coisa bem buena, mas barbaridade, tchê. O Doglinhas, tá lá na canela, rapaz, ele, a Pátia, a Martina e a Duda, de rádio ligado, matando o pé da lareira. E pediu a marca Chiquita. E nós vamos rodar. Ô, oh, que coisa buena. Nós temos Chiquita, temos aqui também o Moro Freio de Ouro, Feiticeira do Guto Gonzalez e Lismarenco, Silêncio das Janelas do Povoado.

0: Mas que marca baguara, né, tchê? Agora seguimos com a previsão do tempo.
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0: Ronaldo Coutinho do Prado, fala pra nós a previsão aí,
2: boa
0: Ronaldo.
2: Noite. Tivemos outro dia muito seco, chegou a 10% a umidade do ar, agora à tarde, e a temperatura passou um pouquinho dos 20 graus aqui na Climaterra. Foi o dia mais quente desde o dia 7 de maio. Na Epagre chegou também, ó, passou de 20,3 na Epagre. Então tivemos, depois de mais de 62, 63 dias, uma tarde quente. Amanhã já volta a ficar friozinho. Pode até ter geada no final da noite de hoje, começo da madrugada de sexta, e depois nublar e não aparecer, porque tem chance de chuva de manhã e à tarde com períodos de melhora. No sábado também, chuva, alguma trovada, período de melhora, temperatura amena. Domingo pode ter alguma chuva, garoa, na madrugada, início da manhã, depois melhora e esfria bem à noite. Segunda, tempo bom, geada, pode ficar perto de zero negativo, abaixo de zero na terça e provavelmente na quarta também. À tarde esquenta. Deve dar uma esquentada maior na quarta ou quinta. Isso à tarde. Da Climaterra, Ronaldo Coutinho.
0: Valeu, Ronaldo. Obrigado pelas informações do tempo.
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0: Olha a hora, olha a hora, olha a hora, olha a hora. Agora são 8 horas em ponto. 8 horas em ponto. A rádio que você mais gosta de ouvir, tchê. Buenas, buenas, buenas, indiada. Chegamos de novo no teu rancho, escancarando as cancelas do teu rádio com esse problema que leva a música galponeira até você. Ô, Bruna Sá, como é que tá, menina? Especial de primeira.
8: Boa noite, Padilhão. Sou a Bruna Sá, de São Sebastião da Vargas, sou amigona aqui. Tô ouvindo a tua programação. Toca uma música aí animada, tô com umas roupas pra dobrar. Trabalho de dona de casa não é fácil, né? Mas cheguei agora há pouco do serviço, pouco de preguicinha, mas bora tirar essa preguiça do corpo e pelhar, né? Uma boa noite, Padilhão, que Deus abençoe nessa noite e todos os ouvintes da Nevasca FM.
0: Valeu, Bruna, vou tocar pra vocês aí Cia da Vaneira Costelada, certo, menina? Buenas, Padilhão, aqui é do CT Luiz Gabriel Camargo de Castro, aqui de Bom Jesus, pedimos uma marca, aí a música foi bem assim que eu vi do Luiz Marenco. É nóis, tamo que vamos.

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1: Buenas e me espalho, minha gente. Agora são 8h13 e vocês estão curtindo o Alma Campeira até as 9. Seguimos com Lisandra Amaral, Herão Vaz Matos e Liz Marenco por Ter Afora. Vocês estão curtindo a marca com almas iguais, tchê. Vamos que vamos, Indiada Macanuda.
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5: Olha a hora certa, minha gente, agora são 8h22 da noite. Tchê! A rádio mais ouvida por aí, vamos que vamos, e dele que dele.

0: Buenas, buenas noites, amigos e amigas gaudérios e gaudérias de todas as querências. Eu dei uma ida ali na cozinha de chão pra dar uma mexida num frescal, respingando a graxa na brasa, rapaz. Mas que tal de bueno, mas que coisa especial de primeira. Ô, Indiada, sabe quem é que tá de rádio ligado na Caxias do Sul? Diego Lira e a gauchada lá, até o Adão, rapaz, vai tá, Camê.
1: Daí, Platilha, velho, como é que tá esse meu amigo? Eu tô aqui. Caxias tomando um mate ao redor do fogão. Eu, Adão Baitaco, César, velha Taliba, Fran. Larga uma pra nós aí, faz favor aí. Assim eu sou do Gildo de Freitas. Um abraço, meu amigo.
0: Ah, tá com a turma macanuda aí, rapaz. Aidão Baitaca, Boqueirão, Arvoredo. Homem velho é um taura, mas que tal? Declamador, cantador, bicho velho é uma lenda. Já tá aqui bem na boca do brete a tua marca. Chegando aqui um áudio também lá de Bom Jesus. Ô, tio Guilherme Lisboa, como é que tá, homem? Mas o braseiro que tá aí, rapaz, mas que coisa, hein?
2: Buenas, buenas, Padilhão. Meu amigo da Santa Catarina, hein? Aqui do outro lado do pelotão, hein? Toca pra nós aí a Baraiana Barbela aí, faz favor. Se já que não. Não sei se já foi essa marca aí. Mas toca aí pra nós, Padilhão. Pessoal já tá tudo descansando. Só eu que tô aqui meio roda o fogo ainda, esquentando as canelas aqui. Barulhado, que friagem medonha. Abraço, tudo de bom.
0: Beleza, meu amigo velho. Não, deixa que nós tocamos, é nós. Nós temos aqui Assim Que Eu Sou, do Giro de Freitas, Baralina Barbela do Nilton, Galpão de Milongas, com a marca da ausência, Mauro Silva, Danner Marim e Gabriel Jardim contra.

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Bueno, meus amigos, a única forma que eu tenho de agradecer o carinho que cada um de vocês me recebe em suas casas, através das canções, é cantando. E nada melhor que um momento maravilhoso como esse. E vamos começar esta festa bonita levantando a mão bem alto, porque está chegando este sucesso graças a vocês. E vem aí, Abaralhando!

0: Mas que bagualismo pra quem tem alma de galpão no peito encravado, escuta o Alma Campeira. Seguimos com mais vaneiras, rancheiras, eixotes e marcas galponeiras.
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5: Olha a hora certa, olha a hora certa, agora são 8h46, minha gente. A rádio mais ouvida, mais escutada é nós. A voz da comunidade. Buenas, buenas, buenas, indiada. Temos chegando de novo no teu rancho, escancarando as cancelas do teu rádio. Chegando mensagem pra gente aqui também. Como é que estão?
6: E aí, Padilhão, velho, como é que tá? Tranquilaço? Temos eu, Júlio na velha aqui. Júlio na velha aqui na cabeça, dando nas ferragens aqui.
5: Arrasou.
6: Tem uma música velha gaúcha pra nós aqui da cabeça, Santo Anjo aqui.
5: Eu toco.
6: João velho aí também.
5: Toco. Tá.
6: Manda pra nós aí. Tamo aqui dando um assado velho de ovelha aqui.
5: João velho tá por aí também. Vou mandar pra vocês Gustavo Martins alcançando garra. Tá bueno, gurizada? Gurizada velha baguala, rapaz. Boa noite, Padilha. Rodinei de São José, me manda noite dejada tomando um vinho, rapaz. Um grão legado aí que eu me refiro. Jorjão, chegando por aqui. Tamo aqui do outro lado do rádio, escutando a Alma Campeira do Nevasca. Manda bala na moda velha do Porca Velha, Bug do Mato. Mandou, deixa pra mim que eu mando. É nóis.

Mas que marca baguala, né? Já da buena, obrigado pela parceria. Vocês curtiram o baile dos Cordiona, Brugue do Mato, Noite de Jada, Alcançando a Garra. Bença, mãezinha do meu coração, bença, meu paizinho do meu coração. Te amo muito, minha mãe, te amo muito, meu pai. Um abraço, um queijo, uma melancia, uma gila de brinde pra todos vocês. Fiquem com a voz do Brasil, que eu vou com Deus. Fui!

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2: Olá, boa noite.
3: Boa noite para você que nos acompanha em todo o país.
2: Quarta-feira, 9 de julho de 2026.
3: Vamos ao destaque do dia na Voz do Brasil.
2: Atenção, professores, amanhã é o último dia para se inscrever na Prova Nacional Docente.
3: Sobre o exame, nós conversamos com o secretário executivo do Ministério da Educação, Rodolfo Cabral.
4: Ela vai ser utilizada para subsidiar os processos seletivos e concursos públicos realizados, tanto no âmbito federal, estadual e municipal, para ingresso na carreira docente da educação básica.
2: Unidades móveis flutuantes da Previdência iniciaram atendimentos na região norte.
3: 7 barcos vão prestar assistência a comunidades ribeirinhas, indígenas e quilombolas até dezembro.
2: E ainda, produtores precisam validar o cadastro ambiental rural. Carlos Oliveira.
5: Ter o cadastro ambiental rural concluído é fundamental para acessar o crédito agrícola no sistema bancário.
3: Turismo. Passageiros que enfrentarem problemas com companhias aéreas poderão registrar reclamações em plataforma digital.
2: Vamos falar também de uma pesquisa sobre viagens de brasileiros com bichinhos de estimação. Natália Koslick.
6: O mapeamento servirá de base para a criação de um manual de boas práticas do segmento.
3: A apresentação da Voz do Brasil hoje é comigo, Mariana Jungmann e Luciano Seixas.
2: E acompanhe a gente ao vivo, acesse radiogov.ebc.com.br ou canal Gov na sua TV aberta.
3: 1 milhão de pessoas já solicitaram a autoexclusão dos sites de apostas online, as chamadas bets.
2: Qualquer pessoa pode fazer o bloqueio nas plataformas de apostas de uma só vez.
3: E o próprio usuário define quanto tempo quer ficar sem apostar.
7: A plataforma centralizada de autoexclusão permite ao cidadão restringir o acesso às casas de apostas para prevenir danos financeiros e à saúde mental. O bloqueio atinge todos os sites de apostas autorizados pela Secretaria de Prêmios e Apostas do Ministério da Fazenda. Para solicitar a autoexclusão, o cidadão deve utilizar o login da plataforma gov.br. Ao preencher os dados, deve informar por quanto tempo deseja ficar autoexcluído, que pode ser de 1 a 12 meses. Se desejar, o usuário pode informar também os motivos da autoexclusão, como decisão por dificuldades financeiras ou recomendação de saúde, por exemplo. Além da autoexclusão voluntária, o ministro da Fazenda, Dario Durigan, lembra as exclusões automáticas das plataformas de apostas.
8: Houve uma vedação por cumprimento de decisão do Supremo de beneficiário de programa social, Bolsa Família e BPC, que estão proibidos de acessar essas plataformas de apostas.
7: Após a autoexclusão, as operadoras autorizadas têm até 72 horas para bloquear o acesso dos usuários aos seus sites e aplicativos. Segundo o Ministério da Fazenda, 1 milhão de pessoas já fizeram a autoexclusão desses sites. Quem nunca apostou e não tem cadastro em casas de apostas também pode solicitar a autoexclusão. Reportagem Nazi Brum.
2: A gestão da Câmara de Comércio Exterior manteve a alíquota de 12% no imposto de exportação do petróleo diante dos